0: olho. Aqui no Brasil não, aqui nas Américas. Lula disse que aqui tem Lampião. Lula falou que aqui ninguém vai meter o medo dele, não. Lula falou. Olha, chegando mais ao final de mais uma edição do Alerta Cidade nesta sexta-feira. Sexta-feira, 24 de julho de 2024, que não vai ter outro, somente esse. Né, Del?
1: Isso, com certeza.
0: Só essa. E nós vamos agradecer a Deus por essa noite, por esse programa, pela sua vida também. Pai, mais uma vez te agradecemos, Senhor, por esse programa. Te agradecemos por este dia. Te agradecemos por todas as oportunidades que o Senhor nos concedeu neste dia. O Senhor vem estender as tuas mãos sobre nossa cidade, sobre nosso município. Abençoar todos aqueles que estão fazendo a tua vontade e aqueles que não estão fazendo, Senhor. Que o Senhor tenha misericórdia deles, Senhor. E transforma a mente dessas pessoas. Traga, ó Pai, de lá de dentro para fora. Fora da maldade, fora do crime, fora de tudo que não te agrada. Abençoa, Pai, as autoridades, abençoa a nossa ida para nossos lares, abençoa nossa família e nós te agradecemos, Pai, porque oramos em nome de Jesus. A todos um abraço e até amanhã, né? E até segunda-feira também.
1: Com certeza, a todos vocês um ótimo final de semana. Mandar um abraço aí pra Rosa do Fato, que amanhã sábado vai estar lá. Tom Henrico, Renato, Lu, a toda a turma aí sempre ouvindo aí Piauí FM. Um abraço pra dona Ecília, a dona Márcia do restaurante da Márcia e Regis, aí todos na rua GQE. A todos vocês uma ótima noite. Fica agora com mais notícias, com a Rede Brasileira de Notícias, a Voz do Brasil. Estaremos de volta segunda-feira às 7 da noite com mais uma edição do seu Alerta Cidade.
0: Mas amanhã está aqui, né?
1: Amanhã eu vou estar aqui de manhã. Pronto. A partir das 8 aí com o Bispo Antônio Carlos, depois o Bispo...
0: Mandar um abraço aqui, Bispo Aguinaldo Vieira. Gente boa demais da conta. Um abraço aí, Bispo Aguinaldo. Deus abençoa. Vai lá.
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4: Olá, boa noite.
5: Boa noite para você que nos acompanha em todo o país.
4: Sexta-feira, 24 de julho de 2026.
5: E vamos aos destaques do dia.
4: Atenção, entregadores e mototaxistas.
5: A partir de segunda-feira, você pode negociar um novo veículo com juros mais em conta. Pablo Mundim.
6: O programa permite financiar um veículo zero quilômetro, como bicicleta elétrica, ciclomotor, motoneta, moto elétrica ou moto flex.
4: Proteção de mulheres na internet e enfrentamento da violência no ambiente digital.
5: Plataformas devem retirar em até 2 horas conteúdo íntimo não autorizado.
4: E está proibido o uso de inteligência artificial para criar imagens íntimas falsas.
5: É o que prevê o decreto que entrou em vigor esta semana, Luana Karen.
7: A norma engloba crimes e outros atos ilícitos praticados com o uso da internet que provoquem sofrimento físico, psicológico, sexual, político ou econômico.
4: E sancionada a lei que autoriza o uso do spray de pimenta para autodefesa por mulheres acima de 18 anos. Raquel Mariano.
8: O aerossol deverá ser de uso individual, intransferível e não poderá conter substância letal ou que cause intoxicação permanente.
5: Hoje, na apresentação da Voz do Brasil, eu, Helen Bernardes e Luciana Vasconcelos.
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5: Atenção, mototaxistas, motofretistas e entregadores de aplicativos habilitados no programa Move Brasil.
4: O início das operações da linha de crédito nos bancos para a compra de novos veículos começa na próxima segunda-feira, dia 27 de julho.
5: Nesta fase, a liberação do financiamento dependerá da análise feita pelas instituições financeiras.
9: Os trabalhadores que usam motocicletas e bicicletas como instrumento de trabalho terão um pouco mais de tempo para dar início à segunda fase da linha de financiamento do programa Move Brasil. As operações, que começariam em 13 de julho, foram adiadas para o dia 27 para a conclusão de testes tecnológicos e operacionais entre os sistemas dos bancos e do programa, explica o Alice Moreira, secretário de Desenvolvimento Industrial, Inovação, Comércio e Serviços.
10: Nós fizemos uma prorrogação implantação do programa para que isso estivesse garantido. Por quê? Porque com o fundo garantidor, não significa dizer que o trabalhador com problema de inadimplência, por exemplo, vai ter acesso a esse crédito. Mas melhora, por exemplo, a pontuação, as condições de score dos trabalhadores para ter acesso ao crédito.
9: A linha de crédito é destinada a entregadores ciclistas e motociclistas, motofretistas e mototaxistas, tanto os que trabalham por aplicativos quanto os que têm vínculo formal de emprego. O programa permite financiar um veículo zero quilômetro, como bicicleta elétrica, ciclomotor, motoneta, moto elétrica ou moto flex. A contratação do financiamento continua dependendo da análise de crédito feita pela instituição financeira. O financiamento tem prazo de até 48 meses para pagamento e carência de 2 meses. As operações contam com parte da cobertura do Fundo Garantidor de Operações, o FGO, como destaca o secretário de Desenvolvimento Industrial, Inovação, Comércio e Serviços, Wallace Moreira.
10: A utilização do fundo garantidor vai mitigar o risco de crédito. Então a gente vai ter uma cobertura de 50% da receita e 100% da operação. Com o Banco do Brasil e Caixa Econômica operando essas linhas de crédito, assim como outros bancos que se habilitarão ao programa. A taxa de juros para os homens é de 12,5% ao ano. A taxa de juros para as mulheres é de 11,5% ao ano.
9: Aqueles que não se habilitaram ainda podem fazer a solicitação, mas precisam cumprir alguns requisitos. É preciso ter CNH categoria A, estar cadastrado em aplicativos de transporte ou entrega há pelo menos 6 meses, com no mínimo 100 corridas ou entregas feitas, ou trabalhar com carteira assinada há pelo menos 6 meses. Em seguida, o trabalhador deve acessar o endereço movebrasil.sistema.gov.br e fazer a inscrição utilizando a conta Gov. Em até 5 dias úteis, o sistema informa se a solicitação atende aos critérios do programa. Com isso, os trabalhadores com participação confirmada poderão procurar a Caixa Econômica Federal, o Banco do Brasil ou outras instituições financeiras habilitadas para facilitar o crédito. Reportagem Pablo Mudim.
4: Após a divulgação de 2 taxas adicionais impostas pelos Estados Unidos a produtos brasileiros, o governo informou como isso afeta o país.
11: Levantamento feito pelo Ministério do Desenvolvimento, Indústria, Comércio e Serviços apontou que 52,7% das exportações brasileiras para os Estados Unidos não estão alcançadas pelas sobretaxas.
4: Nessa categoria estão, por exemplo, café, carnes, ferro fundido, aeronaves, suco de laranja, frutas, vários produtos químicos e a maior parte das exportações de celulose.
11: De acordo com o Ministério, com base no comércio bilateral de 2024, estima-se que aproximadamente 23,1% das exportações ao país norte-americano estejam sujeitas às novas sobretaxas.
4: Agora é lei. Mulheres poderão usar aerossol de extratos vegetais, conhecido como spray de pimenta, para autodefesa.
11: A norma foi publicada hoje no Diário Oficial.
12: Foi sancionada nesta sexta-feira a lei que autoriza em todo o país a comercialização, a aquisição e a posse de aerossol de extratos vegetais, conhecido como spray de pimenta, para a autodefesa das mulheres. Para comprar o produto, elas terão que cumprir algumas exigências, como ter idade mínima de 18 anos, apresentar documento com foto e o comprovante de residência e declarar que não possui condenação por crime doloso com violência ou grave ameaça. O dispositivo pode ter capacidade máxima de 50 ml e pode ser usado apenas para repelir agressão injusta, atual ou iminente. Ele é classificado como um instrumento de menor potencial ofensivo e deve ser composto por extratos vegetais regulamentados pela Anvisa. O aerossol deverá ser de uso individual, intransferível e não poderá conter substância letal ou que cause intoxicação permanente. A comercialização será fiscalizada pelo Poder Executivo e os comerciantes deverão manter o registro das vendas por 5 anos e orientar as compradoras sobre o uso correto do equipamento. A nova legislação ainda cria o Programa Nacional de Capacitação em Defesa Pessoal e Uso de Instrumentos de Menor Potencial Ofensivo para Mulheres. A ideia é oferecer orientações sobre legítima defesa e ações de combate à violência doméstica. Raquel Mariano, para a Voz do Brasil.
4: e já estão em vigor novas regras para proteger as mulheres do ambiente digital.
11: O decreto publicado nesta semana estabelece diretrizes para prevenir e combater os crimes cometidos ou facilitados pelo uso de tecnologias, incluindo conteúdos manipulados por inteligência artificial.
4: Confira agora na reportagem de Luana Karen.
13: A violência contra mulheres não conhece limites físicos. E cada vez mais, as agressões se espalham pelas redes sociais, aplicativos de mensagens e outras plataformas digitais. Para enfrentar esse cenário, entraram em vigor novas regras que reforçam a proteção das mulheres no ambiente digital e estabelecem responsabilidades para as plataformas de internet, como destaca a ministra das Mulheres, Márcia Lopes.
14: Toda vez que uma mulher se sentir ofendida, humilhada, com exposição de conteúdos íntimos não consentidos, ela imediatamente denuncia para a plataforma e a plataforma tem 2 horas para remoção desses conteúdos. Caso contrário, responderá com multa, com outros tipos de controle pela Agência Nacional de Proteção de Dados do Ministério da Justiça.
13: O decreto define o que é violência contra a mulher em ambiente digital. A norma engloba crimes e outros atos ilícitos praticados com o uso da internet e de tecnologias digitais, que provoquem sofrimento físico, psicológico, sexual, político ou econômico. A delegada-chefe adjunta da Delegacia Especial de Atendimento à Mulher, de Brasília, Mariana Almeida, destaca que grande parte das vítimas são crianças e adolescentes.
15: Muitos desses casos têm acontecido com adolescentes, principalmente ali na faixa iniciando ali dos 10, 11 anos de idade, que é o que, quando a gente acredita que elas passam a ter um acesso ao celular um pouco mais livre, né? E aí a gente vê, infelizmente, esses casos em que essas meninas são cooptadas através desses, até mesmo de chats de jogos, né?
13: Uma das principais mudanças trazidas pelo decreto é a obrigação das plataformas digitais de agir com rapidez. Nos casos de divulgação de imagens ou vídeos íntimos sem autorização, o conteúdo deverá ser retirado do ar em até 2 horas após a notificação. As empresas terão ainda que oferecer canais gratuitos e de fácil acesso para denúncias, acompanhar cada caso e divulgar informações sobre a Central de Atendimento à Mulher, o Ligue 180. A delegada-chefe adjunta Mariana Almeida destaca que muitas vezes, por estar atrás de uma tela, o criminoso acredita que pode sair impune.
15: A internet, ela deixa rastro. Então, nós temos, sim, meios, nós temos mecanismos de, através desses rastros, né, que são deixados ali, é possível, sim, responsabilizar esses agressores que tentam ali se valer desse anonimato para praticar esses crimes contra as mulheres.
13: O decreto também trata de um problema cada vez mais comum, o uso da inteligência artificial para criar imagens ou vídeos falsos de nudez ou conteúdo sexual envolvendo mulheres. As plataformas deverão adotar mecanismos para identificar e bloquear esse tipo de solicitação. Outra novidade é a determinação para reduzir o alcance de ataques coordenados contra mulheres nas redes sociais, especialmente quando envolvem mulheres que exercem funções públicas ou têm grande exposição profissional, como jornalistas. A fiscalização ficará a cargo da Autoridade Nacional de Proteção de Dados. Casos de violência contra a mulher podem ser denunciados pelo Ligue 180, que funciona gratuitamente 24 horas por dia. Violações de direitos humanos também podem ser comunicadas pelo Disque 100. Reportagem Luana Karen.
11: Atualmente, a maior parte dos serviços públicos podem ser encontrados pela internet usando a conta GovBR.
4: Mais de 177 milhões de pessoas usam o GovBR e são mais de 13 mil serviços públicos digitais disponíveis.
11: O repórter Carlos Oliveira fala quais cuidados que temos que ter com a conta. Vamos ouvir.
16: O primeiro cuidado que você precisa ter com a conta GovBR é guardar a sua senha com o mais absoluto sigilo. Nunca compartilhe com ninguém. Tenha o mesmo rigor que você tem com a senha do seu banco. Outra coisa importante é aumentar o nível da sua conta GovBR para ouro, caso ainda não seja. Aí você pode fazer o reconhecimento facial, o que torna a identificação ainda mais segura contra possíveis fraudes. Habilite também a verificação em 2 etapas. Com isso, Toda vez que você entrar no GovBR, colocar o seu CPF e senha, o aplicativo GovBR vai gerar um código. Só depois que digitar esse código é que você terá acesso à plataforma. A verificação em duas etapas vai funcionar se você tiver a conta GovBR de nível prata ou ouro. Você ainda pode fazer a gestão dos dispositivos que acessam sua conta GovBR. Essa ferramenta permite o monitoramento de quais aparelhos e em que locais a sua conta foi acessada pela última vez. E o histórico da conta GovBR, do mesmo jeito, mostra todos os acessos, além dos atendimentos feitos na plataforma. Mais de 177 milhões de pessoas usam o GovBR e são mais de 13 mil serviços públicos digitais disponíveis. A plataforma abrange serviços federais, estaduais e municipais. Segundo o diretor do Departamento de Identidade Digital da Secretaria de Governo Digital do Ministério da Gestão, Hudson Mesquita, este ambiente do GovBR é seguro.
17: Não há registros de invasões ou de vazamento de dados na plataforma GovBR. O sistema possui diversas tecnologias e processos de monitoramento que garantem a segurança dos ambientes tecnológicos e a privacidade das pessoas.
16: Para saber como aumentar o nível de sua conta, fazer a verificação em duas etapas, habilitar a gestão de dispositivos, ver como baixar o aplicativo GovBR e tirar qualquer dúvida sobre a plataforma, acesse o site gov.br/conta. Também existem unidades de atendimento presencial do GovBR. Para saber se tem uma perto de você, acesse o site gov.br/presencial. Reportagem Carlos Oliveira.
4: Lidar com dinheiro não precisa ser um bicho de sete cabeças, e o aprendizado pode começar bem cedo na própria escola.
5: Para ajudar o ensino dentro das salas de aula, as secretarias de educação podem contar com material de apoio do FNDE. Saiba mais com Diego Freitas.
18: Secretarias estaduais e municipais de educação já podem acessar os materiais do projeto Educação Fiscal, Cidadania e Controle Social nas Escolas. Os conteúdos estão disponíveis no portal do Fundo Nacional de Desenvolvimento da Educação, FNDE. Os materiais podem ser utilizados em disciplinas, projetos pedagógicos locais e atividades de educação integral, observadas as definições de cada sistema de ensino. Segundo o Ministério da Educação, a proposta é apoiar o trabalho das redes da educação básica com conteúdos voltados à educação fiscal, ao orçamento público, à transparência e ao controle social. Os recursos pedagógicos e as informações sobre a adesão podem ser consultados na página do projeto, disponível em gov.br/FNDE. A adesão é voluntária. Diego Freitas, para a Voz do Brasil.
4: Termina amanhã, dia 25, o prazo para o envio de contribuições sobre a educação bilíngue de surdos no país.
5: As contribuições serão usadas para consolidar as diretrizes nacionais desta modalidade para um ensino mais inclusivo e de maior qualidade.
13: Podem participar professores, gestores, profissionais da educação e qualquer cidadão interessado no tema. O professor universitário Emiliano Aquino, que é também pai e sobrinho de surdos, destaca a importância da participação da sociedade em torno deste tema.
19: Essas opiniões da sociedade constituem uma das fontes que ajuda os conselheiros a pensarem e a deliberarem. Isso é absolutamente fundamental para que a modalidade possa ter consequências nos sistemas de ensino, nas escolas.
13: A consulta pública vai embasar a elaboração das diretrizes curriculares nacionais da educação bilíngue de surdos, um norte para estados e municípios na expansão e na consolidação dessa modalidade de ensino. Alguns dos pontos abordados pelo documento são o uso da língua brasileira de sinais nas escolas, o ensino do português escrito como segunda língua, a formação de professores bilíngues e a produção de materiais didáticos específicos para estudantes surdos. Para contribuir, basta acessar a plataforma brasilparticipativo.presidencia.gov.br. Reportagem Thaís Antônio.
4: E você pode aprender inglês e espanhol pela internet na plataforma MEC Idiomas.
5: A ferramenta é voltada à aprendizagem do nível básico ao avançado.
4: Saiba como se inscrever com Thaísa Vitória.
20: Uma plataforma gratuita para estudantes iniciarem ou complementarem o aprendizado em línguas estrangeiras. Esse é o objetivo do MEC Idiomas, que oferece cursos de inglês e espanhol por meio do portal mecidiomas.mec.gov.br ou de aplicativo. Para acessar a ferramenta, é necessário fazer login com uma conta gov.br. O usuário deve escolher o idioma que quer aprender.

0: férias de julho estão na reta final e o fim de semana promete ser de praias, piscinas, rios e lagos para crianças e adolescentes.
1: Mas, para garantir que a diversão não vire tragédia, a atenção com os pequenos precisa ser redobrada.
0: É amanhã, dia 25 de julho, é o Dia Mundial de Prevenção do Afogamento, uma data que reforça cuidados simples e que podem salvar vidas.
1: E a repórter Graziele Bezerra mostra o que pais e responsáveis devem fazer para proteger a garotada.
2: A babá Cassiane de Freitas aproveitou os últimos dias de férias para levar a filha Ruth Esther, de 8 anos, para brincar e nadar no Lago Paranoá, em Brasília. Mas em nenhum momento da brincadeira desviou a atenção da menina. Era um olho na cria e o outro também.
3: Ia ter bastante atenção, né? Porque criança cega a gente. Eu tenho muito medo também, por isso que eu deixo ela só no raso mesmo, porque a água é traiçoeira, né?
2: Nadar no lago é uma das brincadeiras preferidas da Ruth, que está sempre atenta para evitar acidentes na água.
4: Eu brinco de peixe, porque eu amo nadar. Eu tomo cuidado para mim não afogar, porque eu sou inteligente.
2: O Davi Lucas, de 13 anos, também aproveitou os últimos dias de férias na água, mas tudo com muita atenção e cuidado.
5: Eu sei nadar, mas não sou aquela pessoa que nada muito bem, e aí de vez em quando eu uso boia, mas como aqui eu tava com meu pai, né, ele tava tendo atenção e me olhando.
2: Dados do Ministério da Saúde apontam que dos cerca de 72 mil afogamentos ocorridos no Brasil entre 2010 e 2023, mais de 13 mil foram de crianças e adolescentes de 0 a 14 anos. Para os pequenos, entre 1 e 4 anos, essa é a segunda maior causa de mortes acidentais no país. E o afogamento em águas naturais, como rios e lagos, foi o mais frequente. Segundo o sargento Flávio Rosa, do Grupo de Operações Aquáticas do Corpo de Bombeiros do Distrito Federal, existem cuidados que precisam ser adotados para evitar que a diversão seja substituída por tragédia.
6: Em afogamento, a gente fala que água no umbigo é sinal de perigo, uma criança deve estar a um braço de distância do adulto responsável. A responsabilidade sobre a criança é do próprio responsável e não delegar isso jamais. Existe um tipo de boia que é o mais eficaz, que é ela que vai no tórax da criança e vai nos braços. Mesmo com equipamento, a criança deve estar sob observação.
2: Para os adultos, o alerta do sargento é: se beber, não mergulhe.
6: Mais de 70% dos afogamentos têm influência da bebida alcoólica. Bebeu, interessante que não entre na água.
2: O Brasil tem uma política nacional de redução da morbimortalidade por acidentes e violências. O plano estabelece diretrizes para prevenir mortes e ferimentos causados por acidentes no país. Entre as diretrizes dessa política está a promoção de práticas e comportamentos seguros e saudáveis para evitar que os afogamentos acabem em morte ou lesões físicas, como explica a médica do Hospital Universitário de Brasília, Thaís Mendonça Barbosa.
7: É importante que a gente determine quem é o guardião da vez, né? Quem que vai cuidar daquelas crianças que estão próximas à água e que essa pessoa tenha atenção total naquilo. Claro que saber nadar diminui o risco, mas a gente tem que lembrar que ele não elimina, né? Brincadeiras na água, essa criança pode engolir a água, ela pode bater a cabeça num salto. Por isso que mesmo crianças que sabem nadar precisam estar sob supervisão e a gente lembrar que tudo acontece em questão de segundos, né?
2: O socorro imediato pode salvar vidas em caso de afogamentos. As ocorrências devem ser comunicadas ao SAMU no 192 ou aos bombeiros no número 193. Reportagem Graziele Bezerra.
0: E hoje, sexta-feira, Luciana, tem dica para o final de semana. Que tal assistir de casa um filme brasileiro?
1: Acho uma ótima ideia, Ellen. E a dica que quem vai dar sou eu. É a plataforma pública de streaming Tela Brasil, que tem mais de 550 opções de produções.
0: É, além de produções infantis, tem alguns indicados ao Oscar, como O Que É Isso, Companheiro? E clássicos como Deus e o Diabo na Terra do Sol, de Glauber Rocha.
8: A produção nacional de cinema está disponível a qualquer pessoa, em qualquer lugar, na palma da mão. É o Tela Brasil, primeira plataforma pública de streaming do audiovisual brasileiro. São filmes premiados, documentários, produções infantis, obras musicais e animações, entre mais de 550 títulos no catálogo. E o acesso é gratuito, basta usar a conta gov.br. A plataforma

0: Apresenta ainda filmes brasileiros indicados ao Oscar, entre eles O Quatrilho, de Fábio Barreto, e O Que É Isso, Companheiro, de Bruno Barreto, além de sucessos de bilheteria como Carandiru, de Hector Babenco, e Olga, de Jaime Monjardim. Também estão disponíveis clássicos do cinema brasileiro, como Deus e o Diabo na Terra do Sol, de Glauber Rocha, e A Hora da Estrela, de Suzana Amaral. Mais de 300 obras oferecem recursos como legendas descritivas, audiodescrição e tradução em Libras. O aplicativo Tela Brasil está disponível para celulares e tablets com sistemas Android e iOS e na versão para computadores no endereço telabrasil.cultura.gov.br. Daniele Popov para A Voz do Brasil.
1: Agências do INSS terão mais de 13 mil vagas de atendimento nesse fim de semana em todas as regiões do país.
2: Os atendimentos serão destinados à realização de perícias médicas e avaliações sociais, etapas obrigatórias para concessão de benefícios.
1: Para ser atendido, o cidadão precisa agendar pelo site ou aplicativo Meu INSS, ou então pelo telefone na central 135.
2: E essas foram as notícias do governo federal.
1: Uma realização da Secretaria de Comunicação Social da Presidência da República.
2: Com produção da empresa Brasil de Comunicação.
1: Fique agora com as notícias do Poder Judiciário e do Congresso Nacional. Boa noite e um bom fim de semana.
2: Boa noite e até segunda-feira.
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5: No Tribunal Constitucional de Portugal, o presidente do STF defende criação de rede de cortes constitucionais em defesa da independência judicial.
6: Para o STJ, é assédio de consumo a visita não solicitada a idosos para oferecer empréstimo consignado.
5: Tribunal Superior do Trabalho apoia a campanha de combate ao tráfico de crianças e adolescentes pela internet.
6: Boa noite, eu sou Marcela Luiz.
5: E eu sou Walter Lima.
6: O presidente do Supremo Tribunal Federal, ministro Edson Fachin, defendeu nesta sexta-feira, em Lisboa, a criação de uma rede de cortes constitucionais da América Latina, do Caribe e da Península Ibérica.
5: A proposta foi apresentada durante uma visita institucional ao Tribunal Constitucional de Portugal, com o objetivo de fortalecer a cooperação entre os tribunais na defesa da democracia, do Estado de Direito e da independência do Judiciário. Marcelo de la Libera.
7: O presidente do Supremo fez um balanço da agenda de sexta-feira em Portugal e destacou os avanços nas relações entre as instituições de justiça dos países de língua portuguesa.
8: Tivemos dois encontros muito produtivos. O primeiro com o Conselho Superior da Magistratura de Portugal, no qual discutimos integrações institucionais muito importantes. O segundo encontro que tivemos foi com o senhor presidente do Tribunal Constitucional Português, e nós levamos a ele a nossa preocupação para criar e desenvolver uma rede na comunidade dos países de língua portuguesa de defesa da autonomia e da independência judicial.
7: Durante a agenda, também foi anunciada a primeira edição do curso Justiça 4.0. A formação será realizada em novembro no Supremo Tribunal Federal e reunirá representantes da comunidade dos países de língua portuguesa.
6: Para o STJ, é assédio de consumo a visita domiciliar de correspondentes bancários a aposentados e pensionistas do INSS sem solicitação para oferecer empréstimos consignados.
5: Essa prática é proibida pelo Código de Defesa do Consumidor. Fátima Uchoa.
9: O Ministério Público do Maranhão ajuizou ação civil pública após denúncias de assédio de consumo em Timbiras. A terceira turma do STJ manteve a decisão da Justiça Maranhense, que condenou instituições financeiras a não realizarem visitas à casa de idosos para oferecer empréstimos consignados quando o serviço não tiver sido solicitado. Segundo a ministra relatora Nancy Andrighi, considerando a hipervulnerabilidade do idoso, a visita domiciliar não solicitada reduz drasticamente a margem de reflexão, pressionando a aceitação imediata do serviço.
6: Tribunal Superior do Trabalho apoia campanha de combate ao tráfico de crianças e adolescentes pela internet.
5: Este ano, a iniciativa foca na conscientização sobre os riscos das redes sociais. Marla Lacerda.
10: A campanha O Tráfico de Pessoas é Real quer conscientizar pais, mães, professores e sociedade sobre os perigos que sites e redes sociais oferecem. Um alerta sobre conversas aparentemente inocentes em ambientes virtuais, mas que, na verdade, terminam em aliciamento de vítimas. Mais de 3 milhões por ano. A campanha faz parte do projeto Liberdade no Ar, que desde 2022 conta com o apoio da Justiça do Trabalho na divulgação de vídeos e banners de conscientização.
6: Justiça determina que vereador de Joinville, em Santa Catarina, e outro réu removam vídeos ofensivos publicados em redes sociais.
5: A ação foi apresentada pelo Ministério Público Federal, Vanessa Pereira.
11: Segundo a ação, os vídeos publicados por um vereador de Joinville, em Santa Catarina, e por outro réu, contém mensagens discriminatórias e ofensivas contra moradores de comunidades periféricas, migrantes e beneficiários de programas sociais. Com isso, a Justiça Federal em Florianópolis determinou que os réus removam os conteúdos do ar em até 24 horas e que a empresa Meta retire os links das publicações do ar em até 48 horas, sob pena de multa.
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5: Boa noite.
6: E um bom fim de semana.
5: E até segunda-feira.
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13: Eu sou Humberto Pinheiro e estes são os destaques de hoje do Jornal do Senado, que começa agora. Acordo entre Mercosul e União Europeia é destaque da pauta internacional do Senado. Lei garante crédito a empresas afetadas pela crise no comércio externo. Aprovada pelo Senado, lei garante meia entrada na Copa do Mundo Feminina de 2027. Boa noite. O acordo de livre comércio entre o Mercosul e a União Europeia foi o principal destaque da pauta internacional do Senado no primeiro semestre. Após 26 anos de negociações, os senadores aprovaram o acordo provisório de comércio entre os dois blocos. A medida abre caminho para a formação de uma das maiores áreas de livre comércio do mundo, com um mercado de mais de 700 milhões de consumidores. Mais informações com o repórter Pedro Pincer.
14: O texto prevê redução de tarifas para 91% dos produtos importados pelo Mercosul e 95% dos produtos importados pela União Europeia. O acordo criará uma das maiores áreas de livre comércio do mundo, ligando os dois blocos em um mercado de mais de 700 milhões de pessoas. Entre os pontos positivos estão o aumento das exportações agrícolas, maior acesso a equipamentos e maquinários europeus, atração de investimentos e modernização industrial. A senadora Tereza Cristina, do Progressistas de Mato Grosso do Sul, deu mais detalhes sobre o tratado.
15: E o acordo, ele é muito amplo. Ele trata de compras governamentais, investimentos, ele trata do setor financeiro, produtos do agro que vão ter acesso ao mercado europeu com alíquotas mais baratas e também o que nós vamos receber de lá. É uma coisa de mão dupla o acordo, não só o que nós exportamos e o que nós vamos importar de lá.
14: Outro acordo de livre comércio considerado importante foi o firmado entre o Mercosul e Singapura. Pelo texto, o país asiático concederá isenção tarifária imediata e integral à totalidade de produtos exportados pelo Mercosul. Já o bloco sul-americano se compromete a eliminar progressivamente, em até 15 anos, as tarifas incidentes sobre 95,8% dos produtos do país asiático, o que corresponde a 90,8% do total do valor atualmente importado. Outros tratados internacionais aprovados dizem respeito à proteção de direitos do consumidor em contratos do Mercosul e projetos de coprodução cinematográfica com a França e com a China.
13: foi sancionada a lei que cria linhas de crédito para empresas afetadas pelas crises do comércio internacional. A medida prevê até 15 bilhões de reais em financiamentos para exportadores de outros setores da economia. O objetivo é ampliar o acesso ao crédito, preservar a competitividade das empresas brasileiras e reduzir os impactos de instabilidade no mercado externo. Repórter Patrícia Oliveira.
16: A nova lei busca reduzir o impacto do aumento das tarifas sobre produtos brasileiros. Poderão ter acesso ao crédito empresas da indústria, da agropecuária, da pesca, da aquicultura, da mineração e também cooperativas e associações. Os recursos podem ser usados para capital de giro, compra de máquinas e equipamentos e modernização da produção. O presidente da Comissão de Relações Exteriores, senador Nelsinho Trade, do PSD de Mato Grosso do Sul, defende a atuação coordenada das instituições brasileiras.
17: Precisamos entender se os instrumentos criados são suficientes para enfrentar uma situação como essa e, se necessário, discutir aperfeiçoamento, sempre com base em critérios técnicos e na proteção da economia brasileira.
16: O governo prevê que o novo tarifaço vai atingir 18% das exportações brasileiras para os Estados Unidos.
13: A Comissão de Constituição e Justiça aprovou neste ano um pacote de propostas voltadas à eficiência do Poder Judiciário, à modalidade administrativa, à segurança de servidores essenciais e à regulação de direitos civis. Entre as matérias estão o estabelecimento de barreiras contra a sobrecarga processual em tribunais superiores, a tipificação de novos crimes qualificados e o endurecimento das normas contra a lavagem de dinheiro no país. A reportagem é de Bruno Lourenço.
18: A Comissão de Constituição e Justiça votou neste primeiro semestre restrições para o uso de dinheiro em espécie para compra de imóveis, a autorização para que servidores públicos sejam MEIs e iniciativa que define critérios objetivos para a concessão da assistência judiciária gratuita. Os senadores chancelaram ainda a regulamentação do chamado filtro de relevância para a admissão de recursos especiais direcionados ao Superior Tribunal de Justiça. O relator da matéria, senador Sérgio Moro, do PL do Paraná, enfatizou que o acúmulo de processos nas cortes superiores inviabiliza uma justiça de qualidade.
19: Porque o acesso em demasia aos tribunais superiores, pelo acúmulo de milhares de processos nessas cortes, acaba dificultando a porta de saída. E o cidadão quer ver o final do processo.
18: A CCJ também aprovou no semestre a criminalização do exercício ilegal da medicina veterinária e o projeto que agrava as punições para crimes cometidos contra profissionais das áreas de saúde e de educação no exercício das funções. A comissão estabeleceu ainda regras de custódia compartilhada de animais de estimação em casos de dissolução conjugal, fixou o prazo máximo de 5 anos para regularização e reordenamento de fios aéreos em postes pelas empresas de telefonia e energia e assegurou a equiparação de direitos de agentes indígenas de saúde e de vigilância sanitária aos agentes comunitários.
13: Apesar de reconhecer que o acesso à educação foi ampliado nas últimas décadas, o senador Confúcio Moura, do MDB de Rondônia, lembrou que é preciso garantir permanência dos alunos nas escolas, evitando a evasão e que haja aprendizagem efetiva. Para que isso ocorra, argumentou, é necessário valorizar os professores. Confúcio Moura também destacou que a melhoria da educação depende da continuidade das políticas públicas relacionadas ao setor e da redução das desigualdades entre as regiões do país.
20: Já não se trata apenas de garantir acesso, temos que garantir a permanência do aluno na sala de aula, a aprendizagem efetiva do aluno, a formação que prepare o cidadão para a vida. É aí que está o segredo, o nó da questão.
13: A FIFA começou a receber o cadastro de interessados em comprar ingressos para a Copa do Mundo Feminina de 2027, que será realizada no Brasil. Lei aprovada pelo Congresso Nacional garante o direito à meia entrada para estudantes, idosos, jovens de baixa renda e pessoas com deficiência. O benefício vale para todos os jogos disputados no país e busca ampliar o acesso do público ao maior torneio do futebol feminino. Mais detalhes com Rodrigo Rezende.
0: O cadastro para receber informações sobre a compra dos ingressos para a Copa do Mundo Feminina de 2027 já começou. As informações estão no site fifa.com. A lei com as regras para a Copa de 2027, aprovada pelo Congresso, garante uma carga de ingressos com preços pela metade para estudantes, pessoas com mais de 60 anos e jovens de baixa renda com até 29 anos cadastrados no CadÚnico. O senador Romário, do PL do Rio de Janeiro, destaca que o evento de 2027 terá um legado importante e se aproveitará da estrutura construída para a Copa de 2014.
21: Estamos falando de jovens e crianças que certamente irão se inspirar com as atletas e com a festa nos estádios. Estamos falando também do turismo e dos recursos da economia que serão gerados.
0: 8 cidades brasileiras serão sedes da Copa do Mundo em 2027. São elas: Rio de Janeiro, São Paulo, Belo Horizonte, Recife, Fortaleza, Salvador, Brasília e Porto Alegre.
13: Com trabalhos técnicos de João Lira, o Jornal do Senado fica por aqui. Acompanhe agora as notícias do Tribunal de Contas da União e da Câmara dos Deputados. Boa noite e um bom fim de semana.
22: Minuto do TCU.
23: O Tribunal de Contas da União avaliou a política que busca garantir o acesso da população aos serviços postais em todo o país. O objetivo é assegurar que cartas e encomendas continuem chegando a todos os brasileiros, inclusive em regiões mais distantes. A auditoria apontou que os serviços postais continuam sendo essenciais, principalmente para moradores de áreas rurais e locais de difícil acesso. Nessas regiões, eles também garantem o acesso da população a documentos, medicamentos e outros serviços importantes. O TCU identificou desafios como dificuldades de financiamento, falhas no acompanhamento da qualidade dos serviços e necessidade de melhorar o planejamento. Por isso, o tribunal recomendou medidas para fortalecer a gestão, aumentar a transparência e garantir a continuidade dos serviços em todo o Brasil. Saiba mais em tcu.gov.br.
13: TCU, fiscalização a serviço da sociedade. Jornal Câmara dos Deputados. Câmara aprova atendimento permanente para mulheres vítimas de violência.
24: Comissão limita a autoria de obra artística com uso de inteligência artificial.
13: Projeto prevê medidas para enfrentar os impactos climáticos nas escolas.
24: Plenário pode votar medida que impede fim repentino de jogos eletrônicos.
13: Boa noite. Já pode entrar na pauta de votações do plenário projeto que obriga empresas de jogos eletrônicos a avisarem antes de retirarem o produto do mercado. O repórter Antônio Vital tem os detalhes da proposta.
25: Ganhou o regime de urgência e pode ser votado no plenário da Câmara, projeto que pretende acabar com um dos principais motivos de queixas de jogadores de videogames, que é a retirada do produto do ar pela empresa desenvolvedora sem que haja um aviso prévio ou até mesmo a chance de manter o game em um servidor próprio, disponível para quem quiser. Hoje, diversos videogames vendidos no mercado, na verdade, não passam de uma licença que dá direito aos compradores a acessarem o conteúdo online, sem que o jogo possa ser baixado no computador. Isso significa que, quando a empresa decide retirar o produto do mercado, os jogadores que pagaram pela licença ficam sem acesso ao game. O projeto que ganhou o regime de urgência foi apresentado pela deputada Jandira Fegali, do PCdoB do Rio de Janeiro, e prevê obrigações para as empresas desenvolvedoras dos jogos. Obriga, por exemplo, que os consumidores sejam avisados com antecedência de 180 dias antes da retirada do produto e determina que os jogos fiquem disponíveis por pelo menos 2 anos antes de serem descontinuados. Os jogadores terão ainda o direito de serem informados se estão comprando um jogo que pode ser baixado no computador ou apenas uma licença para acesso online ao produto. Nesse caso, o fornecedor do jogo terá ainda que disponibilizar uma versão alternativa do jogo sem custos extras ou devolver o dinheiro pago, corrigido, quantia proporcional ao tempo de uso do produto. Segundo a autora do projeto, Jandira Fegali, as medidas foram sugeridas por comunidades de jogadores e complementam as regras do marco legal da indústria de jogos eletrônicos, uma lei aprovada em 2024. Além das obrigações das empresas, a proposta cria um fundo para preservação e fomento dos jogos eletrônicos. Os recursos serão destinados à preservação, catalogação, restauração e disponibilização pública dos jogos nacionais considerados relevantes, o que será feito em parceria com o Instituto do Patrimônio Histórico e Artístico Nacional, o IPHAN. O regime de urgência foi aprovado de maneira simbólica pelo plenário. O deputado Kim Kataguiri, do Missão de São Paulo, defendeu as medidas previstas para evitar que o consumidor compre uma licença achando que está adquirindo um jogo, mas ele criticou a criação do fundo.
1: Os jogadores não estão pedindo a criação de um fundo público, os jogadores não estão pedindo que o IFAM faça qualquer regulamentação. A demanda é simplesmente corrigir uma falha de mercado, assimetria de informação. A empresa sabe quando vai encerrar o servidor, a empresa sabe até onde vai manter as suas atividades, mas não esclarece isso para o consumidor. A empresa sabe que não está vendendo o jogo, a empresa sabe que está vendendo licença, mas não deixa isso claro para o consumidor.
25: O projeto proíbe a venda de qualquer jogo eletrônico que não possa ser utilizado pelo consumidor de forma independente após o encerramento do serviço, com exceção daqueles oferecidos por meio de assinatura, e desde que isso esteja claro no contrato. A punição para a empresa que não obedecer às regras é multa que pode ser de 1% do faturamento bruto ou R$500 mil. Com o regime de urgência, o projeto pode ser votado a qualquer momento no plenário da Câmara, sem passar pela análise das comissões permanentes da Casa. Rádio Câmara, de Brasília, Antônio Vital.
2: Previdência.
3: Sérgio Brito, do PSD da Bahia, pede urgência na votação do projeto que regulamenta a aposentadoria especial dos agentes comunitários de saúde e dos agentes de combate às endemias. Ele lembra que a medida beneficia mais de 400 mil profissionais e reconhece o trabalho realizado para melhorar a atenção básica.
7: Esses profissionais estão todos os dias nas ruas, enfrentando sol, chuva, doenças e situações de risco para cuidar da saúde da nossa população. Eles são a porta de entrada do SUS e merecem reconhecimento. O projeto garante uma aposentadoria mais justa, aos 52 anos de idade para os homens e 50 anos para as mulheres, com pelo menos 20 anos de efetivo exercício na função, além de assegurar integralidade e paridade nos benefícios.
8: Sérgio Brito lembra ainda que o texto estabelece regras para os servidores que exerceram parte da carreira em outras atividades. Para ele, a proposta representa um ato de justiça e fortalece o SUS ao valorizar os profissionais responsáveis pela prevenção de doenças e pelo cuidado das famílias.
2: Agricultura.
3: O governo federal editou uma medida provisória como parte do acordo com o Congresso e o setor agropecuário para buscar soluções para a dívida agrícola. A repórter Silvia Munhato traz mais informações sobre o texto enviado pelo Executivo.
9: A Câmara analisa a medida provisória que autoriza a criação de linhas de crédito rural para recomposição de dívidas de produtores rurais e cooperativas afetados por eventos climáticos adversos ou pela redução nos preços de comercialização de seus produtos. O texto é fruto de um acordo entre o governo, representantes do setor e parlamentares, anunciado pelo presidente da Câmara dos Deputados, Hugo Mota. O deputado Alceu Moreira, do MDB do Rio Grande do Sul, da Frente Parlamentar da Agropecuária, disse que o setor teve que ceder nas suas reivindicações, mas que o acordo foi bom, porque sinalizou para a criação de um fundo garantidor que poderá reduzir custos de forma mais permanente.
26: Porque o fundo garantidor reduz o risco de quem financia. Se nós tivermos outro problema climático, o fundo garantidor vai conseguir indenizar as lavouras pela perda, o que significa dizer que o seguro agrícola virá logo depois, será muito mais barato, porque ele terá menos risco de indenização pela incidência do prejuízo.
9: Segundo o governo, a medida provisória deverá permitir a renegociação de mais de 100 bilhões de reais em dívidas, com um impacto anual nas contas públicas inferior a 4 bilhões de reais. Para ter acesso aos benefícios, produtores rurais e cooperativas devem ter registrado entre 2019 e 2025 perdas em duas ou mais safras, que resultaram na redução de, no mínimo, 30% da renda bruta esperada. Os encargos financeiros ficarão entre 6% ao ano e 12% ao ano, dependendo do porte do produtor. O prazo de reembolso será de até 8 anos, com carência de 2 anos para o pagamento da primeira parcela do principal. A medida provisória ainda permite que os bancos prorroguem por até 30 dias o vencimento das operações de crédito de produtores que estavam adimplentes até o dia 14 de julho. Da Rádio Câmara de Brasília, Silvia Munhato.
2: Desenvolvimento Regional. Projeto de Hildo Rocha, do MDB do Maranhão, obriga os estados e a União a informarem as câmaras de vereadores sobre a execução de obras e serviços nos municípios. Ele explica que a ideia é ampliar a transparência e permitir que os vereadores acompanhem investimentos feitos com recursos públicos.
4: O governo federal, eles têm executado obras diretamente nos estados e nos municípios. E os estados também. Tem estado que até reforma de praça fazem. Entretanto, os vereadores, eles não têm acesso a essas informações. A União chega lá, o governo federal, através de algum órgão do governo federal, executa a obra e o vereador fica sem saber o que é que está acontecendo ali. Da mesma forma, o governo do estado chega no município, executa a obra e faz o serviço. E os vereadores ficam sem saber.
24: Pelo texto, devem ser repassadas informações como valor da obra, fonte dos recursos, prazos e identificação do órgão executor ou da empresa contratada. Hildo Rocha acrescenta que a medida prevê punição para quem deixar de comunicar as ações ao Legislativo Municipal.
22: Educação.
2: Avança na Câmara projeto que prevê medidas para enfrentar os impactos climáticos nas escolas. A repórter Júlia Lopes traz mais informações sobre a proposta.
5: A Comissão de Educação da Câmara dos Deputados aprovou um projeto que estabelece diretrizes para reduzir os efeitos das mudanças climáticas no ambiente escolar, como ondas de calor e chuvas intensas. A proposta prevê ações de adaptação e educação ambiental nas unidades de ensino, além de medidas para garantir conforto térmico em salas de aulas e áreas comuns. Para a autora do projeto, deputada Sâmia Bonfim, do PSOL de São Paulo, adaptar as estruturas das escolas às mudanças climáticas é fundamental.
6: As escolas, elas precisam estar adaptadas para que o direito à educação seja assegurado, para que os alunos possam aprender e para que os trabalhadores da educação possam trabalhar, porque senão é inviável, é impossível. E aí o projeto propõe iniciativas e diretrizes para que haja mudança da estrutura, da arquitetura, instalação de ar-condicionados, ventiladores, arborização, ou seja, é uma meta mesmo, uma construção de escolas em que a infraestrutura considere as questões climáticas também.
5: No texto proposto pela relatora, deputada Silvia Cristina, do PP de Rondônia, haverá mudanças na Lei de Diretrizes e Bases da Educação para garantir que seja de responsabilidade do poder público realizar instalações escolares adequadas ao clima de acordo com cada região. Segundo a relatora, não é necessário alterar regras sobre o uso de recursos da educação. Ela explicou que os investimentos para a adaptação das escolas já podem ser feitos com base na legislação atual. Dados do Censo Escolar de 2023 mostram que apenas 3 em cada 10 salas de aula da rede pública têm climatização. Isso significa que cerca de 70% ainda não contam com esse tipo de estrutura. Na rede privada, o índice de salas climatizadas chega a 47%. Ainda segundo o levantamento, cerca de 7.500 escolas não têm acesso à água potável e mais de 3.200 não contam com nenhuma fonte de água. Da Rádio Câmara de Brasília, Júlia Lopes.
24: O projeto que propõe medidas para a redução dos efeitos climáticos nas escolas ainda será analisado pelas comissões de Desenvolvimento Urbano, Finanças e Tributação e Constituição e Justiça.
22: Saúde.
2: A Câmara aprovou e já encaminhou ao Senado o projeto de Jorge Sola, do PT da Bahia, que permite a dispensa de licitação para aquisição pelo SUS de medicamentos da empresa brasileira de hemoderivados e biotecnologia, a Hemobras.
24: O deputado explica que a medida agiliza o acesso aos produtos, reduz entraves administrativos e fortalece a produção nacional. Jorge Sola acrescenta que a proposta garante o abastecimento do SUS e preserva o caráter público da produção desses medicamentos por meio da Hemobras.
10: É bom lembrar que a Hemobras produz hemoderivados a partir do plasma excedente coletado na rede de banco de sangue do SUS. E no Brasil, a nossa Constituição proíbe a comercialização do sangue e de todos os tecidos e órgãos. Então, não é possível uma empresa privada produzir hemoderivados no Brasil, porque sangue no Brasil não é mercadoria, sangue não pode gerar lucro. Por isso foi criada a Hemobras e por isso que a dispensa de licitação é extremamente coerente e necessária para o SUS.
22: Cultura.
11: Comissão aprova projeto que limita a autoria de obras com uso de inteligência artificial. A repórter Sofia Peçanha tem os detalhes.
12: A Comissão de Ciência, Tecnologia e Inovação aprovou o projeto que estabelece que apenas pessoas físicas podem ser reconhecidas como autoras de obras literárias, artísticas ou científicas. A proposta, apresentada pelo deputado Jonas Donizete, do PSB de São Paulo, altera a Lei de Direitos Autorais. Na prática, o texto reforça que, mesmo quando há uso de ferramentas de inteligência artificial no processo de criação, a autoria só poderá ser atribuída a um indivíduo humano, independentemente do nível de autonomia da tecnologia utilizada. O relator da proposta na comissão, o deputado Davi Soares, do Podemos de São Paulo, destacou que o uso de inteligência artificial deve ser equiparado a outras ferramentas usadas no processo criativo, como, por exemplo, pincéis e tintas utilizados por um artista plástico.
14: O uso das ferramentas de IA não pode ser considerado de forma diferente do emprego de qualquer outra ferramenta utilizada para a criação de obras, sejam elas físicas, analógicas ou digitais.
12: Segundo o projeto, a inteligência artificial pode ser usada como instrumento, mas não pode ser considerada autora de uma obra. Por exemplo, um escritor que utiliza um programa de IA para ajudar na elaboração de um texto continua sendo autor. Já conteúdos gerados automaticamente sem participação criativa humana relevante não terão autoria reconhecida. Na justificativa da proposta, o autor esclarece que a criação intelectual é um ato profundamente humano que reflete a individualidade, a personalidade e a criatividade do autor. Atributos que sistemas de IA, por mais avançados que sejam, não possuem. O relator, o deputado Davi Soares, ressaltou que a medida pretende proteger os criadores e evitar impactos no mercado cultural, como a produção em massa de conteúdos automatizados e a concentração no setor devido ao rápido avanço tecnológico.
14: Entretanto, a velocidade da evolução desses sistemas, a massificação do uso, exige uma resposta legislativa mais rápida, sob pena de estar sendo criada uma insegurança no ambiente de trabalho de artistas para os negócios de editores.
12: Agora, o projeto que assegura a humanos os direitos autorais de obras produzidas com o uso de inteligência artificial segue para análise na Comissão de Cultura. Da Rádio Câmara de Brasília, Sofia Peçanha.
15: Justiça.
16: Paulo Soares, do Podemos de São Paulo, apresentou o projeto de lei que cria o crime de corrupção sistêmica na legislação brasileira. O texto prevê punições para agentes públicos envolvidos em esquemas ilegais de desvio de recursos do contribuinte.
17: É fundamental que a gente possa penalizar, criminalizar o que eu chamo de corrupção sistêmica, ou seja, incluir no Código Penal um dispositivo que possa colocar na cadeia para valer desde o político, aquele com o mandato, até o seu assessor que tenha participado de alguma maneira dos esquemas de corrupção. Ou seja, é o interlocutor que foi chamar um prefeito, um vereador, uma empresa terceirizada para fazer parte da esquema. Todos os agentes envolvidos nos esquemas de corrupção precisam ser penalizados e com cadeia. Inclusive, prevê penas pesadas, mais de 20 anos de prisão, no caso, por exemplo, de políticos com mandato.
11: Paulo Soares explica que o projeto amplia a responsabilização de todos os envolvidos em esquemas de corrupção e prevê penas mais rigorosas para esses crimes. Ele afirma que a proposta fortalece o combate à corrupção e aumenta a transparência na administração pública.
15: Segurança Pública.
16: A Câmara aprovou a oferta de canais de atendimento permanentes para mulheres vítimas de violência. A repórter Paula Bittar acompanhou a votação.
19: A Comissão de Constituição e Justiça da Câmara aprovou um projeto que determina a oferta permanente e gratuita de canais telefônicos e virtuais de atendimento para mulheres em situação de violência doméstica e familiar. O texto aprovado prevê que esses canais funcionem 24 horas por dia, todos os dias da semana, com profissionais capacitados para receber notícias de infrações penais, orientar as vítimas e encaminhá-las à rede de apoio. A proposta também estabelece que deverão ser elaborados relatórios mensais a partir dos dados coletados para subsidiar políticas públicas. A relatora do projeto na comissão, deputada Lídice da Mata, do PSB da Bahia, comentou a importância de reforçar a legislação de combate à violência contra mulheres.
27: Muitas vezes o primeiro pedido de ajuda acontece por telefone ou pela internet. Garantir que esses canais funcionem 24 horas por dia, todos os dias, de forma ininterrupta, faz com que a garantia, a proteção à mulher, ela possa ser efetiva. Que esses profissionais que funcionam nesses serviços sejam profissionais capacitados, significa ampliar o acesso à proteção e salvar vidas. Fortalecer a Lei Maria da Penha é reafirmar que o Estado não pode tolerar nenhuma forma de violência contra a mulher.
19: A proposta, que determina a oferta permanente e gratuita de canais telefônicos e virtuais de atendimento para mulheres em situação de violência doméstica e familiar, já pode seguir para o Senado, a menos que haja recurso para análise pelo plenário da Câmara. Da Rádio Câmara, de Brasília, Paula Bittar.
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1: Em modo, o PT do Rio de Janeiro apresentou projeto que obriga síndicos de condomínios a comunicar às autoridades casos de suspeita de violência contra mulheres, crianças, idosos e animais. O objetivo é ampliar o enfrentamento da violência nos espaços residenciais.
13: Nos condomínios, muitas vezes, a gente tem aquela expressão: em briga de marido e mulher, ninguém mete a colher. A gente se posiciona, sim. Então, esse nosso projeto diz que, em caso de suspeita de violência contra mulheres nos condomínios, contra pessoas idosas nos condomínios, contra crianças nos condomínios e também violência contra animais, portanto a violência pet, os síndicos desses condomínios, eles têm a obrigação de se reportar às autoridades para que as investigações sejam feitas para a gente barrar esta violência.
18: Raymond argumenta que o projeto não transforma o síndico em agente policial, mas atribui a ele a responsabilidade de proteger os condôminos. Para o deputado, a medida facilita a atuação de órgãos de proteção, como conselhos tutelares, delegacias especializadas e serviços de assistência social.
1: Termina agora o Jornal Câmara dos Deputados, produzido pela Rádio Câmara, com trabalhos técnicos de Everson Onani e apresentação de Luciana Vieira e José Carlos Andrade. Uma ótima noite para você.
18: A Voz do Brasil está de volta na segunda-feira. Uma boa noite e um bom fim de semana.
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homenagem à galera da Vagabanda. E se você quer falar comigo, manda aí um e-mail: rodolfocantor@yahoo.com.br. Tudo junto!

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aí de volta, pessoa! Hoje é sábado, dia 25 de julho de 2026. Tá começando o programa Manhã Sertaneja. O melhor da música sertaneja pro seu ai. 4h33. Lavanda que tá na hora. E até 6h30 nós vai estar aqui de lindana viola.

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2: Olha a hora! 4h41. Fim de cabelo, Chitãozinho Chororó. Levanta que hoje é dia de feira.

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2: Olha a hora, 4h44. É o Monte Amaraí, Bombinha Mensageira.

0: Olha a hora! 4h47! Já, já nós volta!
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4: Olha a hora! Agora é 5 horas no pau. Levanta, passarinho que não deve nada a ninguém. Uma hora dessa tá no mundo. Deixa eu mandar um abraço aqui. Passa lá, Tia Machado. Tá ligado? Tá mandando um abraço pra Tássio, lá na Fazenda Santo Antônio. E mandando um abraço pra Pitiá, que tá com ele lá. Deve tá puxando os peitos. É, e um abraço pra Manezinho, lá na Fazenda Boa Sorte, na região do Corcovado. Salate é Machado, o cowboy, tá ligado? Agora 5 horas no pau. Levanta, passarinho que não deve nada a ninguém. Para dessa tá no mundo. Oi, nós tá aqui, viu? 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Oi, vai tudo. Ô, Pitiá, por que tu não chupa a cabeça e deixa o rabo pra mim? É melhor. Você chupa a cabeça, viu? E larga o rabo pra mim, que eu gosto. Viu? Eu gosto de acaria, agora do rabo. Viu, Pitiá? Você chupa a cabeça e larga o rabo pra mim. É coisa, viu? 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Vou esperar ele mandar pra mim aqui. 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Agora, 5:12. 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
4: Agora 5:14. 5:14. Canarinho do Peito Amarelo. Levanta, e o dia já tá amanhecendo. Tá na hora de ir pra feira. Mandar um abraço pra João Aragão, lá em Itajubá. Tá ligado?

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2: Oi, a hora 5h23. Se liga, papai. Tião Carreiro e Pardinho.

Agora 5h25, 5h25. Levanta que passarinho que não deve nada a ninguém. Hora dessa já cascou de banda. 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
0: 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Agora 5h38, 5h38. 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
0: 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Agora 5h41. Aí pra Reginaldo Encanadu, a mulher da brusa malera, amada Edilson. E se você quer um encanador, fale com o Regi. 8882-5600.

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Agora 5:50. 5:50. Levanta que passarinho que não deve nada a ninguém. Uma hora dessa tá no mundo. 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Mandar um abraço pra Denise lá em Itagi, André do Sargado. Mandar um abraço pra Vivi do Sargado também lá em Iaiquara, tá ligada? Thaís Lohan, o bom de Iaiquara. E um abraço pra Raída lá na saída pra Burataia. 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
2: Olha a hora, 5h57. Calma aí, já você canta. Desde a agonia que já você canta. Segura aí, viu? É, que já nós volta. Agora 5 horas 57 minutos. 5h57. Levanta que passarinho que não deve dar a ninguém. 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Já eu volto, viu? Calma que você canta, já, desde a agonia.
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4: Vai a hora! 6:01, levanta que passarinho que não deve nada a ninguém. Uma hora dessa tá no mundo. Oi! Bora pra novidade? Pois ela tá aqui hoje, é sábado. Tinha que deixar ela vir fazer aqui hoje. Hoje é sábado, não era pra estar dormindo, não, é? Bom dia, Rita. Vem bom fazer dia. 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
4: 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Agora 6:07, 6:07. Lavanda que passarinho que não deve nada a ninguém. Uma hora dessa, já cascou de banda. Nós é nós, Licurieco, que escreveu no Leu Palco Meu. Mandar um abraço pra Alberto Licor, lá na Aparecida. Tá ligado? 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Agora 6:08, lavanda que passarinho que não deve nada a ninguém, fora dessa tá no mundo, mandar um abraço pra Tonzinho com Melão, pra Girene, na fazenda São José, lá de Burataia, mandar um abraço pra Rosaia lá na Seringueira, e um abraço pra Judete na Rua da Muriçoca, lá de Burataia, também tá ligada, e um abraço também pra Alan Caial. Tá ligado também. Obrigado pelo carinho da sintonia. Oi, deixa eu dar um recado aqui de Josafá. Presta atenção, viu? Que eu tenho um recado pra você que tá aí na região, viu? Presta atenção, tem reunião, viu? O grupo amigo da da Zona Rural convida a todos para uma reunião que vai acontecer no dia 26, neste domingo, no espaço de Edinho aí na Fazenda do Povo. Na reunião vai estar colocando em pauta os assuntos do interesse aí da pessoal da Zona Rural, viu? Unidos são mais fortes. A sua presença é indispensável, viu? É amanhã, a reunião, viu? Você está convidado aí. 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Agora 6 horas e 11 minutos, 6 e 11. Levanta que passarinho que não deve nada a ninguém. Fora dessa, tá no mundo. Nós é nós. Licuri é coco. Escreveu no leu. Palco meu. Havia que eu tô avexado.
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4: Mandar um abraço pra esse povo bom que tá ligado também lá em Gitaúna. Obrigado pelo carinho da sintonia. Aonde você estiver, ligado em nós. Obrigado pelo carinho da audiência.

0: Nota de falecimento. Com profundo pesar, comunicamos o falecimento de Edith Silva dos Santos. Neste momento de despedida, elevamos nossas orações a Deus, pedindo que a receba em sua infinita misericórdia e conceda confortos aos corações enlutados. Edith deixa seus filhos, Ronaldo, Onairão, Onairã, Onailda, Odeilda, Odineia, Ormando, Vavá, Odenice, Maria José, Odeni, Oséias e Odelice, além de familiares e amigos que guardarão para sempre a sua memória com amor e saudade. Que a sua alma descanse em paz e que Deus fortaleça a todos os familiares. O velório está acontecendo na Avenida Contorno 451. O sepultamento será às 15 horas. É com pesar que comunicamos o falecimento de Edith Silva dos Santos. A família enlutada agradece por este ato de fé e piedade cristã.
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0: Agora 6:03. E Alma de Ferreirinhas e Lizalo. Mandar um abraço pra Chico, Toton e Parmira, pra Ricardo, o maior tirador de leite de boi bufa da Bahia. Ricardo.

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1: Agora 5:15, 6:15. Tatupeba, Tatu Galinha. Mandar um abraço pra Condonga, Dona Márcia e pra Davi. Tá ligado?

0: 19. Mandar um beijo pra Railda. E lembrando que hoje tem Seresta com Claudio Nô, Nado e um dos teclados. Vai ser na Cabana Boemia, saída pra Burataia.
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0: Mandar um abraço pra Dona Marlene, também tá ligada. Pra Jamília Quebrada, também tá ligada.

0: Eita! Agora 6:22, 6:22. Levanta que passarinho que não deve nada a ninguém. Hora dessa, tá no mundo. 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Ô Salatier, tu tá igual a Elias da Oliveira? Manda áudio escrito, porras. E não sei o que é, não vai dar pra escutar, não. Manda áudio escrito, Salatier. Tá pegando a doença de Elias da Oliveira Magazine, é? 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É o que, cara, isso quer?
1: Ô, Xoli, hoje eu quero ganhar os 100 reais. Ué? Hoje eu vou ganhar os 100 reais, eu tô com fé.
0: Ixi, é.
1: Se eu não ganhar, eu não ganho, eu perco. Mas eu quero ganhar os 100 reais hoje, eu tô ativo aqui no celular, esperando a ligação.
0: Agora,
1: eu quero ganhar hoje 100 reais.
0: Ixi, que valentia é essa, Clarice? Agora, cuidado, tu não queimar a mão no mingau, viu? Na hora que... E aí, ó, os clientes aí, viu, Clarice? Na hora que tu se ligar pra tu soltar a concha de mingau e voar mingau pra todo jeito aí. Cuidado não. Ai, ai. Agora, 6:26. 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

Nota de falecimento. Com profundo pesar, comunicamos o falecimento de Edith Silva dos Santos. Neste momento de despedida, elevamos nossas orações a Deus, pedindo que a receba em sua infinita misericórdia e conceda conforto aos corações enlutados. Edith deixa aos seus filhos Ronaldo, Onairã, Onailda, Odeilda, Odinéa, Ormando, Vavá, Odenice, Maria José, Odeni, Oséias, Odelice,

0: minuto no pau.
1: Ô, vexo aí, tu não vai ler o WhatsApp, não?
0: Oxe, da hora que eu tô lendo Zap Zap, Netinho. Também, você também, viu, Netinho? Só Jesus. Fica negócio de Zap Zap, Zap Zap. Ué? É o que, Chico, que tu quer? Capianga, véia. Tá me ligando. Hoje é dia de São Cristóvão. E tu conhece ele? É coisa, viu? Ai, ai, ai, ai, ai. Mandar um abraço pra Nildo do Geladinho. Bora que hoje é aniversário, hoje é dia do saudoso motorista Benjamin, o neto de Santinha e filho de Léo, diretamente São Cristóvão, padroeiro dos motoristas, aniversário de Zé Raimundo, o popular Mundão do Muri, aniversário de Daniel Vieira, o filho de Vilma e Lula Pintor, aniversário de Osmundo Pintor, olha o nome, isso aqui é nome de gente não. Osmundo da Pousada. Ixi. Aniversário de Malu, a filha de Ruana e Disney de Baleão. E Disney, tu também, viu? Foi um esse dia. Ou foi a mulher dele? Também aniversário de Edinaldo, da rádio, lá de Santa Rita. Edinaldo, obrigado aí a todo mundo. Já é os caçador de onça. Vou cortar a rede, viu? Já já. Criativa já, passe meu sem conto pra cá. Tá de problema, Zé. Ah, Zé. Segura aí que eu vou cortar a rede, viu? Já, já. Tem. Tem hoje? O homem não deu sinal. Criativa já. Será que vai ter? Segura aí que já, já nós voltamos. Vou ver se vai ter.
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7: Vai a hora! Agora 6:38, 6:38. Será que tem? Será que tem hoje? Criativa Já, passe meu sem conto pra cá, viu? Tá começando, Criativa Já, passe meu sem conto pra cá, viu? 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Agora 6:00. É o que que a Mito quer? É o que a Mito quer?
8: Isso, olha, bom dia, bom dia. Liga pro homem, macho. Liga pro homem. Ela pega, viu? Naquele chega aí, tu gruda. Fala que ele tô seguro. Vai na penca. Sorta não, macho, velho. Aquele chegar e tu pega e fala, tô seguro, macho. Não sai mais não.
7: Por que você não segura
8: ontem
7: também?
8: Quem tava foi o coronelzinho. Ele não tava lá ontem, não. Bom dia, macho.
7: Bom dia. Agora, por que você não segura também? Você não segura, você não foi lá? Pega uma parte e segura, Amirto. É coisa, amigo. Ah, Amirto.

0: Agora 6h40, 6h40, Criativa já, passa meu sem conto pra cá, viu? Mandar um braço, esse povo bom, um braço pra Mário, pra Lia lá na batateira, tá na hora de lavar roupa, viu, Mário? Lia não botou tu pra lavar roupa hoje não, foi? Ah, o homem disse que tá vindo. Tá vindo, já já, Criativa já, passa meu sem conto pra cá. Você comprou na Criativa, fique ligado, e daqui a pouco tem, hein? 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Vou tomar um bar d'água aqui, que agora tá quase pegando.
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2: Ajeite seu cavalo e venha. Manda um abraço para o grupo criador de cavalo lá de Gondu, de Ângela Caldel. Pessoal lá de Gondu, obrigado. E a galera vem, viu, de lá, viu, de Gondu. Dia 13 de setembro. Aproveite a mandar um abraço para todo o pessoal lá do grupo. Pessoal que tá sempre ligado. Agora 6 horas e 42 minutos. E o homem tá vindo já, viu? Já mandou a mensagem aqui que tá vindo. Viu? Mandar um abraço pra... Como é o nome do cabo aqui? Matheus Vicilino. É Vicilino, né? Tá ligado. Obrigado pelo carinho da audiência. 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Mandar um abraço pra Gustavo e Patrícia, tá ligado? Obrigado pelo carinho da audiência. Quem tá ligado também aqui é Natália. É, Natália de Zé Paulo, tá ligado? Agora, viu, Natália? Tá na hora, viu? Oxi, a senhora tá dormindo, né? E um abraço pra Dona Liz, pra Zé Paulo, pessoal da Casa Eva Mel e na Aparecida, tá ligado? Obrigado pelo carinho da audiência. E também... 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Mandar um abraço pra Dona Maria Gorda, também, tá ligado, é, tá ligada, obrigado pelo carinho da audiência, e até 8 horas, nós vai estar aqui, já, viu, mandar um abraço pra Paulo e pra Cláudia, Paulo que trabalhava na Edical, obrigado pelo carinho da sintonia, já, Criativa Já, passo meu sem conto pra cá, viu, mandar um abraço pra esse povo bom aí no Batam, é só de Bado Rocha. Mandar um abraço pessoal de Firmino Alves, pessoal de Lajeto do Tabocal, abraço pra Mosquito, tá lá sempre ouvindo nós, e Brasilino da Viola, pessoal lá de Aguaquara, é, mandar um abraço pra Jová Aparecida, hoje tem ovo caipira, viu? 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E também mandar um abraço para o pessoal no Bairro Novo. Também tá ligado. É. Obrigado pelo carinho da audiência. Pessoal que tá ligado aí. Isso mesmo. Mandar um abraço para o pessoal do time do Super Pão. Todos os atletas. Tá ligado. Pessoal que tá ligado aí, time da Super Pão, Guerreiro, botou pra lascar ontem. Tomando 2-0, foi pra riba e empatou o jogo. Tá arretado, viu? Agora, esse zagueiro aí, viu? Do time da Super Pão, fizeram os comentários aí. Ó, botaram aqui, ó. Rapaz, tudo sabido. Aqui querendo Genival, aquela vez. Zagueiro do da Peste, bom demais. Quem falou foi Tanzinho. Eu falo mesmo. Rapaz, e Buriti botou. Rapaz, vocês tudo saindo sabido. Aqui querendo Genival, aquela vez. Buriti, viu? O presidente da BB. E ainda botou aqui, zagueiro do da Peste. É, eu nem sabia quem era ele. Só tem ninja. Tá falando isso com o time da Super Pão. Genival, lá do Master. Zagueiro, pense num zagueiro de qualidade. Botou pra lascar ontem. Como sempre, né? Jogou domingo. O time todo ontem botou pra lascar. Time da Super Pão. É. E mandar um abraço também pra Eduardo, lá da Super Pão. Tá ligado? Ô, Eduardo, você resolve o problema de Ailton, viu? Ah, deixa eu mandar um abraço pro grupo do Romeiro. Pessoal de lá de Planalto Íris. Vai pra Lapa, procura o Guilherme, viu? Fale com o Guilherme, eu sei que vai pra Lapa. E a gente sua vaga, viu? Vai sair dia 26 aí do ponto de ônibus de Planalto Íris. Se você quer ir pra Lapa, vai e fale com o Guilherme. Pra agendar sua vaga logo, viu? Mandar um abraço também pro pessoal lá em Itajubá. Tá ligado? Obrigado pelo carinho da audiência. Mandar um abraço pra Raimundo Fatel, lá no Barro Novo. Um abraço pessoal em Itajubá. Deixa eu mandar um abraço pra Juarez da Bicicleta. Tá ligado lá também. É, lá em Itajubá. Obrigado pelo carinho da sintonia. Pessoal em Itajubá, um abraço pra Neto Lanche também. Tá ligado? É, Juarez da Bicicleta. Também tá ligado. Pessoal em Itajubá. Mandar um abraço pra Cal Trovoada. Também tá ligado. E mandar um abraço também para o pessoal de Itaúna. Tá sempre ligado. Obrigado pelo carinho da audiência. Agora 6 horas 48 minutos. 6h48. 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
2: Já prepara, viu, que é logo ali, dia 13 de setembro. Deixa eu dar o recado de Edivan aqui da Caravana da Fé, viu? É, os coordenadores de Rumaria têm a alegria de convidar todos os rumeiros de Piauí e Rojão que se aperparem para a morte do encontro de Bom Jesus da Lapa. Viu? Para participar da Santa Missa de envio a Rumeiro. Vai ser dia 28, terça-feira, 7:30 da noite, na Igreja Matriz São José Operário. Viu? Contamos com a presença de todo o povo de fé, especialmente dos devotos de Rumeiro e Bom Jesus da Lapa, para junto rogar uma bênção e a proteção para esta caminhada de fé e devoção. Terça-feira, 26, lá na Igreja São José Operário, a missa de envio Romeu. Edvan da Caravana da Fé, espero você lá. Tá dado recado. Falar de recado, deixa eu dar outro recado aqui para o pessoal aí da roça, viu? Recado aí para o pessoal da roça, vai ter reunião, viu? O grupo Amigo da Zona Rural convida a todos para uma reunião, vai ser amanhã. E no espaço de Edinho da Fazenda do Povo, aonde vai tratar de assunto de interesse do povo da zona rural. Viu? Unidos são mais fortes. Bora lá, viu? fica calado não, só esperando os outros resolver não, viu? Ai, ai, bora juntar que a união faz a força. É o que, Zé Paulo? Tu quer ir pra Lapa também, é? Você já conhece a Lapa toda? Ai, ai. Essa... Zé Paulo, tu larga a vida dos outros. Que você não vai também? Vai lá também, na reunião. A língua! A língua! Ai, ai. Que te matou, caveira? A língua. Ah, Zé Paulo. Olha, a minha língua tá coçando, viu? Ai, ai. Mexe com a minha língua. 6h52. Tô esperando o homem da Criativa. Vai ver o outro. O homem do Negão. Marco Lino. O homem da Info Design. Cadê, Marco? Tu ficou de mandar negócio pra mim até hoje. Vou botar o Negão no seu calo, viu? É o quê, Marco?
3: Poxa. Bom dia, Tchori. Rapaz, dia. Tava com a saudade de te ver lascado.
2: Lá ela.
3: Olha, você se aperpare, viu? Que hoje você vai ajudar Carlão lá pra pegar as rolinhas, viu? Ali, não esquece não. E o Negão não... tá doido pra te ver, vai lascado tu. Também.
2: Ele tá na tua porta.
3: É, Tchori do Negão.
2: Vai tu, doido.
3: Ah, ele doido.
2: Tá amarrado. Quem Deus pode?
3: Ah, Tchori, eu quero saber se tu tá indo pra Lapa de Reggae. Ah, desgramado.
2: Zé Paulo, vai lá, vê a Lapa toda, que ele não conhece, não. Ah, Marculino. Vou lhe dar no tronco da orelha, viu? Ai, ai. Quando você chega lá, o Negão já tá na sua porta. Lhe esperando. Bota meu seu encontro pra cá, não vai ficar aí. Não vai comprar na Criativa, não, fica aí. Agora, 6h53. 6h53, Criativa já, passa o meu sem encontro pra cá, já, viu? Já, o homem tá subindo, diz ele, deve ser de jegue. Viu? Mandar um abraço pro pessoal na região de Tacaré, lá também nós tá chegando, viu? No Raido, Tacaré, Camamu, e o pessoal aí de Birapitanga, Tapitanga, mandar um abraço pra o Chapéu de Couro, aí no Batã, é Leonel? Acho que é Leonel. É Leonel Chapéu de Couro. Também, tá ligado? É só de Biratanga, Tapitanga. É porque que Damiana prosa ruim quer.
4: Você não botou os áudios?
2: Não, hoje não, não deu não. Segunda nós bota. Viu? Ah, pô, chegou, ó. Ele falou, Zé Paulo, que ele não vinha, que não sei o quê. Ai, ai. Agora 6h54. Criativa já. Passo meu seu encontro pra cá. 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Vai lá no fundão dele, ele chegou aqui. Bom dia. Pensei que tava dormindo.
5: Tava. Bom dia, Chau, bom dia a todos os ouvintes. A cama hoje tava boa, viu?
2: Tá aparecendo mesmo. Tá frio aí fora?
5: Tá frio, a cama parece que não quer deixar. Quase não riu no Chau.
2: Deve ser por isso.
5: Chau, quero agradecer mais uma vez, sabadão. Hoje até as 2 da tarde. É porque a gente comprou um cobertor, viu, Chole?
2: Pois é.
5: Sabe, né? Que esse cobertor. Teu nome é Kings, né?
2: É lá,
5: é. É que a cama da gente.
2: Essa coberta com essa que ela
5: é
2: de chininho.
5: É, nesse friozinho. É de chininho? Esse friozinho a gente dorme cobertado, né? Eu com a patroa.
2: A costela boa dessa no frio desse.
5: No frio desse.
2: Quem levanta?
5: Quem levanta? Oh. Ai, mano, eu quero agradecer. É muito feliz da vida, né? É, meus filhos, Arthur, Natália e Júnior. Com saúde. Qual é o pai que não fica feliz, né?
2: Não tem como.
5: E o Caçuguinha tá rico. O Caçuguinha. Ah, quer aproveitar e mandar um alô? E pedir pra vir, ó. Agora pra ver que Dona Ana também tá dormindo junto com eles.
2: Junto?
5: Não, junto assim.
2: Ah, Alex, ó, tua língua. Negócio de dormir junto. Ah, não é no mesmo quarto, é no mesmo quarto?
5: Não.
2: Na mesma casa.
5: Na mesma casa.
2: Ah, tá. Aquele negócio tá dormindo junto.
5: 5 horas da manhã a mulher acordava fazer salgado, né?
2: Ah, já voltou já na ativa? Ou não?
5: Não.
2: Ixi. É, que negócio tá dormindo junto.
5: Quer aproveitar e mandar um alô pra Magno lá da que tava nos ouvindo.
2: Magno?
5: Magno lá da Mototáxi Santana.
2: Magno,
5: Mototáxi Santana. O homem falou pra acordar Arthur pra vir pra cá pro programa. Mas o menino...
2: Ah, é aquele grandão, é?
5: É.
2: Que andava nas comitivas. Acho que esse é ele mesmo, o alto.
5: Isso,
2: esse aqui é um do Rio.
5: Alto, careca.
2: É, esse aqui é ele.
5: Que usa óculos.
2: Ah, ele mesmo.
5: Cliente é da Loja Criativa, viu? Quero agradecer também a Doni, lá da região da Pirambeira, de Aiquara também, tá nos ouvindo também, né?
2: Pessoal da região toda.
5: Tá da região toda. Pra Sidney, lá de Batam também, que é nosso ouvinte. Pra Nelson, na fazenda Cachoeira, Ibiratá. Então a região toda... É, criativo, quero dizer, ó, que a partir de essa semana agora, vai ter grade e fogão também, viu, Chog?
2: Grade pra fogão?
5: Grade pra
2: aí,
5: fogão.
2: Aí, ó.
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2: 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Agora mandaram aqui. Manda um alô pra nós aqui. Pantera... Stephanie, Erivan, Juarez, Pombo Pelado e o frango. Manda Alec vir pegar o frango pra levar. Você vai querer o frango?
5: Ah, então vai levar a tarrafa, né?
2: Ou você vai querer o frango?
5: Não sei. O frango tem que trazer cá, né, Chogre?
2: Ou você vai querer o frango ou não?
5: Não, deixa
2: não?
5: Esse frango parece que é especial.
2: Ah, o frango aqui. É o frango esse aqui, ó.
5: Ah, esse aí deixa pra tu, viu, Chogre?
2: 158! E aí, tá preparado? A semana passada foi quanto? 4 foi?
5: Ou não, a semana queimou? Foi 6, Chogre.
2: 6?
5: 6.
2: Eita, pega, será que hoje
5: vai foi ser? Foi a semana 7? Toda pagando o povo. Mas Loja Criativa é isso aí. Resultado do nosso trabalho, que as pessoas estão nos ouvindo. Ah, eu quero aproveitar também e mandar uma roupa até lá de um batã, né? Tá nos
2: vaqueiro.
5: É vaqueiro.
2: É, sei quem é.
5: É o homem da vaca.
2: Tem a vaqueira, da vaca bonitona.
5: Não, a vaca é.
2: Preto e branco.
5: Tinha uma vaca que chamava Vasco.
2: Era mesmo. Aquele bicho sumiu, velho.
5: Sumiu.
2: Apareceu lá, foi?
5: Não, tá de batã.
2: Ah, aquele bicho sumiu. Tinha uma vacona bonita. Ele mandou uma foto pra mim. Tem a vaqueira aí no batã.
5: Presta essa vaqueira aí.
2: Rapaz,
5: o zap dele aqui.
2: Pronto, manda um abraço pra minha pele. Ô, bicho, você sumiu de eu, viu? Tem o vaqueiro, lá na região do Batã.
5: O homem da vaca.
2: O homem da vaca Vasco da Gama. Cadê a vaca? Já vendeu, bicho? Ô, bicho, tu tá sumido, viu? Um abraço pra tu, minha pedra. Vou comprar essa vaca na mão dele.
5: É isso.
2: Só porque
5: aí.
2: É do Vasco.
5: Quero aproveitar também e mandar pra fazer dele. Uma semana Valente. Sumiu, ó. Sumiu o Gondonga. Sumiu o Santiga, sumiu Ailton.
2: Esse Condonga foi lá, não?
5: Não, não foi, não. Rapaz, só foi pegar...
2: Foi, não. Ah, foi, só não. Foi?
5: Sumiu o Gaso Ferreiro, ixi. Né? É, só apareceu semana a fazendeira, Marlene.
2: Ó, deu as caras, foi?
5: É.
2: Não, agora...
5: Tá lá direto, toda semana tá lá, né, Chão?
2: Agora você não foi lá saber de Joana, né? Eu tô preocupado com Joana.
5: Tá preocupado com Joana.
2: Tá quebrado, é?
5: Não sei, não.
2: Atenção, pessoal da Avenida Lopes, procura-se Joana, viva ou morta. Oxe, Joana sumiu. Você fez alguma coisa com Joana lá?
5: Não fiz nada, não. Show, eu quero aproveitar também e mandar pra todos aqui.
2: Quero mandar
5: também o pessoal da RD também, viu?
2: RD. Aí lá na mina.
5: É na mina.
2: E já liberaram o rádio lá, foi? O
5: quê?
2: Já liberaram o rádio lá, foi?
5: É, mas o pessoal lá nos cagou. Cadê a nossa galinha, show?
2: A gente é teimoso também, né? Rapaz, que eu perdi o nome do sujeito, velho.
5: Perdeu o nome do sujeito, né?
2: Escapou.
5: Quero mandar um comentário aqui lá pra 2 de dezembro, né? Onde eu fui criado. É 2 de
2: dezembro era o famoso Cagalonge antigamente, né?
5: Não, Cagalonge é a Rua da Granja, tem um emburrado, né? Não, 2 de dezembro, primeiro foi 2 de dezembro.
2: Era onde o Cagalonge?
5: Era
2: a Rua da Granja. Era a Rua da Granja mesmo?
5: Rua da Granja, eu moro da 2 de dezembro.
2: Ah, tá, é pertinho.
5: Pertinho.
2: Do outro.
5: É. Aí infância boa, viu?
2: Sim.
5: A gente jogava a bola naquelas vagens ali.
2: É pra boa.
5: É, o pessoal que botava ratimbira escalou, aquele povo ali. né? Eu mandava uma outra pra Nivaldo, Ana e meu pai lá no 2 de dezembro, né, Charles?
2: Pessoal que tá ligado, Criativa Já, passe meu 5 pra cá já já, hein? 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
5: aí
2: Deus.
5: Aí agora eu tô pedindo agora, pedi um bocado de coisa. Eu pedi cabo de panela, cabo de panela de pressão, aqueles cabozinhos que às vezes a panela de pressão não tem do lado esquerdo.
2: A lateral.
5: A lateral tem também uma, vai chegar, já pedi já.
2: É mais moderna, né?
5: É, agora só o que eu não tô achando é a saia. A saia da
2: escola. A saia não dá uma baixa, não. Viu, Abinô? Não se preocupe, não, que nós vamos mandar buscar uma saia dessa pra tu. 7:02, também no oferecimento da Lopes Arreio Acessório, tudo que você quer pra montaria, você encontra lá, Lopes Arreio 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
5: Theo tá ouvindo a gente lá, viu?
2: Então.
5: Até o Raquel lá.
2: É o Raquel.
5: Ah, ele mandou até um vídeo com o cara com o pau atrás, ó.
2: Poxa, lá. Ó, pai. Lá. O que conversa é essa, Theo?
5: Ué? Não, o Raquel não senta na.
2: Ah! Tá com o pau atrás mesmo, ó.
5: Não, a cadeirinha.
2: O vaqueiro.
5: Aí é
2: o banquinho tira leite.
5: O banquinho tira leite, aí eu falo o pau que é da trás, né, senhor?
2: Os caras estão tá no curral ainda, né, tirando
5: leite. Aí o cara
2: leite,
5: levanta.
6: Né? Cadê? Olha o leite aí. Olha aí, ó.
2: Esse leite não anda daí, não, é? Cadê?
6: Aí, ó, o Chico, tá vendo como é que trabalha?
2: Com pau
6: trabalha
2: atrás.
6: Trabalha aí, ó, só com um banquinho, ó. Ah. Ó, o Júnior, esse aí, ó. O Leleu, esse barbão aí, ó. Esse aí que é o vaqueiro do Dr. Caio. É esse aí, ó.
2: É só aí, lá ó, no batalho, no curral ainda tirando leite.
5: É a cadeia que só anda com a perna. O cara levanta.
2: Esse leite não anda, atrás. Não, é, Kel. Ele não sai daí assim pra outra BR, não, é?
5: Agora, antigamente, né, Chogue? Antigamente.
2: Eu já comi muito cambrejo. Deu saudade agora.
5: Antigamente, aqui na rádio, aí vinha coco, vinha tá leite, vinha galinha.
2: A Mitsumi.
5: Mais nada, o povo só quer arroz, só quer do zap mesmo, né, Chogue?
2: A Mitsumi.
5: Antigamente, era tudo, era o Júnior, recebia tanto. Era uma galinha, agora não
2: vem mais. Agora a galinha só vai pra lá, pra riba, ó. Só vai lá pra riba, pro sítio. Eu tenho um quintal grande também, não é só o sítio criativo que é grande, não. Dá pra soltar um cara, agora não traz um casal de macho, não, pelo amor de Deus. De macho já basta eu lá.
5: Quero mandar também um alô também que tá na escuta lá. A Juraci também, que tá na escuta
2: Juraci
5: lá.
2: Juraci da unidade?
5: Que?
2: É o homem do Fopa?
5: Não sei, quero mandar pra Juscelino também, que tá nos escutando lá também.
2: Fopa, viu? Tu sabe a história do Fopa?
5: Não.
2: Lá de Juraci
5: agora,
2: lá.
5: Agora, viu, Chogue?
2: Juraci lá de.
5: Ó,
2: da aldeia.
5: Ô, gordo, vou te encomendar, viu? Dessa. Ô, Chogue, deixa eu falar aqui. Essa semana saí do rabo.
2: E aí?
5: E vou pra teta agora. Teta de vaca.
2: Tá rolando também?
5: Teta de vaca. Já comeu, Chogue?
2: Eu não.
5: Teta de vaca. Então, assim, ó, quero falar aqui, ó, você aí.
2: Esse negócio não aparece pra mim, não.
5: O gordo é açougue do gordo, né?
2: Gordo é gente boa.
5: Não, tá, você procura um fato, não acha? Você procura um fígado, não acha? Você procura uma rabada, não acha? Né, Chogue? As coisas parecem estar.
2: Tá sumindo.
5: Tá sumindo. Mas não tá sumindo. 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
2: É.
5: Quer aquele fato, quer comer uma teta.
2: Uma tripinha assada.
5: Chama Uber, né, Chogue?
2: É o Uber, igual.
5: Uber.
2: Quer
5: a teta da vaca, né, Chogue?
2: É aquilo que é a teta da vaca?
5: É. Aí você nunca comeu, não, Chogue.
2: Uber, livro.
5: Não, aí já vai no lado
2: já
5: do fato.
2: É.
5: Livro.
2: Tem essa?
5: Não, tem. Bofe.
2: Bofe.
5: Agora, quem gosta de uma tripa frita é doce.
2: Você já comeu um bofe?
5: Já, doce. Eu como
2: já.
5: Quê?
2: Já. Já comeu um bofe, Alex?
5: Eu vou comendar a língua de chogre. Arruma a língua aí, viu, Tadeu?
2: E a história do Fopa lá de Juraci, lá da aldeia? Sabe aquele esporro do novo? Aquele esporro do novo quando você sorta na manga? Você. Depois, deixa ele escutar aí o áudio, depois eu falo pra ele. 7:06, já, criativa, já, passa o meu sem conto pra cá, hein?
5: Passarinho frita, Céu, já comeu?
2: Eu gosto também, eu gosto.
5: Né? Ah, e comendar aí
2: um... Mas você já comeu um bofe, Alex?
5: Um bofe? Já? Você já entrou de bofe, já.
2: Quem que nunca entrou de bofe nessa vida, Alex? Fica aí. Não, a história do... de Juraci lá da aldeia. Sabe aquele esporro do novo, fogoso, que você sorta na manga, o bicho fica doido? Lá na aldeia... Tinha um porro daquele, Juraci criava um porro daquele. E aí, rapaz, Juraci foi pegar, pegou o laço, e aí foi pegar esse porro. E esse porro corre daqui, corre dali, que aquele bicho quando fica fogoso fica virado na poxa, né? Correndo, virado no estopor. E aí, rapaz, tá... Juraci corre de um lado, corre do outro, atrás desse porro pra laçar. E aí, o porro cansou. E aí, rapaz, o porro chegou na beirada da cancela, e o porro fez... Juraci, peraí que eu vou te dar o Fopa.
5: Por isso que eu falo, gente, ó, gordo, vou te comendar uma língua aí.
2: Juraci, dá o D, peraí que eu vou te dar o Fopa. Opa aí. Lá, aí.
5: Que eu tenho um varrente lá, meu chão.
2: O quê?
5: Um varrente lá na nossa criativa. Que bota qualquer um pra correr. É menino, é chegar
2: pra... É um daqueles que foi junto.
5: Foi, já ligou um garão, ó, de 5 quilos.
2: É, Marilene.
5: É tu chegar lá, ele quer te bater.
2: É mesmo, né?
5: É.
2: Tá jogado no estopor. Agora 7-8, viu? 7-8, já. Viu?
5: Traz dois galos. É, como é o nome dele? Neto dos Bois. Tá um galo. Com um galo desse aí, precisa de mais galo.
2: Mas pra quê?
5: Aí tu falou, ó, é só engordar.
2: É a segurança do sítio.
5: É só engordar. É sério mesmo, senhor. É bate de menino, bate de mulher, bate. É qualquer um estranho que chega lá, um galo quer bater.
2: É a segurança do sítio.
5: É.
2: Agora é 7:08, criativa já, passa o meu sem conto pra cá, não diga alô. Mandar um abraço pra Dona Marlene, tá ligada? Jamília a quebrada também, tá ligada? Obrigado pelo carinho da gente. A Mito mandou um ódio aqui, olha o que a Mito quer. Fica falando que a Mito sumiu. É o que, a Mito?
7: Ontem ele não tava.
2: Ele disse que não tava lá, não. Ele foi então, lá.
5: Eu fui, ó, eu saí 3 horas da tarde pra almoçar. E Arthur me ligando que vem, meu pai, vem.
2: Vem logo.
5: É,
2: acho assim, horrível de madame. Logo.
5: Aí 4 horas, só tinha uma hora de almoço, chove.
2: Já tá usando óculos ainda?
5: Não, agora é a mão.
2: Tirou, ixi.
5: É a mão.
2: Ai. É.
5: Não, você mandou foi o zóio.
2: É, Arthur, tá difícil, viu? Você tá botando a mão no lugar onde não deve, Arthur? Ia quebrar sua mão? Ah! Pocar o oi! Agora já foi a mão. Você tá botando a mão onde não deve, Arthur? Arthur, tu é doido, tu mexe.
5: Acho que tá doido na moto que a mãe tem que trazer. De carro tem capucite e a mulher tem que levar.
2: É, tu é de mantelado.
5: Aí eu bichinho. Já pergunto assim, aí pra vestir a roupa, pra
2: tá, tu é de mantelado.
5: É.
2: É, cu. Aí tu chega aqui e fala que Arthur tá dormindo junto. É. Aí agora lascou. Ó, mentira de problema, viu?
5: Aproveitar e mandar uma roupa pra Danilo. Danilo pra semana já tá de
2: folga. Já? Gosta que dia? Semana que vem?
5: Eu pensei que era segunda, é semana que vem.
2: Ai, ainda tem muito tempo ainda pela frente. Agora 7:10, e aí, vamos começar?
5: Vamos começar logo.
2: 7:10, tá começando Criativa Já, passa o meu sem conto pra cá. 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Eu já vi o Grilo, tu já viu a Grila? Eu nunca vi não. Tu já viu alguma Grila em algum lugar?
5: Ei, choque sabe de coisa.
2: Eu conheço o Grilo, a Grila tá ainda bem. Não.
5: Ó, gordo.
2: Bora!
5: Vou encomendar aí, ó. A língua de chogue.
2: É, sério que acha lá?
5: O homem já arrumou já. O fato, o rabo.
2: O rabo.
5: Essa semana teta. Já comi a teta. E na semana, a língua.
2: Bora lá! Criativa já, passe meu sem conto pra cá.
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2: Sete horas, 12 minutos, presta atenção na regra, viu? Que a regra é clara, viu?
5: Vale menino ter construído.
2: Pois é.
5: A gente já ligou pra cá, o cara não vai ligar pra fazer cobrança, né? Os menininhos também não vai, já sabe já que não vai ligar esse horário, né, Chang?
2: Pode não.
5: Fazer trote.
2: É, pode né? Não, viu?
5: Agora...
2: Pega a leite agora, nem vê, viu?
5: Nem vê. Sim, quem tá no comando gente. Agora... É, Criativa Já, passa meu sem conto pra cá, né?
2: É. Comandando. Não importa quem lhe liga. Criativa Já, passa meu sem conto pra cá. É assim
5: a gente
2: que fala.
5: Agora é a cara, a gente agora é os menininhos, né? A gente é tudo agora.
2: Mas nós tá em tudo quanto é buraco agora.
5: A gente
2: no brega, agora. Nós tá no brega, no motel. Meu. Nós tá em tudo quanto é lugar. Na delegacia?
5: Na também. Delegacia também, lá de Barra
2: Pessoal da delegacia também escuta nós. Um abraço pra esses meninos aí.
5: É isso aí.
2: É. 7 e 12.
5: A gente tá no curral.
2: A gente tá no curral.
5: A gente tá lá no Namirabera.
2: Também. Tu quanto é buraco nós tá, viu? Não vacile não.
5: O comando é da gente.
2: É. Quem lhe ligar, Criativa Já, passa meu sem conto pra cá.
5: O homem já tirou a senha, já falou pra Rodrigo Galdinão que vai ter programa. É. Vou deixar com a mulher, viu?
2: Fica esperta, viu? Ai, ai.
5: Fica esperta.
2: Olha, mulher, olha, não. Viu? Rapaz, cuidado você aí da fazenda, viu? É.
5: Ixi, ó, de rir, né?
2: Rapaz, esse programa descobre é coisa, viu? Até aquele negócio descobriu aquele dia. Eu sei com quem fulano tá.
5: Tá.
2: Foi um negócio pequeno.
5: E a mulher que o homem vai tomar só sábado, domingo, chorando?
2: Também. Foi um negócio pequeno, foi?
5: Não foi, cá. E cá também de Baitava também teve.
2: Ixi, programa que descobre que coisa, coisa, viu? Agora 7h13, saiu o primeiro do Pinicão. Não diga alô, diga Criativa Já, passe meu sem conto pra cá.
5: Mandar também um alô pra Ana do Constante também, né, senhor? Também sumiu a semana.
2: É,
5: né?
2: Mandar um abraço pra Ana Mãe de Crea, pra Aninha lá do bairro Constância também, tá ligada? Obrigado pelo carinho da audiência e mandar um abraço também pro pessoal lá do Centro Comercial. Abraço pra Regis do restaurante também, tá ligado? Pessoal da carne, das frutas, verduras também, tá ligado? 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
5: E aí, chove?
2: Saiu pra onde?
5: Vai comer a teta ou não vai comer a teta?
2: Vai, vai.
5: Vai, né?
2: Poxa, demorou.
5: Agora, a Dulce ama... É uma mulher que gosta de bofe, figo doido.
2: É bom.
5: É rir.
2: Uma fatadazinha bem ajeitada também é boa. É. Eu gosto. Calma, comi uma fatada.
5: Agora não comi o rabo lá. Aí eu falei, ó, gordo, vou te comer não, mais duas rabadas pra segunda-feira, viu? Sim. Vou falar que tem duas rabas especiais, viu, choro?
2: Tá viciado você, né? Tá. Mandar um abraço pra Bobô. Abraço pra Bobô lá no Japerim também, tá ligado? Tá mandando um abraço pra quem aqui? Pra mandar um abraço aqui pra pessoal que tá ligado, no, é Nui, Gerardo, pessoal da Serra Verde, pra Gil Márcio, lá no Machadinho, véi Zéia. Quem tá mandando é Bobô, tá ligado? Piaú?
5: Piaú, eu sou o primeiro.
2: Piaú, não diga alô, diga Criativa Já, faça meu se encontro pra cá e você pode me salvar, viu? Eu vou na penca, viu? Que a Mítia já mandou o áudio aqui pra ir na penca.

0: Deixa sua mensagem na caixa
1: postal. Não, negócio de caixa postal. Na, ixi, nós mexe com o pinico.
2: Bárbara de Jesus.
1: Quem?
3: Bárbara de Jesus.
1: Bárbara de Jesus. Ah, Bárbara, tá feito o gado dormindo de dia, é? Deixa eu mandar um abraço pra dona Rose e Pedrito lá no Sucuruí. Um abraço pra Robin também. O pessoal do Sucuruí tá ligado. Lá na Roja onde tá de bar. Sai mais um.
3: Agora mochila, Chão. Vendeu bastante semana, viu, Chão? O pessoal tá viajando.
1: Dá na época de viajar? Quer dizer, tem gente que viaja direto.
3: Viagem, pessoal de firma,
1: trabalho,
3: mochila grande, é bolsa de viagem.
1: Mala, mala e malão. Uma?
3: Aproveitar aqui, ó. Aqui mandou aqui, viu, Chori?
1: Quem? O rabo?
3: Joelson lá do
1: Joelson.
3: Será que ele achou o dono da chapa? Ou ele ficou pra ele?
1: Acho que ele deve estar. Acho que ele ficou. Não é possível, que não mandou mais divulgar.
3: Aproveitar e mandar um alô aqui pro pessoal aí do centro de abastecimento, né, Xande?
1: Pessoal que tá ligado aí no centro comercial, mandar um abraço pra Santana Mecânico, pessoal lá de Ricardo Alto Peço também, escuta nós. Abraço pra Ricardo, pra Santana, Formiga, pra todo o pessoal aí que tá ligado. Obrigado pelo carinho da audiência.
3: Só tem 7-1, vou cancelar esse, viu, Xande?
1: É?
3: Liga pra outra aí.
1: Não diga alô! Diga que ia te baixar, passe meu 100 conto pra cá e você pode me salvar. 7:17, até as 8, tem Criativa Já, passe meu 100 conto pra cá no oferecimento da Serralheria Forte Leve, agora em novo endereço, do lado do Colégio Militar.
3: Aqui, Chori, tu tem? Sabe o que é? Que teta? É
1: teta?
3: Joelson do Boque lá mandou aí, a teta da vaca.
1: Olha. Ah, é a parte do Ubre, né? É?
3: É.
1: É a parte do Ubre, do peito da vaca. Rapaz, sabia o que esse negócio comia, não?
3: Ah, é bom, show demais, é? Show. É.
1: Ah, eu vou comprar. Pra
3: assadinho, aí é.
1: Ah, eu vou comprar.
3: Fogão de lenha lá no. Vai, é bom demais, viu?
1: É, umas tetinhas gostosas, eu gosto. 7, nem comi ainda. 7:59, 7:18. Saiu pra onde, Piauí?
3: Tajibá.
1: Tajibá. Não diga alô, diga Criativa Já. Passe meu 100 conto pra cá e você pode me salvar, viu? Que eu não salvei, não salvou eu ainda não. É. 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Sou pequeno, mas estou no meio dos grandes. Quem mandou foi Balai. Balai, lá da feira do boxe. De boxe de Kel. Tá ligado? Um abraço para o pessoal aí dos bosques. Aí, do centro comercial. Tá ligado lá. É, um abraço para Kel. Todo o pessoal aí do centro comercial que tá ligado. Viu? Diz que lá rola uma manteiga pura também. Eu não vi, Joel. Se eu quero passar lá e ver. E aí, provar que é manteiga pura. Eu quero assim. Porque eu quero saber se funciona assim. Negócio de lá ter manteiga pura, eu não vi, eu não comi. Como é que eu vou saber que é pura? Entender em pão, quer que quiser entender pão, entende pão. Viu, seu Joelson? 7:19. Criativa Já, passa o meu sem conto pra cá. Uma?
3: Tajubá.
1: Bora pra Tajubá. Não diga alô, diga Criativa Já, passa o meu sem conto pra cá. Bora pra terra de cal trovoada.

0: deixa sua mensagem na caixa postal.
1: Que negócio de caixa, uai. Oxe, como
2: é? Como é o nome desse aí?
1: Deixa eu ver esse nome aqui, dá pra decifrar aqui, viu? Caroline, deve ser Caroline Santos. Caroline Santos, aí de Itajubá. Acorda, Caroline, tá feito o gato dormindo de dia, é? Mandar um abraço pra esse povo bom Itajubá, tá ligado, obrigado pelo carinho da audiência, saiu mais um no Diga Alô, Diga Criativa Já, passe meu 100 conto pra cá, lembrando que tá transmitindo pelo YouTube, viu, se você quiser acompanhar, viu, sorteio, no YouTube. Vai, pra onde?
2: Gonguji.
1: Vai embora pra Gonguji?
2: Aproveitar e mandar um alô pra Terra Seca ali, a Caraci lá, o pessoal lá de Assone, a terra do solteiro, viu, Chave?
1: Tem muita gente solteira lá?
2: Tem. Aproveita e manda Danilo pra lá também, viu?
1: Porque ele manda Danilo pra lá pra ver se resolve.
2: Pra juntar mais um, né, Chave?
1: Mandar um abraço pro pessoal na Rojão dos Dojo, lá do Rojão de Gonguji. Tu conhece, conhece? Já andou muito lá.
2: Aproveitar que é Gonguji, vai ganhar pra Gonguji agora, viu, Chave?
1: Aí, ó. Bora pra Gonguji!
2: A terra da curuca.
1: Vai trabalhar aí, Daíro. Tá, rapaz, nunca mais comeu uma curuca, velho.
2: Quê?
1: Ainda acha curuca?
2: Acha.
1: Rapaz, já pesquei muito aqui.
2: É 12 reais
1: o litro. Mas só acha lá embaixo?
2: É, 12 reais o litro, viu?
1: Tu tem contato de alguém de lá que
2: tem?
1: Ah, depois tu manda pra mim.
2: Eu comprei 5 litros na mão dele, mas não trouxe ainda.
1: Tá quanto litro?
2: 12 reais.
1: Rapaz, já pesquei muito aqui. Pensa em negocinho gostoso. Curuca. Oxi. Ah, depois eu quero contar de lá que eu vou fazer uns pedidos. Curuca é uma delícia, já pesquei muito.
2: Semana eu acari também.
1: Acari, também.
2: Agora tem uma mulher que ela não gosta de picanha, pitu, não. Ela só gosta de essas coisas.
1: Mas coisa boa.
2: Eu quero acari, eu quero galinha.
1: É coisa boa. E o peixe também terra. Tem o ômega 3 também, né?
2: A qualidade é outra. E aí você tem que comentar, né, Chão?
1: Qualidade de saúde é outra também, né? Que o ômega 3 que tem no peixe é saúde. Pois é. Ah, pois já pesquei muito acari.
2: Depois do 6 é o quê?
1: Já pesquei muito acari também. Depois do 6 é 3.
2: Certeza?
1: Acho que
2: se a gente ligar errado, igual daquela vez a gente ligou errado, a mãe xingou a gente. Chamou o sobrinho.
1: E aquela de lá?
2: Foi.
1: A mãe pegou, acha, chamou de aí.
2: Quase para na negacia, viu,
1: ainda bem que foi de longe. 7h21!
2: É 3, senhor?
1: É 3.
2: Não é melhor cancelar, não, senhor? Depois a gente ligou errado.
1: Vou tentar. É 3, e aí? 7h22! Criativa já, passa o meu 100 conto pra cá.
0: Hein? Agora.
1: Já saiu no recado já. Caiu no recado já.
2: Antônia Olímpico dos Santos.
1: Antônia, da onde? 7h22, Criativa já, passe meu sem conto pra cá. E piranha, você gosta de piranha?
2: Ô, Joelson, esse é pé de porco, pé de boi.
1: O cole.
2: Manhã já mandou alô aqui. Manda um alô pra manhã aí,
1: Joelson. Desce pra manhã. Não. Como é o nome dela?
2: É Mainha, vamos mandar um alô pra Mainha.
1: Mainha.
2: Da Carajé também tá escutando a gente.
1: Mainha da Carajé também tá ligada.
2: E minha mãe Mirava, né?
1: E Dona Mirava, um abraço pra Dona Mirava também, tá ligada. Acordou agora, foi?
2: Não, é.
1: Acordou agora, Mirava.
2: Não, ela fala que corda tarde.
1: O quê?
2: Lembra que é a foda que
1: ela negócio de pensão. Negócio de pensão. 7h22, um abraço pra Mirava, já acordou, tá ligada. Saiu mais um! Aí, não aí, diga alô, diga aí, criativa aí, já, passe meu 100 conto pra cá.
2: Acorda, menino, que o vizinho, o filho do vizinho já acordou cedo e já achou um dinheiro na rua.
1: Pois é.
2: Aí, besta, meu pai, foi quem acordou primeiro do que ele perdeu o dinheiro.
1: 7h23, saiu mais um, criativa já, passe meu 100 conto pra cá. Saiu mais um, não diga alô. Oi, bora pro Japumirim. 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Viu? Aberto hoje até 2 da tarde. Mandar um abraço pra Wagner lá em Salvador. Tá lá na escuta lá. Escutando. Criativa já, passe meu 100 conto pra cá. Qual é o bairro aí, Wagner? É Itinga, é? Tu tá? Bairro de Itinga. Tá onde? Que bairro é aí? Lá em Salvador. E um abraço pra Kekel lá em Salvador também. Escuta nós.
2: Quero mandar um alô também. Um rapaz que chegou lá de camisa amarela, no seu nome, camisa amarela.
1: Do Brasil, não?
2: Não, ele veio de longe e falou que é culpa da criativa.
1: Foi?
2: Foi. Aí, meu pai, ó, o rapaz ali, veio de longe ali, tô querendo mandar uma roupa pra esse rapaz, né?
1: É,
2: aí,
1: o homem da camisa amarela.
2: Sumiu, né?
1: Tem a mulher da blusa amarela também, tu sabe, né?
2: Bora.
1: E lá chegou o homem da camisa amarela. É o quê?
3: Fala, frango, frango!
1: Aí, frango, vai querer. Ah, é coisa, esse Paraguai é doido. 7h24. Saiu pra onde? Gonguji?
2: Japumirim.
1: É Japumirim. Bora pro Japão? Bora! 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Bora pro Japão. Alô! Aí agora já foi, perdeu. Porque esperou eu falar. Era porque você não falou logo.
2: Fica na tucaia, tá devendo.
1: É, tá querendo pegar no contrapé, é? Quem tá falando? Alô! Já sumiu, foi. Ele ligou. Já perdeu já, viu? É, ó, você não fica querendo pegar no contrapé não, viu? Ah, tem que falar. Fica aí esperando eu falar pra você falar. Vai cair no golpe. 7:25. Quem foi aí? Fala no meio. Perdeu. Ficou esperando eu falar.
2: José de Jesus Santos,
1: Japimirim.
2: Ó que manhã falou de mim aí, ó.
1: É, falou de tu.
2: Sim.
1: Cadê?
4: Oi, bom dia.
1: Bom dia.
4: Eu não gosto de cama, não. Eu acordo cedo. Eu não sou Alex, não.
1: Ixi.
4: Bem cedo eu já tô em pé.
1: Aí é mesmo, viu, dona menina? Aí gosto de uma cama que... Sei não, pode olhar se não tiver uma barroca nessa cama de Alex. Aí gosto de uma cama, viu? Tá doido.
2: E depois que eu comprei um cobertor grandão.
1: Aí,
2: eu
1: cheguei, aí, então, mãe,
2: eu tá... quase não acordava hoje, viu,
1: então, mãe, tá falando a verdade mesmo.
2: Oxi, é. Aí minha mãe não gosta de cama. E dorme como? No sofá?
1: Não, mas ela levanta cedo, pra cuidar. Dá comida às galinhas, barreira o terreiro.
2: Leva pra você tirar, né, Xande?
1: Pois é. Leva ela pra lá?
2: Eu não quero, não.
1: 7:26, saiu mais um. Pra onde? Não diga alô, diga criativa, já passa meu sem encontro pra cá.
2: Número 11, né, Xande? Aí não tem como ligar.
1: Mandar um abraço pra Fabiano lá no Japimirim. Também tá ligado. Obrigado assistindo no YouTube. Obrigado pelo carinho da audiência. E... manda, o Wagner tá lá no Rio Vermelho, lá de Salvador, tá ligado? Obrigado pelo carinho da audiência. Quequel, lá de Salvador também tá ligado. Saiu mais um, pra onde, Piaú?
2: Piaú.
1: Não diga alô, diga criativa já, passa meu seu encontro pra cá, viu? É, o Ubi quer manteiga pura. Ah, tá. Explica, Joécio, bota aí que a manteiga pura. É o Uber que ele disse que é manteiga
2: você
1: pura.
2: Você frita ela na manteiga, aí
1: fica... E mesmo assim, já, eu não vi, não chegou aqui pra me saber que é manteiga pura. É, negócio de ficar...
2: Ô, gordo, açougue do... O cara nunca comeu uma teta
1: nada. Eu não quero retrato, não.
2: Agora o rabo já comeu, não já, Xavi?
1: Rabo come.
2: Come, né?
1: Sim, já comi, já.
2: Agora a teta da vaca
1: não, A teta ainda não.
2: Agora pra semana a gente vai comer dar uma língua,
1: vi,
2: né?
1: Eu não vi essa beca... Alex sabe, que Alex já comeu, já.
2: O quê?
1: Isso aqui.
2: Já.
1: Alex sabe que é bom, que é manteiga pura. Eu não vi, eu não comi. Tá nem sabia que isso comia. Pois é, entende, quiser entender pão, entende pão. Tá dado o recado. Viu, gordo? 7:28, saiu mais um. Criativa já, passe meu sem encontro pra cá. Bora pra onde, Piaú? Bora pra Piaú. Não querer pegar no contrapé, não, que você vai se lascar, viu? Esperando eu falar pra depois você falar. Venha, que eu lhe dou uma rasteira. 7:28. Criativa já, passa o meu seu encontro pra cá. Criativa hoje até 2 da tarde, viu? Pra você que trabalha, chega mais tarde. Vai chamar não, velho? 7:28. Caiu direto. Quem é aí? 7:28.
2: Elisvaldo, senhor.
1: Elisvaldo. Já, o do Piniquim, viu? Da Simone. Vou
2: mandar um alô também pra Deraldo do Caminhão.
1: Deraldo do Caminhão. Gente boa.
2: Comprou um celular que pega no banco tatu. Oi? Ó, atenção, gente. Lanterna que comia formiga no pé de coco, né?
1: É.
2: Eu tenho até lanterna que no fundo é isqueiro, viu, senhor?
1: É?
2: É.
1: Ah, é, tá.
2: A lanterna que comia formiga no pé de coco. Tem um... lanterna solar, lanterna que comeu formiga no pé de coco.
1: Tem o rádio solar.
2: Rádio solar.
1: É, você levar pra roça.
2: Eu tenho o celular que pega no banco tatu que não tá tendo canto nenhum.
1: Vai, só lá na criativa,
2: viu? E chegou mais ontem, viu, Xogue?
1: Aí, ó.
2: Chegou mais ontem E tem o time da Caro Vivo e tinha a Oi e quebrou, tinha, né, Chão?
1: A Oi fechou.
2: E agora a Caro tá com 30 reais de crédito, viu?
1: Aí,
2: 30 reais de crédito. E o chip sabe quanto é, Chão?
1: Quanto?
2: 25.
1: Ó. Lá é de graça o chip.
2: É, o chip tá de graça.
1: 25 reais de crédito. Compra o chip por quanto? 25. 25. Tá, o chip sai de graça. Ué? 7,29, sai mais um pra onde?
2: Piau.
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2: Puxa,
1: hein?
2: 2 de dezembro.
1: Opa, 2 de dezembro? Bora!
2: Será que é esse que eu tô... Que eu,
1: será?
2: Que eu sei quem é.
1: Será?
2: Deixa eu ver, vou ligar pra ver se quem é.
1: Bora ver! Bora, Damiana, vai caçar alguma coisa pra fazer, Damiana, na prosa ruim. 7h30, bora pra 2 de dezembro.
2: Aproveitar e mandar um pra Damião e Cosme, lá em Aiquara, lá nos Meros.

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1: Nada! Que negócio de caixa o quê? Nós usa pinico.
2: Sebastião, só.
1: Sebastião que não é o Lazzaroni.
2: Sebastião Paulo e Piauí.
1: 7h32. Será que esse povo tá tudo dormindo, né?
2: Tá tudo dormindo.
1: Não diga alô, diga criativa já. Passe meu sem conto pra cá e você pode me salvar. Saiu mais um. Pra onde? 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É, mandar um abraço pra vizinho, tá na escuta lá na região da Fazenda Assis, viu? E Cid Jeová, tá também tá na escuta, a mulher do Ovo Caipira, lá da Fazenda Assis. Pessoal que tá ligado, mandar um abraço pro grupo do Baiano, também tá ligado, Serjão Careca, pra Fidel, o homem do Vale Rua, pra Tanaka, pra Acari, todo o pessoal do grupo do Baiano.
2: De Tanaka, Acari...
1: Tanaka, não. Tanaka é de lá da fazenda, era da fazenda Diamantina.
2: E atenção, na fazenda Diamantina. Ó, é, acendeu de fogão, daquele que tem um tratamento tá tendo, viu, chove.
1: Daquele
2: panela de pressão também tá tendo. Vai, é, sapateira, né?
1: Também.
2: Talba de passar roupa também tem. E atenção, parceiro, já tem grade.
1: Grade para fogão, viu?
2: Grade para fogão. É. Tanto...
1: Lá tem aquela agulha de desentupir boca de fogão?
2: Tem.
1: Lá tem pano de prato?
2: Tem. Panela tem.
1: E lá tem tubo também... de linha?
2: Tem. Cabo de panela de pressão, cabo de panela, vai ter também, viu, senhor?
1: Pois é. Lá, você tem agulha?
2: Tem.
1: Tu ainda acerta enfiar
2: no fundo
1: da agulha? E a tu lamber
2: aqui.
1: Não.
2: Cueca, chegou cueca box também. Chegou? De 5 a 10 reais, viu, Chogre?
1: Olha aí, ó.
2: Piauí, viu?
1: Bora pra Piauí. Criativa já, passa meu 5 conto pra cá.

0: Vai chamar não, é. Isso aqui já caiu direto. Vai não, vai não.
1: Vai não.
0: Quem aí?
1: Rosimeire Conceição de Jesus.
0: Rosimeire Conceição de Jesus.
1: Tá dormindo, né, senhor?
0: Ei, na época que você... Você já costurou alguma vela?
1: Não.
0: Que costura... Nem o fundo da cueca?
1: Não. Depois, não. O que costurou muito foi doce, viu? Aí agora como...
0: É, você não sabe costurar, né, Leque? Você nunca meteu, vida, lambeu assim e meteu no não, fundo da agulha, não? Não. Você não sabe costurar nem o cueca, Leque?
1: Não sei, não.
0: É, então... Nunca lambeu assim e meteu no fundo da agulha?
1: Não. Tu já acha?
0: Claro! É. Ah, você não sabe costurar nem o cueca, Leque?
1: Não tem vergonha na cara, não. Cueca de 5 anos criativa, tu costura cueca ainda, né, Chávez?
0: Antigamente.
1: Uma vergonha. Como é o nome de morro?
0: Morro tá no terceiro.
1: Ó, semana, chegou cueca agora. Carro que é de 10 reais agora. Que era
0: assim. Não, antigamente costurava cueca.
1: Quê?
0: Antigamente costurava.
1: Mas agora tem criativa, Chora.
0: É, agora não.
1: Tem criativa. Chora, agora eu vou dar um recado pro povo.
0: Nem na assim,
1: que né? chega aqui, pô. Já rodei a cidade toda e não achei.
0: Pois é, não foi lá.
1: Criativa. Aquele barbeador antigo. Sabe aquele que o Zé gosta? Que você.
0: É a gilete?
1: É, não. É o
0: que? Ah, eu disse de roscar.
1: De roscar.
0: Aquele de ferro.
1: De ferro que você abre o fundinho. Aí
0: tem
1: vai
0: lá?
1: É, tem. Aí vai abrindo assim, né, Chora?
0: É.
1: É. Aí eu quero procurar na cidade toda. Eu falei, porque não vem na criativa. Vem na criativa, que a criativa tem de tudo hoje.
0: É o estojo, aquele estojo de ferro.
1: É.
0: É, aquele é velho. 7h36, saiu mais um.
1: Mais um.
0: Não diga alô, diga criativa já. Passa o meu 5 anos pra cá. Aberto até 2 da tarde hoje, hein? Lá você vai trocar a tela do celular. Lá não tem esse negócio. Aí você passa aqui segunda que eu vou ver se eu acho. Se eu acho é um caminhão cheio de japonês. Lá chegou, não.
1: Aí o cara chegou ontem lá, eu quero. Aí eu vou lá pra comprar o quê? Grade do fogão. Aí já pode ser.

0: Vai chegar essa semana agora, viu, Chove?
1: Pronto.
0: É, assim, é só
1: pedir. Você pediu a criativa providencial.
0: O cara pediu, ó, o cara pediu cachimbo, eu consegui. O cara pediu as fichas de baralho, eu consegui. Agora gasto um gaso.
1: Agora o dominó, aquele grossão, tem lá, Alex.
0: Tem.
1: Vou lá
0: tem,
1: buscar um.
0: Vou buscar uma comprar, Chove.
1: Não diga alô, dá quanto? Não diga alô.
0: O fino é R$20, tem o de 30 e de 40.
1: É? Ah, vou lá. Porque da vez que eu fui lá, não tinha, não, só tinha do fino. Mas já chegou,
0: baralho,
1: Barai.
0: Chegou também, pra... os bafos da Copa do Mundo.
1: Bafo.
0: Viu? É, bafo.
1: Tem, assiste pra... Tem aquele... Ah, tem jogo de xadrez também.
0: Tem.
1: Vou comprar um jogo de xadrez, aquele negócio é bom pra botar a mente pra funcionar. Vou comprar um jogo de xadrez também pra eu jogar. 7:37, saiu pra onde? E a
0: Birataia.
1: Mandar um abraço pra Elisângela, a mulher do Pinto.
0: Eu passei na semana passada, vou ver se vai ganhar agora, né, Chove? E porque a gente também mudou de número também, vou ver,
1: tá né? Também, bora ver, né? Não diga alô, diga criativa já, passe meu 100 conto pra cá e você pode me salvar, viu? É, você comprou na criativa, fica esperta, viu? Fique ligado.
2: Na caixa postal.
1: Já foi pra caixa. Quem é aí?
0: Ailton de Jesus, lembra que a gente chegou pra isso aí?
1: Birataia. Ailton de Jesus. Falando em Ailton, mandar um abraço pra Ailton Portela. É, mandar um abraço pra Ailton Gosto também. Tá atrás de uma namorada. Você que tá sozinha, tá precisando do homem direito, um homem sério, aposentado. Ailton Gosto tá aí procurando um grande amor da vida dele.
0: Hein? Sabe que eu também não tô achando? Eu acho que eu comprei todos os estoques
1: de quê?
0: De Feira de Santana. De pinico.
1: Choque. Não tá achando pinico, não.
0: Não tô achando mais pinico,
1: e agora?
0: Não,
1: Choque. O que será da Jair?
0: Agora eu vendi mais. Eu acho que eu vendi uns 2 mil pinicos.
1: Acho que eu tenho um lado.
0: Eu acho que eu limpei.
1: Eu vendo aqui o que eu comprei lá.
0: Eu acho que eu vou pegar a orla aqui, que é um pinico, vou vender.
1: Vai ser o jeito. Eu tenho um lá, tu junta com o meu, de sair, pede o de Santia.
0: É.
1: E aí nós vamos revender tudo de novo. Você comprou pinico na criativa, nós vamos comprar os pinicos tudo e revender tudo de novo.
0: É.
1: Sim.
0: Vai ser o jeito.
1: É, hoje vai ser o jeito. Não tá achando pinico pra comprar? Bora comprar de quem já comprou lá. 7:38. Não diga alô, diga criativa já, passa meu 100 conto pra cá. E você pode...
3: Me salvar,
1: que eu não sou funcionário ainda não. 7:38. Bora pra onde? Pra onde?
0: Piaú.
1: Bora pra Piaú. Não diga alô, diga criativa já, passa meu 100 conto pra cá. E você pode me salvar. Viu? Mandar um abraço pra Judete, da Rua da Muriçoca, lá de Burataia. Tá ligada? Pessoal de Burataia. Vai chamar não, é? Pessoal de Gudão. Pessoal de Gondu. Paraguai, lá de Gondu também, escuta nós.
4: Grave seu recado agora.
1: Ixi.
0: Zenilta Maria de Souza.
1: Zenilta?
0: É.
1: Pia
0: ouviu, Zenilta?
1: É a última aqui?
0: É a última que bota o pinicão.
1: É, bora lá com só o último no pinicão pra nós ir pro piniquim. Será possível que não é possível? Nem o último não vai resolver o problema. Ai, bora ver. 7:39. Saiu o último do pinicão. Pra onde?
0: Piaú.
1: Não diga alô, diga criativa já. Passe meu 100 conto pra cá, viu? 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Claro, Jamile. Não tem problema não, mas que eu tô falando de vender.
4: Deixa
1: os
4: pinicos. Deixa sua mensagem na caixa postal.
1: Tá falando de vender o pinico, tu já usou, agora quer vender?
0: Quer o celular, o que mesmo? Quer ter.
1: Será?
0: Tem 30 reais.
1: Dá o pinico aí. Ah, Jamile, não tem problema não. Lavou o pinico, tá novo, tá limpo. Hoje é coisa. Ah, eu vou vir o meu, vou vender a você, viu?
0: Atenção, atenção, você que tá com o celular quebrado, que não funciona, loja criativa compra. Se o seu celular quebrou hoje, a gente conserta hoje mesmo, viu, Chorinho?
1: Lá não tem esse negócio
0: se
1: de...
0: Se você quer um quebra-gai...
1: É, lá tá celular, no... viu?
0: Celular, viu?
1: O celular. Mas depois você não tá, tá pensando aqui que tem, olha, quebra-gai, é? Vai. Fica aí. Negócio de... Daqui a pouco tá lhe chamando no cantinho lá.
0: Chegou bola de couro também, viu, Chove?
1: Tá lhe chamando no cantinho. Alec, tem quebra-gai aí, é? Vai botar o Alec no aperto e tu entrar também. Põe depois.
0: Você tá precisando de um celular quebra-gai, né, Chove?
1: É celular, viu?
0: É.
1: Ih, dona fulana, você chegou meio brabo em casa, viu? com a carinha cheia. E aí ela pegou seu celular, viu umas conversas meio diferenciadas.
0: Dá um recado aqui? Aí que tá botando.
1: É quem aqui?
0: Danilo não é. Que Danilo tá de férias.
1: Eu vou botar uma câmera na verdade, mais não, perto. Não,
0: agora tem câmera já, viu?
1: Tem? Tem. Ah, então eu vou puxar as câmeras lá, que é pra me ver quem é que tá fazendo isso. Vou descobrir, viu? Ah! Pois
0: não,
1: é,
0: viu? Que tá foda esse pinico, viu?
1: Tá.
0: Agora, esse pinico aqui meu é o maior sortudo. Quantos... Eu acho que esse pinico já deu... Uns
1: 20
0: mil reais, né,
1: Chico? Já rolou o dinheiro dentro desse pinico. E o meu eu vou vender a você, viu, Jamile? Vou mandar.
0: Aproveitar e mandar. Vampiro. 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
1: precisando
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1: tá, Vampiro. Tá arrochado o piniquinho aí.
0: Tá arrochado a semana aí, a gente arrochou. Tá
1: arrochado. Vampiro se move. Um abraço pra Van. Mandar um abraço pra Eric Vasconcelos também lá na Rojão. Acho que era ele, Léo, que ele mora. Tá ligado também. Obrigado, Pere, bicho.
0: Manda aí, ó.
1: É grande, viu? Ixi, Alex, tá cheio.
0: Olha aí, mano. Amigo. O homem toda semana tá com a mão no pinico aí, ó.
1: É. Rapaz, o bicho eu tô quase despejando isso aqui e jogando de lá cá.
0: É, não, deixa aí.
1: Tem muita. Não, pra dar. Não. Vai ficar mais fácil pra mim.
0: Quer aproveitar porque tô a novata lá e a novata tá dando com bom pra todo mundo agora.
1: Vou despejar.
0: É.
1: Depois nós ajuntamos.
0: Ei, chore.
1: Eu vou despejar porque aqui fica melhor. Opa aí. Que o piniquinho tá muito cheio. Aí pra ficar melhor pra me pegar aqui, ó. Pra não ficar derramando. Vem pra aqui.
0: Essa semana foi carregado, não foi,
1: senhor? Com a mesbade, olha.
0: Com a mesbade.
1: Ah, doido! Bota aqui, depois nós ajunta tudo e joga lá. Agora 7 horas e 43 minutos, 7h43. Agora tá valendo o piniquinho dessa semana, viu?
0: É, não saiu ninguém, já tá chamando o dedo, chore.
1: Tá cedo ainda. 7h43, saiu o primeiro do piniquinho. Não diga alô.
0: Piau.
1: Piau. E agora?
0: Ah, é 11, chora. Vai mais um aí.
1: Não diga alô, diga criativa já, passa meu sem encontrar cá. E você pode me salvar, viu? Porque você tá difícil, viu? Saiu mais um. Pra onde? Piau?
0: Piau.
1: Piau. Mandar um abraço pra Vera do Leite, lá em Itajubá. Mandar um abraço pra Vera Pocaúna, lá da rua Edvaldo Barbosa, em Santa Rita. Mandar um abraço pra Nado do Leite. Abraço pra esse povo bom que tá ligado. Obrigado pelo carinho da audiência. Viu? Bora pra Piau?
0: Piau.
1: Bora. Ó, agora vai.

0: deixa sua mensagem na caixa postal.
1: Será possível? Eu não creio. Quem é aí? Não diga alô, diga como criativa assim? Já, passe meus 50 pra cá. Cadê esse povo, hein? Crea Santos Lima, Rua Bela Vista. Guarda, Crea. Tá feito o gato dormindo de dia, é? Oxi. Pessoal da Bela Vista, pessoal da Rua da Grande Manduce, sinto pica-pau, pau d'arco, um abraço pra vocês. Mas obrigado pelo carinho da audiência. Mandar um abraço pra pessoal lá do Bairro Popular também, Orlando do Hot Dog. Pessoal que tá ligado. Saiu mais um.
2: Palmeirinha, oxe. Olha.
1: Palmeirinha. Mandar um abraço pra esse povo bom aí de Palmeirinha. Valdice, lá de Palmeirinha. Todo esse povo bom aí, obrigado pelo carinho da sintonia. Pessoal aí da Palmeirinha, que tá sempre ligado, viu? Obrigado pelo carinho da audiência. Bora pra...
0: Mensagem na caixa postal.
1: Ih, Palmeirinha.
2: Paula Pinheiro.
1: Paula Pinheiro. Acorda,
2: tá
1: pai.
2: Tá todo nome hoje, senhor.
1: Será? Não é possível. Mandar um abraço pra Thaís Lohan lá em Aiquara. Vivido Sargado, também lá em Aiquara, tá ligada? Mandar um abraço pra o ex-prefeito Delmar, lá de Aiquara, também tá ligado. Delmar, eu tô mandando mensagem pra você, você não tá vendo não, hein, Delmar?
2: Esse aqui ganha.
1: Será? Vai que tá dormindo.
2: Esse aqui é a terceira vez esse mês, viu, Chogre?
1: Já?
2: Por isso que eu falo, quem compra de novo, agora tem aqueles que eu amarro no pé do gato, some.
1: É a hora que vê.
2: É a hora que vê.
1: Virou as costas e já não vê mais.
2: Tem uns dois desse aí, viu, Chogre?
1: Delmar de Aiquara, quem estiver escutando o recado aí, dá o recado a Delmar de Aiquara aí, que eu tô precisando falar com ele, pra ele responder minha mensagem.
2: Tem uma loja criativa essa semana, viu?
1: Delmar?
2: Deu careca?
1: É ele mesmo. E eu quero falar com ele e ele me respondeu essa semana. Delmar.
2: Eu vou ligar aqui, hã? Eu vou ligar pra uma pessoa aqui pra tu ver se, ou ele vai ter que achar o pinico de qualquer jeito, ou a saia da Escócia.
1: O homem não acha tudo. A saia não acha, não.
2: Achou o cabo do... Da panela de pressão.
1: Bom dia, senhor. Ei! É o homem do pinico?
3: É o homem do chapéu de couro.
1: Ô, chapéu de couro! Ô, bicho, me diz uma coisa. O pessoal aí deixou de negociar que não tá tendo mais pinico aí, não, é?
3: Alex comprou tudo. Tem que ligar pra fábrica pra produzir. Comprou os pinicos tudo.
1: Rapaz, eu tô falando com ele, vai ser o jeito de comprar os pinicos que nós vendeu pra vender de novo.
3: Comprar de volta.
1: É.
3: Mas quem comprou não quer vender mais, não.
1: No meu vendo.
3: Quem tá usando no frio, é porque no frio, Chole, aí nem os homens querem levantar pra ir no banheiro, por causa do frio, aí mija aí no pinico mesmo.
1: O meu vendo, se ele quiser. Mas
3: da cama, pois. Oi?
1: O meu vendo.
3: É, mas tem que ser muito pinico.
1: Tá tendo difícil aí, tá difícil aí achar pinico, é?
3: Tá difícil achar o pinico. Ele comprou tudo, vendeu e agora tá, tem que ligar pra fábrica pra encomendar os pinicos.
1: Mandar
3: tá
1: fazer de novo.
2: Agora a pergunta é: ele
1: tá querendo uma saia da Escócia, tu acha não?
3: Não, tem que ser uma saia baiana, da Escócia. Aí tem que ir na Escócia comprar uma saia daquela.
1: Tem um negócio nos cabos aí que ele disse que ele pediu uns cabos tu aí, tu arrumou pra ele, foi?
3: Cabo de panela,
1: pô. Ah, tá.
3: Cabo de panela.
2: Vai chegar semana que vem ou não vai?
1: Que dia?
3: Eu tô indo lá pro dia 15 de agosto, mais ou menos.
2: Não, mas tem que vai vir, mas vai vir antes, hein? Manda...
1: É, tá ainda em agosto.
2: Não, mas o cabo vai sair segunda-feira.
3: Não, mas o cabo já vai essa semana.
1: Ah, tá. Você vai mandar o cabo pra nós logo.
3: O quê?
1: Você vai mandar o cabo logo.
3: É o cabo de panela.
2: A gente comeu um rabo.
3: Não sei o que, é que você tá pensando aí, rabo. Que tá passando pela sua cabeça, né? Não.
1: É Alex que vende esse negócio. E rabo aí,
3: vem. É, junta também? Você e ele aí, pronto. Aí não sai coisa boa, não, viu, de vocês dois.
1: E a rabada rola aí também, não?
3: Oi?
1: Rola a rabada aí, não?
3: De boi, né?
1: Puxa. Agora por que só quem sofre é o boi? Tadinho do bichinho.
3: Por quê?
1: É porque mata a vaca, a rabada é a mesma. É a rabada de boi. E a vaca?
3: Ah, do boi ou da vaca, né?
1: Ah. Porque se o boi, a vaca caga, o boi caga, a bosta é de vaca. O galo caga, é bosta de galinha.
3: É.
1: É é coisa, viu?
2: É porque você aí, rota, me teta de vaca, que aqui só rola de engordo.
3: Né? E o boi não, bichinho, não faz isso, né?
1: O bichinho só sofre com uma coisa. Você gosta de queijo?
3: Queijo, é bom, né?
1: E leite?
3: Também, né?
2: Tem que tomar leite. Agora você já comeu teta de vaca, o que é teta de vaca?
3: Eu peço ele aí, quando eu passo aí, eu peço, eu digo, rapaz, eu vou levar um leite ali, me deu uma vez, não sei por quê. E aí ele falou, não, que as vacas tirando leite, hoje eu nunca trago um leite, rapaz.
1: E agora ele inventou de comer teta de vaca agora, aí que não sai mais leite.
3: Aí, famoso, aí é que não vai ter leite. Aí,
1: é que não sai leite mesmo.
3: Dá os conselhos, ô, dá os conselhos esse homem aí, pelo amor de Deus, viu?
1: Vai ser
3: dá
1: os conselhos a ele. Eu botei ele no jeito.
3: Viu? É, bode. Só você mesmo. Mas não sei quem é pior, se é você ou ele, eu sei dos dois.
1: Bora ver quem vence.
3: Botar na balança. Se botar na balança aí, não vai pesar nem pra lá nem pra cá, vocês dois aí.
1: Dá um quilo. Tá valendo!
2: Agora manda ele arrumar esse jeito aí. Oi? Ou lá na faca de alumínio, arrumar, comendar. É pinico de alumínio, viu, Charles?
1: É.
2: Ah, sabe o que ele achou também? Pé de fogão. Pé, você não achou pé de fogão? Pé de bujão.
1: Pé bujão também, né? Você vai trazer?
3: Tá indo, pé de bujão. Suporte de dedo do bujão, né?
1: O é, pra botar o bujão.
2: De alumínio.
1: Botar o botijão.
2: É, espremedor de água, de limão. Tá de alumínio de plástico. Tudo lá.
3: Propaganda aí.
2: Tudo já, de alumínio, viu, Chog?
1: Naquele sábado. Tá valendo.
2: Tá aí no.
1: Valeu, bom final de semana pra você.
2: Tu lembra aquele espremedor de limão antigo,
3: Chog? Falou, Chog, também, tudo de bom.
1: Valeu,
3: mano. Vou levar seu chapéu de couro, viu?
1: Não.
3: Vou levar seu chapéu de couro.
1: Não, é palete. Oi? Eu não uso, é meu chapéu, não. Eu não gosto de chapéu, não. Boné, esses negócios não usam, não. Alex gosta, que ele tá aqui já com um.
2: Fala que tu não ganhou sem ainda, não, Chove.
1: Bora que eu não ganhei você ainda, não, bicho.
2: Então, eu esqueci de mandar o dinheiro dele ontem. Oi.
1: Eu não ganhei você ainda, não. Tu vai ganhar mais tarde, eu não ganhei ainda, não.
2: Ele também não.
3: Vê se ganha, você divide comigo aí, rapaz.
1: Ô, oh, bicho, como é que ganha?
2: Ele mandando mensagem pra mim.
1: Como é que ganha tu conversando com eu aqui? 7h50, tchau pra tu.
3: Tchau, abraço, tchau.
1: Tchau. Ô, bicho, tu tá me atrapalhando, doidinho. Bora!
2: Esse é o premiado, viu, só?
1: Bora ver se é mesmo. Aonde, Piauí?
2: Piauí.
1: Não precisa nem mais chamar.
3: Tá dando caixa hoje, é. Criativa já, meu, você encontra pra cá.
2: Aí, tá vendo?
1: Aí, Alex.
2: Pergunta ele se ele amarra no pé do gato.
1: Mas, e o bicho não chamou, não, tu viu?
2: Foi.
1: Lá ele. Quem tá falando?
2: Djalma na antena, terceira
1: de
2: vez.
1: De novo, Djalma.
2: Pede música, agora pede música.
1: Aí você tem que pedir música agora. Ah, pega.
3: É o quê, rapaz?
1: Falta pedir música agora. Três vezes? Arretado mesmo.
2: Você tava mal, né, Chogre?
1: Ah, é, bicho, se não fosse tu, não tinha uma antena instalada hoje, não, viu?
3: Não sei se salvou, foi.
1: Ué, meu Deus, e como foi? Ué. E o bicho do pinico querer me atrapalhar ainda, ó.
3: Tá vendo?
1: Vai parar, dois em dois. Comprou o que dessa vez lá?
3: Material pra trabalhar. Controle, aí, suporte.
1: KBRCA.
3: É. HDMI.
1: Vai. Investiu quanto lá dessa
2: vez? Você viu o gato lá?
3: Dessa vez foi 30.
1: 30, sobrou 70.
2: Na semana foi 45. Sim.
3: Aí. É, outra semana foi 45.
1: Agora, o importante é comprar. Pé que não anda, não dá topada.
3: É, segunda
2: vai ser. Três vezes, pede música, hein, Chogre?
1: Já três vezes já.
3: Glória a Deus.
1: Amém. Tava na Tucaia, foi?
3: É, eu fico aqui fazendo as coisas de ouvido no rádio.
1: E desde quando faz alguma coisa, Diogo?
3: Eu moro sozinho, eu tenho que arrumar a casa.
1: Ah, pois não cuida não, fica aí.
3: Tá bom.
1: Tá valendo! Vai lá, segunda-feira.
2: Confia no nosso trabalho, Chogre.
3: Valeu, um abraço.
2: É 30. E a gente mudou o telefone, viu, Chogre?
1: É provado que a criativa
2: é honesto.
1: Faz o negócio direito, né?
3: É, bem feito. Negócio bem feito direito.
1: Né? Porque tem gente aí que fica com o negócio de chibiatagem.
2: É, pega o meu.
3: Um abraço pra Alex e Jusso.
1: Tá
3: e
1: valendo.
3: Também.
1: Valeu, Jorge. Um abraço pra tu.
3: Tchau.
1: 7h54.
2: Ó, atenção, gente. Eu vou dar o meu número pessoal. Quem quiser mandar pra gente mandar um alô. Esse não é o que eu ligo, não, bicho.
1: Mandar presente?
2: Não, um alô.
1: Oh,
2: 998-17-3470.
1: 98-17-3470. É o telefone do chefe.
2: É o chefe, né?
1: 7h54.
2: Meu telefone já fica lá na parede lá, viu, chefe? Não tem negócio de estar escondido, não.
1: Pois é. Saiu mais um. Não diga alô, diga criativa já. Passa meu 50 pra cá. E você pode se salvar. Que Djalma já me salvou já. Sai mais um! Pra onde, Piauí? Piaú. 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
1: É aí, até João, você tava me alertando, ó. Porque o cara do Pinico tava falando com eu, ó.
4: O tempo tá passando, viu?
1: Já aí.
4: Agora não saiu um até agora, não. O tempo tá passando. Eu fui salvo pela fumaça do gongo. Calma da antena.
1: Pois é. Tá vendo aí? Já tinha gente de hoje lá do outro lado. Vai. 7:55. Não diga alô. Diga Criativa Já. Passa meu 50 pra cá. E você pode se salvar. Viu? Que eu já tô salvo. Mandar um abraço pra esse povo bom aí do Japumerim. Pessoal, lá na Fazenda Baviera. Deixa eu mandar um abraço pra Ramon do Paraguai também, tá ligado? 7:55. E mandar um abraço também pra pessoal lá de Itagipe. Mandar um abraço pro vereador Gielto Bispo. Tá ligado também. E um abraço pra Denise. A Demente, lá de Itagipe. 7:55.

0: Não falou, já foi. Quem tá falando?
1: É Dona Maria.
0: Que Maria?
1: Fiquei, parece que Dona Maria cada... Antônia.
0: Ah, Maria, por que você não falou logo?
1: Porque os bandidos estão me ligando, eu tive que olhar quem era que estava me ligando.
0: Ah, Maria, mas nessa área não tem bandido, não.
2: Não, mas quem fica agora no comando é a gente, né, Chão?
1: Pois é, eu perdi mais um bandido agora.
0: Ai, e os meninos queriam o quê assim? Dinheiro, é?
1: Dinheiro, querendo me condenar o que eu não devo.
0: Mas nós ia lhe dar dinheiro. Aí se a senhora desse a ele, aí era um problema seu. Mas nós ia lhe dar dinheiro.
1: E eu esperando esse dinheiro, rapaz.
0: Opa aí, ó.
1: Oh,
2: show. Aquelas Jesus. Pessoas que entraram no poste.
1: A primeira vez que você liga pra mim, eu quero
0: opa aí.
2: É a segunda vez, né, Xandinho?
0: Tá primeira vez que nós a liga, opa aí, ó.
1: Ó, senhor, é assim mesmo. Eu até a próxima.
0: Mas Maria Antônia, nós tá falando direto aqui, ó. Desse horário de 6:30 diante.
2: Os meninos já por nossa conta, né?
0: Esqueça quem tiver ligando. Não fala alô, não. Fala lá o Criativa já.
1: Não é, rapaz, é pra que eu pegar já falar, ó, logo Criativa já, passa meu segundo pra cá, mas cadê?
0: Aí fica difícil, né?
1: Foi, ficou difícil mesmo, mas com, é assim mesmo.
0: Comprou o que lá?
1: Eu comprei um fone, um jogo de toalhinha e uma película.
0: Não deu nem 50 conto.
2: 30 conto.
1: Foi.
0: Rapaz, ia ganhar 100.
2: Ó, de já comprou 30, ganhou 100.
0: Ia ganhar 100, ó.
1: Não é, senhor?
0: Ah, pô, continua comprando. Continua.
1: Eu ia ganhar o dinheiro aí pra lá, pra merendar na hora.
0: Opa aí, ó. Opa aí. Mas ainda dá tempo ainda, que sabe que vem tem mais. Compre lá de novo, vai que sai sábado.
1: Não é, senhor? Sabe quem é que sabe que sai sábado? Eu já tô ativo agora.
0: Agora fica esperta, viu?
1: Valeu, senhor.
0: Tá valendo. Um abraço, bom final de semana.
1: Obrigado, senhor. E pra você também.
0: Tchau.
1: Tchau.
0: Agora 7:58. Ah, Antônia! Maria Antônia!
2: Tá dormindo, né? Aproveitar e mandar de novo, porque
0: também
2: a semana.
0: Também o menino acorda cedo, né?
2: É.
0: Pra poder.
2: Mas a gente agrupa os meninos, o menino falou que agora comanda a gente, né, Jorge?
0: É.
2: Que agora é já dizer criativa, já passa pra você pra cá. Que até parece ligar pra ele, ou não sei como.
0: Ô, menino, não dá pra vocês acordar mais tarde, não. Que agora é nós.
2: É nós, nós de comando.
0: Ah, menino, assim não vale não.
2: Quer que é a música de Ivete Sangalo do comando, Chogre? Agora não dá tempo,
0: não. Não dá tempo, não. Dá tempo, não. Pra quem tem que procurar.
2: Manda algum recado que pra semana vai ser a Ringa de Chogre que vai providenciar. Porque se você quiser comer uma carne, uma picanha, encomenda, ó.
0: E a teta aí, ele vai mandar a teta, 20, não?
2: Já mandou, já, ele vai comer já amanhã, já.
0: Mandou
2: teta
0: pra
2: da
0: tu.
2: Vaca. 9962-2462. Açougue do Gordo, viu? Só pra meter inveja de tu aí, Chorão.
0: Vale explicado. Eita, isso é o que, Alec?
2: A picanha. A carnezinha com uma gordurazinha.
0: Por que eu tô gordão? Água na boca, velho.
2: Tirapo também, Chorão, tem gato também, viu?
0: Eita,
2: porra, bora. Mais um, Chorão.
0: Dá tempo? 7:59.
2: Mais um. Ah, não, não dá tempo,
0: não. Não.
2: Chorão, então, mais uma vez, obrigado. Djalma te salvou
0: no
2: gongo da negócia.
0: Na fumaça do gongo.
2: Na fumaça do gongo. Hoje quero falar que eu cheguei atrasado porque o cobertor tava muito bom, viu,
0: trocou o chenil.
2: Chenil, né? Quero aproveitar e mandar mais um alô pra minha equipe, né, Chorão? Eu não falo meu funcionário, é minha equipe.
0: A equipe da Criativa.
2: Criativa, né? A todos aqueles. Né? Agora já mandaram um recado que dois não vai trabalhar hoje, Chorão. Dois não vai trabalhar hoje, né?
0: De folga, por conta
2: não, o Fran tá sentindo bem. Ah, já recebo um recado logo de manhã cedo. Fran de tal não vai trabalhar nem Fran de tal.
0: Né, tá valendo.
2: Tava
0: manda um abraço pra Carmó, pra Xilinda, pra Bel, Passo Preto, pessoal lá na Horta Comunitária, tá ligado? Valeu?
2: Mandar outra pra Bel e seu parente, Fábio.
0: É, tá dormindo.
2: Né?
0: Deu as caras até agora.
2: Vai tomar uma porrada de semana, Chorão?
0: Empatou.
2: Ah, empatou.
0: Tava perdendo, empatou. Vem na Americana.
2: Flamengo de
0: o Vasco tá agora o time de Super Pão.
2: Não, véio. Deu de 4, ó, 4.
0: Não, Carniça, pega uma galinha morta daquela. Olha, tchau, não me faz futebol não, viu, tchau.
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2: E essa semana agora ferradura também, viu? Você que vai pra se cavalgada aí, ferradura também, viu,
0: Chorão? Tá valendo. Tá valendo? Tá valendo. Um abraço pra todo mundo, até sábado que vem. Em nome de Jesus, Criativa já. Você compra lá durante a semana e você vai concorrer também, viu? Pega que não anda, não dá topada. Ganhou? 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Tchau, um bom final de semana. E até sábado que vem, se Jesus permitir. Ipiá!
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0: Senhor nosso Deus e eterno Pai, em o nome do nosso Senhor Jesus Cristo, nós te pedimos nessa manhã que o Senhor estenda as tuas mãos e venha abençoar o teu povo, meu Pai, de uma forma toda especial. Visita aqueles que estão encarcerados, tristes, doentes, depressivos. Que o Senhor visite nesta manhã com uma palavra e traga a eles uma solução, em o nome de Jesus. Amém. Olá, muito bom dia a todos. Que a graça e a paz do nosso Senhor Jesus Cristo esteja com todos. Este é o programa O Poder da Fé. 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E a nossa igreja está localizada ali na Avenida Contorno 548, ali próximo à praça, à antiga Praça do Sapo. Nós estamos ali com uma igreja aberta todos os domingos às 19 horas, às segundas-feiras. Ali tem curso de teologia. E na terça-feira tem estudo bíblico. É o culto de doutrina, né? O antigo culto de doutrina, culto de ensinamento da palavra de Deus. E nós estamos ali estudando um tema muito importante. Então você é o nosso convidado para estar conosco. Na quarta-feira é culto de oração e sexta-feira é o culto profético. Ontem o céu se moveu sobre aquele lugar. Foi bênção. Uma palavra muito forte. Deus usou a diaconisa Tayara tremendamente. Olha, ontem foi uma bênção. Porque a palavra, ela liberta o homem. A palavra, ela traz um esclarecimento. Não palavra de homens, né? Palavra de homem não traz nada, não. Palavra de homem só traz engano. Por mais que o homem queira fazer as coisas certas, ele termina fazendo errado, porque não tem poder nenhum para fazer nada, não, a não ser o mal. Mas foi muito bom. Então você é o nosso convidado para estar conosco. Amanhã, domingo, culto na direção das senhoras, culto na direção das mulheres. E vai ser uma bênção, vai ser uma bênção. E nós estamos aí lutando, né, para ser salvo, lutando para nos salvar, lutando, porque os dias são dias difíceis, são dias de angústia, dia de tribulação, muitos problemas, muitas incertezas, e nós ficamos meio perdidos no meio desse tiroteio todo. Mas quem tem a palavra de Deus, ele vence. E é por isso que eu estou convidando você para ser um vencedor. Os nossos dias de culto são todos os domingos às 19 horas. Na terça-feira, quarta e sexta-feira são dias de cultos. Tá certo? Então, que Deus abençoe a todos e dê um dia de paz a todos os meus irmãos. Daqui a pouco nós temos uma palavra forte. Hoje nós vamos estudar aqui um assunto, vamos falar de um assunto muito interessante. Nós vamos falar o porquê que a prosperidade em Deus, ela causa inimigos. Nós vamos falar de quando uma pessoa é próspera em Deus, ele causa às vezes muita inveja, muita inveja. Nós vamos falar daqui a pouco. Porque está vindo aí uma grande campanha na nossa igreja, uma campanha que todos os anos nós fazemos essa campanha. Está de volta a grande campanha, né? Uma grande campanha aí. Aguarde, porque no próximo mês É como diz lá no Rio de Janeiro, como diz os irmãos lá no Rio de Janeiro, vai ficar pequenininho. Quando eu chego lá e diz, ô bispo, o negócio hoje vai ficar pequenininho aqui. Então hoje, esse mês, a coisa vai ficar pequena. Então um abraço aí a todos. Dona Dil, um beijo para a senhora, que Deus abençoe, viu? Também quero mandar um abraço aí ao pastor Carlos Brandão, Deus abençoe, viu, Carlos? Rapaz, a gente tá meio sumido aí, né? Você não liga mais pra mim, faça igual Cazuza, você não liga mais pra mim. Um abraço aí pra vocês, pra Dona Dil também, pra o pastor Jack e o pastor Romário. Ontem eu tive com o pastor Romário e trocamos uma ideia rapidinho. Um abraço, viu, pastor Romário? Que Deus abençoe. E é um abraço a todos os irmãos em Itaúna. Pastor Ailton, aí na cidade de Itajibá. Também os nossos irmãos em Dário Meira. A todo o povo que está na escuta do programa, que Deus abençoe. Alô, Dozival, cadê você, Dozival? Você sumiu, você e o Bal. Diz que ia vir aí pra gente, pra tocar um teclado e fazer aquela festa. Eu tô lhe aguardando, viu? Vamos marcar aí para o mês. No próximo mês, Dozival, nós vamos começar aqui uma campanha muito forte. Você já sabe que as nossas campanhas é coisa forte, né? Coisa forte. E você vai estar conosco aí. Traga o Bal também, viu? Bal anda viajando aí, com o bolso cheio de dinheiro, andando para cima e para baixo e gastando dinheiro. Traga o Bal. Um abraço a todo o pessoal de Itapirama. Que Deus abençoe a todos vocês aí. Claudemir, bom dia.
1: Bom dia, bispo. Paz do Senhor, bispo, e a paz do Senhor. Todos os nossos ouvintes de toda Bahia. Forte abraço. Estamos aqui mais uma vez com o programa Poder da Fé. E como o bispo disse, daqui a pouco você tem uma palavra forte. Se prepare, tome seu café, se ajeite. Você que está se preparando para sair, leve aí o seu fone de ouvido. Se tiver o carro, ligue o seu som no seu carro aí. Se você estiver no trabalho, ligue também aí no comércio, na feira livre, no centro da cidade. Você até nos bar, pode ligar o rádio no bar também. Esse programa é livre, todas as pessoas ouvem e gostam desse programa. Então que Deus continue abençoando a todos. Um abraço para você também da zona rural, você do Tingui, do Goloso, Braço Pequeno, Bonsai Farinha, Penedo, Taibó, Corre de Pedra, Terezinha, Machadinho, Serra Verde, Aldeia, Itajibá, Caraci, Dário Meira, Ibitupã. Um abraço, Ibitupã. E o bispo, eu tava falando Itapirama, mas achei que quis dizer Itapiragi. Então, abraço pro pessoal de Itapiragi e também de Itapirama também. Atenção, Erasmo. E o Marlo, cadê você, Marlo? Um abraço também aí, Carol, todo esse povo. Ney, o irmão de Vera. Um abraço, viu, Ney? Vê se que eu esqueço de mandar um alô pra você, um abraço pra você. Pra todos aí que nos ouvem na região de Itapirama, Barra do Rocha, Nova Palma. Tá bom? Poço Central, não sei se é posto ou é Poço Central. Gongo Gil, um abraço. Que Deus continue abençoando todo esse povo maravilhoso que não perde esse programa. Um abraço também aos intercessores, pessoas que oram por nós. Tá certo? Eu sei que há pessoas que oram por nós.
0: E nós precisamos, e, né? Precisamos.
1: Nossa, nós somos carentes mesmo de oração, porque você sabe, né? A fúria contra o pregador das boas novas é grande demais. O paroleiro não, o paroleiro não tá nem aí, o Zé Bode não implica não. Agora o pregador da palavra, eu tava até observando que até na igreja, no dia que ele sabe que o vaso tem uma palavra direta do céu, ele usa outras pessoas para tomar o tempo do vaso, que é para o vaso não entregar.
0: E se ele estiver dando estudo, uma palavra que venha confrontar
1: o Zé Bode,
0: manifesta no crente perturbado.
1: Exato.
0: E às vezes você nem percebe, você diz, poxa, aquela irmã, só aquele que, irmão.
1: É, e eu vou além. Nem a própria pessoa
0: sabe,
1: percebe que, tá que ela está possuída ou possuído pelo mal. Porque Deus não tem compromisso com outra coisa senão a sua
0: palavra.
1: O homem de Deus, a mulher de Deus, está com a palavra diretamente do trono.

0: vai entrar no
1: que
0: ataque.
1: Que linguagem é essa, ô Deus Júlio?
0: E você vai sair fora.
1: Isso é linguagem de vaqueiro, não? Esse cara aí.
0: E o Acruvelano, como o Zé Paulino. Tá certo? Então, um abraço.
1: Você tá bom de vir fazer o programa com o Chole.
0: Exato. Então, um abraço aí, viu, gente? Um abraço pra vocês. Aurino, um abraço. Deraldo, Aurino, um abraço a todos. Minha pastora. Nunca mais minha pastora, rapaz. Um abraço, minha pastora, Manuela, o Danilo. Tá certo? Todos os membros, obreiros, congregados. Você que nos visita, obrigado pela, tá? Pela cooperação conosco. Esteja conosco amanhã no culto da senhora. Vai ser forte demais. Agora mesmo, as irmãs veio do monte, viu? Encontrei, né? As irmãs veio do monte. Nessa neblina. Corajosa demais, nossas irmãs. Deus continue abençoando. As irmãs têm buscado e vai ser forte. Tenha certeza que amanhã ou o céu desce ou a igreja sobe. E você tem que estar nesse
1: movimento.
0: Nesse movimento, porque vai tremer tudo.
1: É. Danilo disse que vai, agora vai andar nas asas do querubim.
0: É, nesse dia ele tava até dançando.
1: Foi?
0: É, tava dançando, mas tô de olho nele. Começou a dançar.
1: Nas asas do querubim.
0: É, exato. Começou a dançar lá e eu tô de olho nele. Eu acho que ele tá aprendendo com o Deraldo.
1: É, né?
0: Eu acho que é.
1: É o pastor Deraldo que tá colocando as pessoas assim.
0: Pra dançar.
1: Pra dançar. É.
0: Vigia, viu,
1: pastor? Agora a Aurina é travada, a Aurina dança.
0: Não, mas a Aurina.
1: Anda, mas Deraldo, mas.
0: Não, mas a Aurina é. A Aurina é ele.
1: Tem hora que Deraldo dá uns tapas assim, sabe, espiritual.
0: Mas a Aurina.
1: Mas a Aurina não.
0: É porque a Aurina só quer ver o bagaço.
1: É, ele fica só na.
0: Na dele. Na mas dele. Ele gosta de ver os outros.
1: O fogo pegar.
0: É, os outros ser queimados.
1: É, então, acorda, viu, Aurina?
0: Um abraço pra você. Andrelina, um abraço, tá? Você
1: é do mil... Então, rapaz, de Mandrelina.
0: Exato.
1: Ô, irmã Andrelina.
0: Tem mistério lá, viu?
1: Irmã Andrelina, a senhora sumiu.
0: Andrelina.
1: Deus lhe abençoe, eu gosto de Mandrelina.
0: Não, né? E ali ela tem uma mão ungida que você sabe, né?
1: É benção.
0: Então, um abraço, viu, Andrelina? Um abraço a todos vocês aí. Você aí do Hospital do Estado aí, que sempre nos ouve. Aí atrás, aí minhas irmãs aí, minha mãe aí no Aloysio Conrado. Rosona, um abraço, viu, Rosona? E a mãe do vigilante ali da caixa, do João Edson. Se não me falha a memória, o nome dela é Nalva, mas ela sabe que eu tô falando pra ela. E um abraço pra senhora, tá? Todos vocês aí do Aloysio Conrado, você do Constança, e de toda a cidade, Cid do Pica-Pau, Vila Irmã Dulce, Pastora Silvana, Pastor Haroldo, os irmãos da Adventista também estão nos ouvindo. Meus colegas vigilantes de fogos de plantão, que Deus continue abençoando todo esse povo.
1: É isso aí. Então, recapitulando que os nossos dias de culto são todas as terças-feiras, todos os domingos, terça, quarta e sexta-feira. São quatro dias de culto onde nós estamos ali tirando um tempo para adorar o Senhor e você é o nosso convidado. Você é o nosso convidado. Amanhã será um domingo diferente. Deus tem uma palavra para você e vai ser forte. Gente, nós vamos à palavra de Deus. Também eu quero mandar um abraço aqui para o pessoal lá em Taboquinhas. Alô, Joilson, um abraço aí pra tia Júlia, pra todo o pessoal, um abraço aí para o pessoal em Taboquinhas, também um povo lá no Cachimbo Seco. Tô fazendo por aí.
0: Faisqueira, atenção, Faisqueira.
1: Povo de Faisqueira, de Ubaitá, Baurelino, Leal, aonde mais? Por aí. Você já falou o nome daí? Maraú, Camamu,
0: Nilo Peçanha, Nilo Peçanha, Travessão, Valença, Grapiúna, Itaperoá, Grapiúna, viu? Esse Nazaré.
1: Onde eles
0: você
1: já foi?
0: Você também de Nazaré.
1: Esse
0: você...
1: cara é entendido, né, Aldair? O bicho é entendido. Aí é entendido, aí conhece tudo.
0: Você
1: é
0: de Cabrobró, né, Del?
1: E Cabrobró não é aqui, não. Cabrobró é em Pernambuco.
0: Pernambuco?
1: É Cabrobró.
0: É Saúl pela internet.
1: É, lá em
0: Cabrobró e Codó. No Maranhão.
1: Codó é no Maranhão. Maranhão, a terra do reggae. A capital do reggae.
0: Do reggae mais coisa, né, Del? Del sabe aí mais coisa que tem lá.
1: É, Codó é uma cidade
0: estreita.
1: Bem, bem complicada. É uma cidade que. É uma cidade boa. Um abraço a todo o povo. Também o meu primo aí no Piauí, na cidade de Picos. Que Deus abençoe. A todo o pessoal que está na escuta do programa e a todos os irmãos das nossas igrejas. Em Itabuna, né?
0: Deixa um abraço
1: aí para o pastor Gardner, em Itabuna.
0: Gardner.
1: E toda aí a nossa igreja.
0: Ibirataia, eu estive aí no Ibirataia no domingo, no último domingo, muito forte. Um abraço, viu? Joilson, pastora Dina, e aquele Ormínio e família, a irmã Santa, viu? Um abraço para todos vocês. E eu volto aí em breves dias. E um abraço para minha irmã Beata. Não perde o programa e tava sentindo falta que nunca mais eu vim aqui. Para mandar um alô para Beata, todos vocês aí do Caminho 16, também meus vizinhos aí do Caminho 17, de todo o bairro ACM. Forte abraço, que Deus continue abençoando a todos.
1: É isso aí. Gente, nós vamos à palavra de Deus, que está aqui no livro de Jó. No livro de Jó, no capítulo 1. Capítulo 1 do livro de Jó. Nós vamos ver aqui estudar aqui um assunto muito interessante. Por que que as coisas às vezes acontecem? Tem hora que acontece coisa na vida do homem de Deus e ele fica sem saber, ele fica meio... É como diz o povo, parece que é um mistério, né? Ele fica sem saber. Todos nós passamos por isso.
0: Exato.
1: Há momento que eu passo por situações assim que eu digo, poxa, por que que tal coisa...
0: Me sobreveio.
1: Por que que fulano de tal me abandonou? Porque você sabe... Que tem amigos, a Bíblia diz que há amigos que é mais chegado do que
0: irmãos,
1: mas são poucos.
0: É.
1: Eu mesmo tenho um amigo que a gente tem uma amizade há muitos anos.
0: Eu quero crer que o amigo que é chegado mais do que o irmão é aquele que o próprio Deus prepara.
1: Prepara. Que tem pessoas que Deus prepara para andar ao nosso lado.
0: Com certeza.
1: E tem pessoas que vêm
0: e Deus
1: tira,
0: arranca.
1: Porque são pessoas que eles não são amigos.
0: É.
1: São pessoas que eles veem à procura de se aproximam.
0: Eu vou simplificar essa linguagem aí para vocês não falar assim. Ele é um encosto. Não é um amigo, é um encosto. E ele está encostado em você querendo lhe derrubar. Um peso. É. Entendeu? E Deus...
1: Que vê todas as coisas.
0: E nos ama. E tem o melhor para nós.
1: Separa.
0: Ele separa.
1: Diz assim, olha, fulano, você não dá.
0: E o pior...
1: Pra andar com o Beltrão.
0: Não sabe que Deus, ele próprio, permite uma situação desagradável e que ambos decidem não andar mais...
1: Juntos. Porque se ficarem juntos...
0: Vai dar ruim.
1: Vai causar prejuízo.
0: Problema.
1: E às vezes aquela pessoa que ele tá com o coração aberto, ele recebe aquela amizade...
0: De bom grado.
1: De bom grado. Pensando que aquela pessoa é um amigo. É um amigo. Aí aquela pessoa... Eu já vi pessoas dizer, rapaz, eu vou me aproximar do bispo aí, que eu vou estudar, vou pegar meus documentos e pronto. Entendeu? Eu já vi gente assim.
0: E era só o que queria.
1: É só o que queria. Eu já vi pessoas que dizem assim, ó, eu vou conseguir isso e isso depois. Também não passaram daquilo. Não passam daquilo. Tem pessoas, Claudemir, que ele gradativamente ele vai prosperando.
0: E a Bíblia diz, né, Bispo, que os que usa de engano
1: não
0: permanecerão na congregação dos justos. Porque há duas congregações. A do justo e a do injusto.
1: E só quem conhece é Deus.
0: Deus.
1: Não é uma placa que o homem põe lá, igreja pentecostal, fulano de tal. Não é isso, não. Isso é invenção de homem. Esses nomes nem existem. As pessoas que põem esses nomes. A verdadeira igreja, só quem conhece é Deus. Ele está formando a sua igreja. De cada religião, de cada igreja, de cada religião, ele está tirando alguém para formar a sua.
0: Exato. Agora o senhor foi profundo demais agora. E é exatamente isso.
1: Não, porque o homem pensa que é ele que é o dono da salvação.
0: É. Ou é uma placa.
1: Ou é uma placa. E placa, isso aí é... É só para receber um documento. Só para receber o documento.
0: Ou indicar, né?
1: É.
0: O lugar.
1: Só isso. É. Mas a verdadeira igreja...
0: Aqui nas ruas tem placa.
1: É, a verdadeira igreja não é aquilo, não é um nome. Igreja fulano de tal. E tem gente que briga com seus líderes. Tem pessoas que ele tá muito bem. Eu já dou logo a igreja para o indivíduo. O cara quer brigar comigo com a igreja? Eu pego, não pode ficar. Tu quer o quê? Se tem mesmo um indivíduo aí que a gente tirou das drogas, ajudou e tal. Ah, agora não dá mais porque o senhor me abandona. Não, fica. Tu quer o quê? A igreja? Fica com a igreja. Pode ficar. É, porque eu quero caminhar agora sozinho. Caminhe sozinho. Depois eu vou discutir com isso? Não, pode brigar. Você quer brigar? Pode brigar. Então esses caras, eles brigam, funda seus... suas igrejas e depois a coisa não anda. Então você vê que a inveja, ela causa tanta coisa, ela causa tanto problema, separam amigos, separam líderes. Tem líder que está tão unido com o outro. De repente, o bicho aqui começa a observar que a coisa está indo bem e diz, não, eu vou desmanchar isso aí. Esse povo não pode crescer. Esse povo não pode crescer. Mas nós vamos para a palavra de Deus. Capítulo 1 do livro de Jó. Lê aí, Claudemir, para mim, por favor. Capítulo 1, versículo 9 a seguir. Respeitando ponto e vírgula e lendo em português.
0: Então respondeu Satanás, o nome feio. Então respondeu Satanás ao Senhor. Olha. Porventura, Jó debalde teme a Deus.
1: Prossiga.
0: Acaso não o cercaste?
1: A ele de bens?
0: No cercaste com saber a ele e a sua casa de tudo quanto tem? Abra de suas mãos, obra de suas mãos abençoaste. E os seus bens se multiplicaram na terra.
1: Aí.
0: Ele sabia, né?
1: Então você veja bem, aonde, de onde parte a inveja. Quem é o pai da inveja? O pai da inveja é o Satanás. Todo invejoso, ele tem uma radiação. Ele é radiado. Ele é perseguido por uma... ocultamente, ele não sabe.
0: E ele pergunta isso agora.
1: Ele não sabe que ele está tendo inveja do outro. Ele olha para a tua camisa assim, poxa, rapaz, que camisa bonita é essa, camisa de Claudemir? Rapaz... onde foi esse cara que comprou? Aí ele fica de olho, ele faz de tudo. O trocador, o cara que gosta de fazer rolo, né? Como diz lá no Paraná, os caras que gostam de fazer catira, né? O cara que gosta de fazer esse negócio de rolo, ele quer tomar. Se o cara me cercou, eu queria me dar um carro
0: no seu,
1: no meu, porque o dele era melhor. Eu disse, ah, rapaz, se o teu é melhor do que o meu, é mais inferior, por que que tu quer meu carro? Não, porque eu preciso de um assim, tá? Não dá certo não, cara. Fica com o teu que eu fico com o meu. Não, mas eu quero, mas eu não gostei do seu carro. Ah, mas o meu carro é bom, então fica com o seu carro. O meu é mais novo, diga, então eu só gosto de carro, véi. Eu sou do tempo do sabe, eu gosto de Opala, de Fusca.
0: Diplomata,
1: de, Maverick. Maverick. Eu gosto
0: Dojão.
1: De Dojão, Landau.
0: Exato.
1: Né? Eu vou até.
2: Variante.
1: Variante. Não, variante eu não sou pra chegar.
0: Esse Deljinho também é.
1: Qual é outro Deljinho?
0: É o Fobica.
2: É o Jipão, né?
0: Do Fobica.
1: Não, o Jipão é bom, rapaz. O Jipão é bacana.
2: Vou a Rural.
1: Uma Rural vai te pegar. Viu, Deljinho? Se prepare que a Rural vai te pegar aí, viu? Então. Eu pus na cabeça do cara que não adianta, meu. Então eu só disse, aí o cara ficou. Ele foi acalmando até que.
0: Desistiu.
1: Porque eu fui muito longe. DKV. Tu conhece, Deus? Conhece. Já andou de DKV? Pra cá?
0: Não.
1: Não?
0: Ah, esse é
1: do ponto
0: dele.
1: Esse
0: não. Nesse ano do seu tempo, não, meu.
1: Limousine? A limousine, né? Limousine é um negócio, é um carro bonito, arrumado, é. Mas é um carro velho. Então veja bem, então, observe bem, irmãos. O causador da inveja é quem?
0: O inimigo.
1: O inimigo. É. Ele quando vê a pessoa, principalmente o cristão. Porque há uma imagem na cabeça das pessoas que ser cristão, ser um evangélico é ser um derrotado. Porque antigamente nós sofremos um preconceito muito grande que o crente não podia se envolver na política. Ah, o crente não pode ser um político, porque ele é crente. O crente não pode ser um policial, porque ele é crente. O crente não pode ser, sabe, o povo excluía. Só que o cristão, ele é a luz do mundo, ele veio para tomar posse. Se tem alguém que tem que dominar e mandar, é o povo de Deus. Porque quem criou todas as coisas foi Deus. A riqueza, por exemplo. A riqueza é um dom de Deus. Mas nem todo mundo pode ser rico. Você sabe que nem todo mundo tem dom. A Bíblia diz que riqueza é um dom de Deus. Você já olhou um empresário na cidade? O quanto ele abençoa a cidade? Eu nunca fui aí na empresa de mineração. Mas eu tenho pedido a Deus que abençoe os donos das empresas na cidade. Eu tenho orado pelo o dono da Doce Mel, seu Alípio. Eu tenho orado aqui por muitos empresários. Só que eu faço a minha oração secreta. Mas eu oro aos lojistas,

0: era o homem mais rico do Oriente. Naquela época, que hoje tem muitos homens bem muito mais ricos do que Jó.
1: Também não sei.
0: Tem. Mas financeiramente tem. Financeiramente tem.
1: Olha.
0: Tem. Porque você vê que as coisas que Jó tinha aqui era pouca coisa. 500 mil cabeças de 500... Coisa pouca. Isso aí quase eu tenho, isso aí. Então você vê que ele era um homem rico. Na época, ele tinha uma integridade, agora ele era rico de uma outra coisa no mundo espiritual. De uma fidelidade muito grande. É isso que nós não temos. Nós não temos. Você vê que no mundo da ganância, é um tentando derrubar o outro para se promover. Para se promover. Se o cara puder matar para ele assumir a posição, ele tirar aquela pessoa da mídia, tirar aquela pessoa do ar, arrancar aquela pessoa, apagar a história dele, tenta apagar. Para quê? Para ele aparecer. Como se ele fosse eterno. E depois, logo, logo, ele se acaba. Esses dias eu estava vendo um cantor que eu gostava muito das músicas dele. O cara agora, coitado, tá com mal de Alzheimer. Nem sabe, o cara chega lá pra cantar a música que era dele. Que era, não, que é dele.
1: Não lembra mais.
0: Que ele compôs a música, foi sucesso mundialmente. E agora nem o cara sabe mais que a música é dele. Quer dizer, o homem pensa que ele é tudo, enquanto na realidade o homem não é nada. Mas existe uma coisa que faz o homem se destacar nesse mundo: bens materiais. Se a pessoa não tem vínculo com Deus, ele não chama muita atenção. Ele não chama muita atenção. Ele é honrado. Agora, a pessoa, quando ele é de Deus, preste bem atenção, quando ele é de Deus, ele vive uma vida rebentada. Esses dias, ele deve estar me ouvindo agora, o menino aí da nossa igreja, cooperador da nossa igreja, o Gilmar, lá do ACM. Diz que ele mesmo contou, e tu que conheceu ele, diz que ele andava no carrinho de mão, os caras bebiam com ele, colocava ele no carrinho de mão, levava para casa, chegava lá e dizia para a mãe dele: aqui sua encomenda.
1: Seu pacote.
0: Seu pacote. Quando levava? Entendeu? Hoje o Gilmar aceitou a Jesus. Gilmar hoje é um homem próspero, abençoado. E está servindo a Deus. E isso causa o quê?
1: Inveja.
0: Uma inveja. Como é que um ex-cachaceiro, cara que só andava no carrinho de mão, não tinha onde cair morto, agora o cara tem carro, agora o cara tem moto, o cara já tem 3 casas. Ah, não, isso aí, há uma confusão, há um desespero na cabeça das pessoas. Há um desespero. Então, Jó, todo mundo criava seus animais, tinha uma fazenda. Mas quem se destacou?
1: Jó.
0: Jó. Jó se destacou.
1: Interessante que me chama a atenção, ô bispo, nessa palavra, é que o inimigo estava de olho em tudo, na família, nos bens.
0: Depois. Porque depois que o homem passa a prosperar, há uma... Quando o cara prospera e anda de malandragem, então Satanás tem uma sociedade com ele. Entendeu? Porque é uma diferença. É bíblico. Então outra vez vereis...
1: Malaquias 3:18.
0: A diferença. Então há uma diferença. Quando a pessoa consegue as coisas honestamente, ele tem dado por Deus. Agora, quando a pessoa consegue fazer no cambalacho, ele sabe que ele tem, mas ele mesmo sabe. Poxa, eu tenho isso aqui porque... A consciência dele uma hora fala. Mas ele está tão envolvido com o bicho ruim, que o bicho ruim já está dentro dele, já mora nele, e ele continua fazendo coisas erradas. Ah, bispo, mas o senhor quer dizer o quê? Que dentro da igreja não tem pessoas assim? Claro que tem. Claro que tem. Tem gente que vem para a igreja, não é para servir a Deus, eles vêm buscando uma oportunidade. Tem pessoas que vão para a igreja o quê? Rapaz, tem cara que ninguém, mulher nenhuma quer ir lá fora.

0: bicho é amaldiçoado mesmo. Aí diz o quê? Rapaz, eu vou lá na igreja dos crentes pra ver se eu pego uma menina. Olha o que é que ele vem. Aí ele chega ali, tá aquelas irmãs meia à toa também, despreparada, com o corpo aberto, né? Aí vem o bicho ruim e entra. Ela se apaixona. Se apaixona. Então, existe gente que vem, Claudemir, para atrapalhar a vida das pessoas. Agora, quando você tem alguma coisa dada por Deus, meu amigo, ninguém toma. Se alguém levar alguma coisa aqui, ele constrói outra ali, mano. Porque a bênção está com ele. A bênção não está naquilo que ele tem. Está com ele.
1: Ele é que é
0: a própria bênção. O que foi que Deus disse a Abraão? Abraão, você é uma bênção. Você tem que ser uma bênção. Vira agora uma bênção. Ser tu uma bênção. Ser tu uma bênção. Você que tem que ser uma bênção.
1: E Abraão assumiu.
0: Claro. E tudo que Abraão punhava as mãos, tudo que Abraão punhava as mãos prosperava. Porque a bênção de Deus estava com ele. Então não adianta você lutar contra o ungido de Deus. É perder tempo. E agora Jó se destaca. E a Bíblia diz que ele se torna o homem mais rico
1: do Oriente.
0: Do Oriente. Muito gado. É bonito,
1: jumentas,
0: né? É muito bonito.
1: Camelo.
0: O cara chega assim de um pasto e vê, sabe? Muito gado.
1: E além de tudo isso.
0: Muito leite, muito queijo, muita manteiga.
1: E era servo.
0: Certo? Muita coisa. O povo tinha dificuldade, porque não existia caminhão, carreta. As coisas eram conduzidas a lombo do boi e do animal, né? Do burro, da besta. Então Jó tinha jumentos reprodutores para dali nascer o quê? Você conhece a área da agricultura. O burro é filho de quem? A mula. É uma mistura de cavalo com jumento, né?
1: É.
0: Com jumento. O burro não se reproduz. Porque ele é uma mistura. Como é que eu posso dizer? Nessa linguagem nova aí. Entendeu? Então, é uma mistura. Então, o Jó, ele tinha animais demais, camelos, ele tinha muitos camelos. Jó era um cara que, a família de Jó era espetacular. Eu vejo pessoas falando do Círio de Jó, não, o Círio de Jó era uma bênção. É tanto que os Círios de Jó, eles não faziam festa no meio do povão, era família, Jó tinha família. Os filhos de Jó eram unidos. Cada semana, o churrasco era na casa de um...
1: deles.
0: De um irmão. E aí, para as irmãs não ficarem fora, eles também traziam as suas irmãs. Então, Jó tinha uma família exemplar. O que é que o inimigo está de olho? Na família. Na família. E aquela família tinha vida diante da sociedade. Aí quem que entra? O bicho ruim, Satanás, o invejoso, ele começa a observar. Tem família que chama atenção. Família de gente direita. Os filhos são direitos, os pais e filhos e tal. Então chama atenção. Cada um tem sua independência, tem seu carro, tem sua casa. Chama atenção. Hoje, Claudemir, um garoto de 30 anos, 20 anos, ter seu carro, sua casa, é uma coisa que, né? Você olha assim, poxa, o menino já tem essa propriedade, ele trabalhou, ele conseguiu. Investimento paterno, orientação familiar, cultura. Causa isso. todo mundo ter bens. E já tem gente que tá velho aí, arrebentado, não tem onde cair morto. Não tem onde cair morto. Então, uma pessoa que ele não tem nada, ele não desperta uma inveja. Ele não tem nada. Você sabe que até templo, igreja, templo, propriedade, o cara chega assim, poxa, de quem isso aqui é seu, é? Rapaz, que negoção, hein? Que é isso aqui? Isso aqui também é seu? Então, há um despertamento muito grande. E aí, o que foi que Satanás falou? Aí o Satanás fala para Deus. Deus vê que ele chegou ali no meio do pessoal, dos filhos de Deus, dos anjos. Aí Deus já vai direto para ele assim, ó. Observaste, meu servo Jó? Porque não há na terra homem semelhante a ele. Homem reto, íntegro. Sabe? Se dizia do mal, fiel. Aí agora o que é que o inimigo vê? O inimigo não vê nada disso. Não vê as qualidades. Ele é tão ordinário, tão ruim, que ele só vê o quê? As coisas materiais. Ele olha e diz o quê? Ele disse a Jó, a Deus. Então respondeu Satanás ao Senhor e disse, porventura, Jó teme a Deus? Em vão. Porventura, não cercaste de bens a ele e a sua casa? Ele sabia que o Jó tinha? Quem era que tinha dado?
1: Deus.
0: Então, quando Deus te dá alguma coisa, alguém fica, porque é diferente. Aquilo que Deus dá pra gente é diferente. É diferente. Que vida esses homens que andam roubando dinheiro, desviando dinheiro, esses corruptos, que vida esses caras têm? Todo dia você vê o nome deles na televisão, a cara deles na televisão. Que moral esses caras têm? Eu não estou me referindo a todos. É esses que você está vendo aí, na mídia, falando aí, mostrando. Aí agora o que é que eles já fazem? Já tentam comprar a mídia, já tem a mídia corrupta, que também se vende para fazer coloio com eles. Então, isso aí não quer levar a nada, isso aí não vale nada. Não vale nada. Mas quando você consegue uma riqueza, que a pessoa consegue uma riqueza que ela não tem paz, isso aí não tem valor nenhum. Porque a Bíblia diz que o dom de Deus enriquece e não acrescenta?
1: Dores.
0: A riqueza que Deus dá para o homem, ele prospera tranquilamente, ele tem uma vida abençoada e ele tem prazer. Você vê que tem pessoas que compraram um sítio. Quando dá o final de semana que ele vai para aquele sítio, aquilo ali é mesmo que ele está onde?
1: No paraíso.
0: No paraíso. Você tem um local, quando você chega, você tem uma casa na praia. Aí quando você chega naquela casa, é mesmo que você chegar no paraíso.
1: Tá confortável,
0: e você,
1: seu.
0: Sem medo de nada. Entendeu? Aquele barulho das ondas do mar causa saúde. É
1: terapia.
0: É uma terapia. Ele tem paz. Ele tem um sítiozinho, uma rocinha, alguma coisa pequena, que aos olhos de muita gente não vale nada. Mas quando é abençoado, aquilo se torna o quê? Uma paz. E tem gente que tem tudo e não tem paz. Então, o que Jó tinha, ele tinha paz. Os empregados de Jó, os funcionários de Jó, viviam bem. Mas depois o inimigo fez o quê? Botou os olhão em cima. Pôs o olho grande em cima. E disse, olha, porventura Jó teme ao Senhor, a Deus, por quê? Porque o Senhor cercou ele de bens, deu tudo que ele precisava, e agora vai falando, o seu gado tem se aumentado na terra, o seu filho está próspero e tal. Aí ele disse, agora toca, veja bem como é que ele é miserável. agora toca em tudo que ele tem e verá se ele não blasfema do Senhor na sua face. Toca para ver. Aí Deus, que conhecia o homem que ele tinha formado, o coração do homem chamado Jó, disse o que é ele, olhou para ele e zombou dele. Porque tem projeto de Deus que você não entende. E há momentos em nossas vidas, Claudinha, há momentos na vida do homem, que o homem vai ter que passar por certas coisas para que o nome do Senhor seja glorificado. Seja glorificado. Tem gente que ele põe um comércio uma vez, se quebra, ele desiste. Ele não põe mais. Não, não vou insistir mais não, porque eu já pus o comércio, me quebrei. Quer dizer, ele não passou nem na primeira prova. Foi chamado para um ministério na igreja. Aí alguém, ele trouxe uma mensagem, alguém achou ruim. Ele não vou pregar mais não, porque o povo não gostou. Não foi o povo que não gostou. Foi um Satanás que não gostou. Eu me lembro rapidamente que uma época, quando eu fui chamado para o evangelho, lá em São Paulo eu fui pregar na igreja, e uma irmã disse que teve uma visão comigo. Diz que via um... Ó, logo quem que chegou? Pobrezinho do macaco. Diz que o macaco chegava do lado e ficava atrás de mim no altar. Aí ela já interpretou. Disse que aquele macaco era o Satanás. Aí meu pastor olhou assim, mas hoje tanto lugar para o Satanás ir? O Satanás ficar logo atrás do púlpito? Ela foi, irmão. Deus me mostrou. E quando ela falou aquilo ali que começou... Aquilo ali me abateu naquela época. Eu digo, eu não vou pregar mais, não. Está tendo um bicho atrás de mim aqui. Será, meu Deus, que não, o Senhor não está me usando? Ficou uma confusão que eu novo, começando. Mas depois eu tomei uma atitude. Quem? Que diabo, coisa nenhuma, rapaz. Eu vou pregar o evangelho. E continuei pregando o evangelho. E um dia, quando eu estava no jejum, na oração, fiz uma oração. Quem manifestou? A irmã. A irmã cheia de visão, cheia de revelação, ela manifestou com um bicho ruim. Eu expulsei, pronto. E prossegui pregando o evangelho. Estou aqui pregando, vou pregar até o fim, até ficar velhinho. 120 anos. Com 120 anos pregando o evangelho é muita coisa, não, Adão? É. Quando eu não puder mais ter força assim para andar, para correr, eu vou ficar sentado na minha cadeira pregando sentado. Mas eu não vou desistir do evangelho. Então você, qualquer coisa você desiste, qualquer coisa você volta atrás. Você não pode voltar atrás, você tem que olhar para frente. Olha o que Jó passou. Aí o Satanás diz, toma, toca em tudo que ele tem, verá se ele não blasfema de ti na tua face. Aí Deus disse o quê? Disse o quê a ele? Deus disse, olha, tudo.
2: Estende, porém, a mão e toca-lhe em tudo.
0: E verás.
2: E verás se não blasfema contra ti na tua face. E disse o Senhor a Satanás, eis que tudo quanto ele tem está em teu poder, somente contra ele não estenda a mão. E Satanás saiu da presença do Senhor.
0: Porque era o que ele queria. Era o que ele queria, o que nós começamos a falar logo no início. Tem pessoas que ele se aproximam de você para quê? Porque ele quer o que você tem. Tem gente que está com amizade com você, que está me ouvindo agora. Fulano, vamos pro barzinho, ah, esse final de semana tem uma festinha. Leva a tua mulher. Por que que ele quer? Ele quer dançar com a sua mulher, ele quer tomar a sua mulher. Ele quer tomar a sua esposa. E você tá levando a sua mulher para esse lado aí. Tem gente que quer tomar seus filhos. O inimigo quer tomar sua esposa, quer tomar seus filhos, quer tomar tudo, seus netos. Quer tomar o que você tem. E você precisa fazer o quê? Ser fiel a Deus, estar bem com Deus. Porque estar bem com Deus é ter um seguro. A pessoa não tem seguro. A pessoa tem um automóvel, ele não põe no seguro. Ele está vulnerável ao quê?
1: Ao roubo.
0: E se roubar, ele vai fazer o quê?
1: Perder.
0: Agora, depois que... Quando ele, o automóvel dele tem um seguro, se por acaso alguém roubar, ele vai, faz um boletim de ocorrência e tal, e... faz o que é exigido por lei e ele vai ter o ressarcimento. Por quê? Os bens dele estão no seguro. Assim é você. Se a sua vida estiver escondida, protegida em Deus, a inveja, o mal não vai conseguir vencer você. Alguém pode até levar, mas Deus vai lhe retribuir. Você que está vivendo assim, precisa de uma ajuda, eu quero orar por você. Porque o que eu posso fazer é orar. Agora, a atitude que a gente tem que tomar é você. Você gosta de ouvir a palavra, mas você não toma atitude. Você, não, você gosta de ficar ouvindo esse negócio de provação. É, eu estou sofrendo igual o Jó. Eu tô, Deus está me provando igual provou Jó. Não foi Deus que provou Jó, não. Aqui não tem nada a ver, Deus provou Jó. Quem provou Jó foi Satanás. Com a inveja dele, com o zóio grande em cima do que Jó possuía. Agora, Deus conhecia que tinha poder, Deus tem poder suficiente para dar a Jó. A resposta de tudo isso aqui está lá no capítulo 42. E Deus confere a Jó o dobro de tudo quanto ele tinha antes. Depois que o inimigo fez toda aquela bagunça, pensou que Jó estava falido, acabado, destruído, Deus agora restaura Jó. É isso que Deus quer fazer na sua vida. Você que teve prejuízos, sabe, Deus quer restituir a sua vida. Ligue para cá, mande a sua mensagem, eu vou orar por você. E você vai buscar a Deus e essa situação sua vai mudar. Nós temos quem é que está conosco aí? O meu amigo Del Júnior.
3: Codória, cidade.
4: Bom dia, pastor. Bom dia, Del Júnior. Ô, Del, sabe me dizer que dia é a sexta da prefeitura?
0: Ai, Del, já é outra coisa, Del. Aí, tá vendo? Sexta da prefeitura é com Del Júnior. Eu dou a sexta espiritual.
3: Paz do Senhor, pastor, ora por mim, por minha família, pastor, e não esquece de mandar o meu alô todo sábado, nós não perdemos o seu programa, viu?
0: Tá certo,
3: Rock
0: então.
3: Da Viola. Deus abençoe.
0: Um abraço, Roque da Viola. Um abraço também, irmão Juliano. Irmão Juliano, aí na Fazenda Diamantina, Fazenda do Queijo, de Búfalo. Queijo bacana. Um abraço aí, irmão Juliano. Quem é o próximo aí, o Del Júnior?
5: Ô, bispo. Bom dia, bispo. Bom dia, Claudemir. Bom dia, Bel. Bom dia, Manuela. Querida de Deus. Ô, bispo Antônio Carlos, eu tô mandando aqui. Eu tô pedindo aqui uma oração para mim, para minha família, para Davi, para Eduardo, para todo meu povo e para todos os filhos de Deus que precisa. E que Deus continue lhe abençoando, bispo.
0: Amém.
5: Aí, com esse amor que o senhor tem a todos.
0: Deus abençoe a senhora. Estou
5: pedindo também oração para minha tia Antônia. Que graças a Deus ela vai com um pouco de melhora, graças a Deus.
0: Que
5: e que Deus continue abençoando essa melhora dela, com mais anos de vida, né, bispo?
0: É isso aí.
5: E Claudemir, estou mandando aqui um alô também para Andrelina, sua irmã. Tenha um bom dia.
2: Obrigado.
5: Jesus nos abençoa sempre.
0: Tá certo então, dona Santilha.
5: Essa tia, bispo, que está falando.
0: Tá bom então. Vamos atender a próxima pessoa. Vamos atender o próximo irmão aí.
6: Bom dia, bispo. Bispo, eu quero aqui a sua mora na Sena, caminho 19, cara. Caminho 19, cara 26. Peço uma oração, eu estou precisando de oração. Estava afastada do caminho do Senhor, mas agora já voltei. Eu estou precisando muito de oração. É que vocês oram por mim. Deus me conhece.
0: Tá certo, irmã Sônia. Volta para Jesus, fica firme.
6: Fala para mim, estou muito precisando de oração.
0: Fica firme, nada de desistir. A gente, pessoas que desistem, a vida não muda. Volta é pior. Eu vejo gente dizer, eu vou desistir. Desistir pra onde?
2: Você tem que desistir, é de desistir.
0: É de desistir, isso. Você tem que parar, você tem que desistir. É desse desânimo aí, entendeu? Vamos atender a próxima pessoa.
7: Ô, bispo, é Wander aqui de Bitupan, o sargento Van, policial. Ô, bispo, um abraço pra senhor e pra o Cazani.
0: Certo.
7: Cazani é segurança, é policial também.
0: É.
7: Aqui tem muito requeijão, muito gado, cabeça de gado aqui.
0: Pronto, aí. Nós vamos
7: melhor
0: aí.
7: Melhor da fazenda minha aqui.
0: Que bacana.
7: Tem umas duas fazendas, ou é três aqui.
0: É? Que bacana.
7: É a Ola Limoeiro,
0: Que bacana, rapaz. Que bacana.
7: Comprou os mercados. Aqui tem dois mercados, três. Loja de roupa da Arumeira.
0: Pronto. Que Deus lhe abençoe.
7: Eu vi Jó na época, sabe? Jó era rico, eu também enriquei.
0: É, isso aí.
7: Dois dias aí, aposentei. Alô, bispo, uma boa palavra, senhor aí.
0: Tá certo, um abraço, Deus abençoe. Vamos atender mais um ouvinte aí.
8: Bom dia. Bom dia, pastor. Eu peço oração ao meu esposo chileno, que ele está enfermo. Peço oração para minha cunhada, para Ionara e para todo bispo que está precisando, para mim. Eu sou Jucinera aqui do Cidade. Eu perco o seu programa. E para todos que estão enfermos.
0: Tá certo,
8: Deus abençoe. Tenha um ótimo dia. Manda um alô aqui pra gente, bispo. Aqui
0: tá certo. Um abraço aí para todos vocês. Nós vamos atender mais um ouvinte.
9: Bom dia, bispo. Bom dia de Deus. Pra todo mundo aí, para minha irmã Chica, do CM, para minha sobrinha, para meus filhos, meu esposo Beraldo, para mim. E que oração para todo mundo que está ouvindo, para mim, para meu esposo, para todo mundo que está assistindo aí, para meu sobrinho que está internado. Né? Teve acidente com ele, ficamos bem. Eu quero que oração para ele. O nome dele é Mils, viu? Mils. E para a família dele também, que está lá cuidando dele também. Eu e Isabel da Puta Jaqueta, que assistindo esse programa maravilhoso, falando de palavra de Deus.
0: Tá certo, então. Um abraço a todo o pessoal aí da Protógenes Jaqueira. Que Deus abençoe a todo o pessoal aí. Vamos ouvir mais um ouvinte. Vamos atender mais um irmão.
10: De escrever, não sei, eu não sei não. Deus abençoe. Primeiramente, vocês aí. É Birataia, mano, em Birataia.
0: Um abraço, é o pessoal de Birataia. Que Deus abençoe. O próximo irmão.
11: Bom dia, bispo. Aqui é Zélio Miriam 3. Peço oração para mim, Zé Guardinha, Dineia, Sival, Daiane, e Léo e todos os meus netos.
0: Tá certo,
11: Deus
0: então.
11: Deus abençoe, bispo.
0: Um abraço. Deus
11: abençoe. Estou ouvindo todos os sábados.
0: Ah, que bacana. Gente, nós estamos chegando ao final do programa e nós vamos orar, pedir a Deus em favor deste povo, que Deus venha abençoar os seus filhos. Senhor, em nome de Jesus eu oro pedindo a tua bênção, a tua paz, que o teu Espírito Santo esteja no coração de cada irmão. Visita esse povo que precisa de ajuda, esse povo que precisa de saúde, de paz. Que o Senhor abençoe e dê um dia de vitória a todos, em um nome do Senhor Jesus. Que Deus abençoe a todos e fiquem todos com Deus no próximo sábado. Se o Senhor Jesus não voltar e eu não estiver viajando, nós vamos estar aqui. Se eu estiver viajando, vai estar aí o Claudemia, a Manuela, o pessoal está aí. Porque a gente não para. Que Deus abençoe a todos vocês. Eu aguardo vocês amanhã, às 19 horas, Avenida Contorno 548. Deus abençoe.
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1: Olá, muito bom dia, graça e paz. Através de nosso Senhor e Salvador Jesus Cristo, graça e paz da parte dele, que é o Príncipe da Paz. É, e neste momento nós já vamos começar orando, né? São 9:03 e nós vamos nos adentrar na presença de Deus. Gente, orar tem coisa melhor? Tem não, gente. Orar é falar com Deus, é se relacionar, entrar na intimidade lá, é se conectar com Deus, o Deus do universo, o Deus que nos fez conforme a sua imagem e a sua semelhança. Até porque Deus é Deus, né? Deus sem nós continuará sendo Deus, nós sem Deus não somos nada. E por isso é que nós devemos pedir força, graça, compaixão e misericórdia. Oremos agora. Amado Deus, Pai do nosso Senhor e Salvador Jesus Cristo, Leão da tribo de Judá, Rosa de Saron, Estrela resplandecente da manhã, Lírio dos vales, nosso baluarte, nosso Deus forte, Ele é a nossa âncora, é o nosso porto seguro, refúgio e fortaleza, e é o nosso socorro, bem presente na angústia. Ah, Pai, por isso Pedro já dissera: para quem iremos nós? Só tu tens as palavras da vida eterna, e eu te falo, Deus, não retires de nós o divino Espírito Santo, e nem nos lances fora da tua presença. Oh Deus, lembra-te que somos pó, somos terra, somos cinza, não temos outro bem além de ti. Nos sustente na misericórdia, na tua graça, na tua força, com teu poder, Senhor, para enfrentar este mundo que inteiro jaz, está enterrado no maligno. E Jesus já nos advertia: no mundo tereis aflições, mas tende bom ânimo, eu venci o mundo. Pai, quantos estão perecendo, estão se perdendo, estão partindo porque está lutando com a sua própria força, com o seu intelecto, com a sua própria sabedoria, com a sua própria habilidade, com a sua própria capacidade. Oh Deus, eles estão usando força humana para encarar o império das trevas, que é espiritual. Se há um despartido, não há como vencer, porque a guerra, a batalha é de origem espiritual. E nós precisamos, ó Deus, entrar no reino do teu Espírito para combater o mal, Senhor, que vem para nos atingir. Meu Deus, que nós venhamos aprender com a águia. A águia, ela não luta com a serpente na terra. Ela, com as suas garras, com as suas unhas, ela leva a serpente, meu Deus, para o território dela, que é a grande altura, que é o pássaro que voa mais alto. Meu Deus, lá no alto, a águia, ela consegue sobreviver bem, ela não sente falta de oxigênio, mas a cobra, a serpente, ó Deus, o símbolo de Satanás, não consegue sobreviver, porque não há oxigênio, ó Deus, para ela, e é lá que ela morre. Ó Deus, o interessante é que a águia vence no território dela. Oh glória, que nós venhamos aprender esta lição, Senhor. Oh Deus, entrar no nosso território, que é o espiritual, que é debaixo da mão poderosa, portentosa do Senhor, nos enchendo do Espírito Santo, para assim estaremos no reino, no território espiritual, para combater Satanás, que também está no território espiritual do mal. Meu Deus, interessante é que a águia, ela não devolve a cobra para o solo, de lá de cima ela solta. Se ficar algum vestígio de vida nela, quando ela bater no solo, ela acabará de morrer de uma vez por todas. Deus nos faça visionários, nos dê sabedoria de águias, nos capacite, porque através de Cristo somos mais que vencedores. E sem Ele, nada poderemos fazer.

0: Isso mesmo, pode dormir, pode descansar, porque Deus está no controle de tudo, disse o salmista no Salmo capítulo número 3, no versículo 5, dormi e acordei, porque o Senhor me sustentou. E é bom refletir, né, gente, é que Davi estava cercado realmente de inimigos, né, inclusive cercado pelo seu próprio filho Absalão, queria acabar com a vida do pai. Então, uma situação dificílima e outros inimigos, Saul e outros mais, mas ele pôde dizer, olha, eu dormi, deitei, dormi e acordei, porque o Senhor me sustentou. Ele não procurou resolver os problemas para ir dormir. Não, eu vou dormir com o problema do jeito que estou aqui e Deus vai cuidar e assim só alegria, né? E aí ele pôde dizer, dormi, acordei, o Senhor me sustentou. Meu amigo, que bom que o Senhor também, como fez com Davi, também fez conosco, né? Nos sustentou. Não foi o despertador que nos acordou, não. Ah, eu programei o despertador para mim. Foi Deus, terra. Foi a ação divina na sua vida, para a honra e a glória deste Deus lindo e fiel. Olha, nós estamos aqui, gente, numa eminência de festa, né? Está em festa com Deus, na presença de Deus, não é? No avivamento, no renovo espiritual. Você pode observar que o reino de Deus é um reino de sucesso, de vitória, de conquista, e que vale a pena a gente nos voltar para Deus de todo o nosso coração. Por exemplo, mais um ano de existência do Ministério IFAV, Igreja Fonte da Água Viva. E os dias festivos vão ser exatamente no dia 31, né? De ontem a 8, primeiro dia. Sábado que vem, dia 1º, tá? E no domingo nós vamos encerrar, que é o dia 2. Então toda a programação tá girando, né? Em torno disso, nas preparações finais. Estamos chegando numa contagem regressiva, é na próxima sexta-feira que vamos dar início. Então você não pode perder, nós estamos com a temática de motivação, de encorajamento, a obra de Deus não pode parar, tá? Salmo exatamente a palavra de Deus no hino de número, a palavra harpa cristã 225 vai dizer, ser valente pelejando por Jesus Cristo de Nazaré, né? Para que um dia possamos falar, como disse Paulo também, em 2 Timóteo 4, 7, combati o bom combate, acabei a carreira e guardei a fé. Então é nessa visão que nós estamos indo nesse projeto, né? E o tema da nossa festividade é vencendo desafios para alcançar novos patamares. Isso, vencendo desafios para alcançar novos patamares. Queremos convidar você, os pastores que estão me ouvindo, também um convite para você, meu querido. Nós mandamos aí convites para os pastores, né, para as igrejas, para a gente estar junto nesse conclave espiritual, adorando, de gratidão, louvando, agradecendo a Deus e ao mesmo tempo, exatamente com o objetivo de nos preparar para vencer obstáculos, vencer empecilhos, vencer desafios. E juntos alcançaremos novos patamares, tá? Vamos ver tudo isso porque é interessante para você. Olha, eu quero dar uma alusão também, inclusive lá pro pessoal da Zona Rural, que tá ligado aqui no Paz pra Cidade. O povo tá muito feliz, tá muito contente. Mas eu também quero dar uma louça para quem? Pro pessoal da Zona Urbana, né? De cada cidade, de cada estado, deste país. Que todos estejam realmente refletindo em tudo que Deus tem para as nossas vidas. E eu quero que você receba o alôzão do Paz para a Cidade. Inclusive nessa toda linda Piauí, Bahia, Brasil! Meu Deus do céu! Tá certo? Nós estamos aqui contentes e muito felizes porque este Deus, ele é lindo e este Deus também, ele é fiel. Eu já quero dar um alô aqui para o nosso querido ouvinte, exatamente, João Batista, que está ligado no Paz para a Cidade, a sua esposa Evanice Dias Chaves, também ligada no Paz para a Cidade, tá? Eles moram ali na Avenida Benedito Lessa. Um alôzão também para você, Maria da Glória, filha do casal, né? Deus abençoe vocês, tá? Ela trabalha no shopping do lado, Deus abençoe sua vida. Um alôzão também para a Tatiane, também é filha do casal, né? Evanice e João Batista, Deus te abençoe, Tatiane, ela que reside ali na, exatamente, Feirinha ou Praça da Bíblia. Mas eu também quero dar um alô exatamente para todo esse povo que está ligado aqui no Paz, que a graça do Divino Espírito Santo seja na sua vida de uma forma toda linda e muito especial, tá certo? Alôzão também pro Deco da Marcenaria. Ô Deco, tá ouvindo o programa, Deco? Olha o abraço, olha o Paz pra cidade, Deco, receba no nome de Jesus. Um alôzão pro seu pai, pra todos os funcionários da marcenaria. Pensa num camarada, viu, gente, que trabalha de excelência na área da marcenaria. Se você não conhece, eu peço a você que visite o Deco, vai lá, vê os trabalhos dele pra saber que coisa linda, coisa maravilhosa. Eu, por exemplo, já fiz móveis com ele, tô falando que eu sei, tá? E a marcenaria dele está ali na horta comunitária, tá certo? Próximo ali onde estão fazendo aquelas casas, pra lá um pouquinho ali na pista, vá lá que o Deco está de braços abertos para receber você, tá? Forte abraço, Deco, Deus continue te abençoando nesse tão importante trabalho que você exercita, tá bom? Mas nós temos aqui uma pessoa também, gente, que é um marco dentro de Ipiaú. É, pastor Wellington, é, exatamente, meu caro Deus. Você não vai falar em Clarice do Mingau? É, Clarice do Mingau, há muitos anos, não é? Eu acho que ela tem mais de 40 anos. Fazendo mingau, e delicioso, maravilhoso. Agora chega lá e pergunta ao bispo Aguinaldo, ô, dona Clarice, o bispo disse que toma mingau aqui. Isso é verdade? Ele chega aqui... Lógico, eu gosto. Além de tomar, ainda levo pra minha namorada em casa também. Porque é um mingau maravilhoso. Forte abraço aí, minha irmã, minha querida Clarice do Mingau, Deus continue te dando graça, te dando força, viu? Eu quero dar uma alusão também para o meu ouvinte Raimundo e Olinda, que estão na nossa audiência também, viu? A graça de Deus seja com vocês. Mas também quero dar um alô para Edinha, lá de Itajibá. É nosso ouvinte, Deus abençoe a senhora, a sua família, seu lar, a sua casa, viu, minha irmã? Obrigado pela sua audiência aqui no Paz para a Cidade. Um alô também para você, Ivan. Ivan Pinheiro, Deus te abençoe. Quero dar um alô também exatamente para Vanusa e para Ivana. Deus abençoe vocês. Um alô para todo o pessoal lá no bairro Constância. Sim, você conhece Ana? É Ana. E Piaú, Bahia, Brasil. Meu Deus do céu, outro dia eu tomei um susto. Fui passando com um carro, quando eu vi uma voz brador de lá. Um povo maravilhoso sentado numa porta. E Piaú, Bahia, Brasil. Meu Deus do céu, diga, é verdade. Era a Ana. Ana não é brincadeira não, viu, gente? Olha, um alô pra você, Marcos da Gráfica e família. Um alô também exatamente para você que está ligado. Cleide, lá na 2 de dezembro, Deus te abençoe e te guarde. Um alô pra Natália. Essa aqui o pastor Elton não conhece, não. Natália da 2 de dezembro. E o Disney e esposa lá no bairro Antônio Laurencio. Deus abençoe vocês poderosamente. Eu também quero dar um alô para o Raimundo, exatamente, Fatel. Olha, Raimundo, esqueci de você não, hein? É o coveiro, ele trabalha lá no cemitério velho, tá sempre ligado aqui no Paz pra Cidade, ou seja, o cemitério ali da rua Carlos Chagas. Deus te abençoe, viu, querido? Um alô também para você, Dindo Bar, está ali na Praça Veraldino Pereira, ali na Rua do Cais, indo para a Praça do Cruzeiro. Deus te abençoe também, viu, Dim? Olha, eu quero também dar uma alôzão para a minha ouvinte, Biute, lá na Rua do Campinho, a Rua Cidade Rimanso. Deus abençoe a senhora, lhe dê força, lhe dê saúde. Deus seja com você, minha irmã, em todas as áreas da sua vida, tá bom? Quero dar um alô também aqui para os pastores da IFAV, pastor Claudiel, pastor Augusto, pastor Marcos Maia, pastor Marcos Vinícius. Um alô para a pastora Iris Rodrigues, Deus te abençoe. Um alô para os diáconos, para os obreiros, para os oficiais da Casa de Deus, para a membresia, para os os admiradores, os frequentadores, os congregados. A graça de Deus seja nas suas vidas. Mas eu quero dar um alô também para a IFAV Japumirim. Lá está a pastora Renata Passos, está juntamente com o segundo pastor, que é o Wellington, que está aqui comigo, o Wellington e a sua esposa Regina, né? Deus te abençoado poderosamente. Um alô também para a missionária Edna. Um alô também para o Paulo, para o diácono também Olival, para o Batista, para a irmã Dilma, para a Juliana. Um alôzão para todo o povo da IFAV, a irmã Leila também. Deus abençoe vocês riquíssimo e poderosamente. Porque lá em Itajibá nós temos os pastores também, Rafael, a pastora Lucélia e a pastora Aldenise, né? Pastor Rafael é o titular líder da igreja, auxiliado pela sua esposa, a pastora Lucélia. Nós temos lá também o diácono Jackson. Temos o obreiro Elias, temos o presbítero Maurício e família. Está uma enfave linda, maravilhosa também. Inclusive, amanhã eu vou estar com eles, cultuando e exaltando o nome do Senhor, tá certo? E que Deus abençoe a cada um aí nesta enfave. Vamos ter uma grande festividade com a enfave de Itajubá, enfave Japumirim e assim sucessivamente. Mas eu quero dar um alô também para um casal maravilhoso, gente, lá de Itagi. Deus abençoe vocês. É o Valdete e a sua esposa, Luzinete. Deus abençoe ricamente. Deus te dê saúde, viu, o Valdete? Estou orando por seu, em seu favor, tá bom? Eu quero dar um alô também para todo o povo da linda e abençoada cidade Aiquara. São muitos, exatamente, ouvintes ali também. Quero dar um alô para quem nos ouve, o Batam, Barra do Rocha, Ibirataia, Baitaba, Porto Seguro, Acaraci, Dário Meira, Floresta Azul, lá em Bitupã tem um povão maravilhoso. Deus abençoe vocês. Quero dar um alô também pro pessoal que nos ouve em Acaraci, exatamente em Dário Meira. Deus abençoe a todos que estão na nossa audiência. Também em Ubatã, Ibiratanga, cadê Peri? Peri, Peri, sumiu. Será que foi arrebatado? Olha, se ele não foi, ele vai entrar em contato hoje, viu? Porque se ele for, eu tô ferrado, né? Se ele for arrebatado, pelo amor de Deus. Não, para com isso, nada disso. Nós vamos junto. Um alôzão também pra quem está na nossa audiência. Sabe aonde? Eu te digo, olha lá em Apuarema, Nilo Peçanha. E um alôzão pra você que nos ouve também em Piabanha. Um alô pra você que está nos ouvindo em Gandu, lá tão abençoado, que estou sempre em comunhão com ele, né? Deus abençoe sua vida, meu querido. Você vai vencer. Medite nesse próximo louvor. Você tem mãe? Você ama a sua mãe? Porque eu não tenho. Com 11 anos minha mãe partiu. E eu até hoje, eu amo, eu sou apaixonado pela minha mãe. E hoje eu desfruto da minha sogra como se fosse minha mãe. Beijo, abraço, aperto. Ali eu me sinto abraçando minha mãe Hilda. Porque ela, além de ser minha sogra, é minha mãe. Você tem mãe? Hã? Você se louvou?
1: Se você ainda tem sua mãe, abraça ela hoje, porque tem gente que daria tudo.

0: sua mãe, quantos filhos têm entrado enrascado porque não valoriza, não ouve a mãe, não obedece a mãe, não acata o conselho da mãe. Aliás, ele tem até vergonha da mãe, viu? Nem apresenta a sua mãe, precisa, nem anda com ela nas calçadas, na rua, não chama a sua mãe para tomar um açaí, um sorvete, para fazer um lanche, não é? Vem cá, minha mãe, eu, a senhora e a senhora e eu, somos nós dois aqui. Eu gosto disso, viu? Eita, eu me realizo. Um dia eu vou encontrar com a minha mãe nas mansões celestiais. Ela recebeu Jesus como seu salvador e graças a Deus, tá bom? Então, meu amigo, olha, corra para o lado da sua mãe, vai para lá, você vai forçar com ela, fica no celular, no WhatsApp, com seus amigos, dá escanteio para sua mãe. Que negócio aí? Ah, vou almoçar com a minha mãe. Não vai nada. Não vai nada, porque ele tá na internet o tempo todo. A mãe preparou com tanto amor, e ele não ouve a mãe. Tem filhos que têm vergonha da mãe, porque ele não estudou, ela não estudou. Porque ficou em casa preparando tudo para ele estudar. Mas ela mesmo não. Até tu foi trabalhar. Não teve nem tempo de estudar, porque foi trabalhar para manter o filho. Querido, pare, reflita, veja seus valores. Se você é assim, se você não é, parabéns. Outro dia eu parabenizei um filho que eu sei que ele vive em função de se empenhar em cuidar da sua mãe. Parabenizei ele. Bonito isso, tá? E que você e eu ganhemos essa visão também. Pastor Wellington, nós já estamos às 9 horas, eu disse, mais 28 minutinhos. E daqui a pouco nós temos uma palavra do coração de Deus. E após essa palavra, eu já quero deixar com você aqui o nosso contato. Del vai que vai confirmar. 3531-3310. É assim, Del?
1: 99-9933-3310.
0: Ah, é?
1: É.
0: 99?
1: É 9-9-3-3-3-3-3-10 e o 9-9-8-3-3-3-3-12.
0: Pronto, isso mesmo. Então você não pode perder, já anotou aí? Porque nós queremos a sua participação aqui nos ajudando a fazer o Paz para a Cidade. Porque para apresentar para a cidade, eu preciso de você. Eu preciso do Pai, do Filho e do Espírito Santo e da participação do nosso ouvinte. Graça e paz, pastor Wellington, vamos ser aqui breve, porque nós temos que partir aqui para uma palavra do coração de Deus.
2: Graça e paz, bispo Aguinaldo.
0: Fale,
2: Aguinaldo.
0: Graça e paz.
2: Bom dia a todos os ouvintes que estão nos ouvindo. Sábado que passou, né? Não pude estar aqui, mas dormi demais.
0: Foi?
2: Mas para a honra e glória do Senhor.
0: Mas foi você que pegou no sono ou foi o sono que pegou em você?
2: Rapaz, acho que foi o sono que me pegou, viu, bispo?
0: Ah, eu sei, não, eu tenho minha dúvida, viu, Del? Eu acho que foi ele que pegou no sono, e agora tá dizendo... Das duas, uma.
2: É verdade.
0: Ou foi ele que pegou no sono, ou foi o sono que pegou nele. E tem a terceira opção também.
2: É.
0: Ou então o New Ultra é agradável.
2: Ah, o New Ultra é agradável, né, bispo? Frio.
0: Foi ruim?
2: Foi o New último e o agradável, né?
0: É, o último é o agradável, né? Então não foi ruim, não, foi?
2: Foi não, foi não. É, quero mandar uma alusão aqui, bispo, pra todos os ouvintes que estão nos ouvindo. E como dá esse povo lindo de Deus aí para estar participando da programação da IFAV, né? IFAV Sede. Amanhã às 9 horas da manhã teremos a grande EBD. A EBD está extraordinária. Estamos estudando a respeito da Igreja dos Gentios. A Igreja dos Gentios é o tema da lição desse trimestre, desse ano de 2026, né? É o terceiro trimestre, né, bispo?
0: Exatamente.
2: Nós estamos estudando e está extraordinário. Então você não pode ficar de fora da EBD, Escola Bíblica Dominical. Amanhã às 9 horas da manhã na IFAV. IFAV Sede, na rua... Na Avenida Getúlio Vargas, número 597. E lá na IFAV Japumerina, rua Wilson Moreira, número 4, temos ali também a EBD. Amanhã, às 9 horas da manhã, temos a grande EBD, Escola Bíblica Dominical. Em Itajibá também temos ali a EBD na Escola Bíblica Dominical também. E você não pode ficar de fora também do culto da manhã à noite, né?
0: Verdade.
2: Às 19 horas teremos um grande culto de adoração ao nosso Deus. Na IFAV Sede, na IFAV Japumerim, amanhã teremos um grande culto de adoração ao nosso Deus na participação das crianças, né? Culto das
0: Maravilha,
2: crianças amanhã.
0: Hein?
2: Então você pega aí sua criança, vamos lá.
0: Preletora Diaconisa Isa, né?
2: Amanhã da IFAV Japumerim.
0: É, a preletora.
2: A irmã Vera me falou que era missionária Ed, né?
0: Então, ah, é?
2: É.
0: Ah, então tudo bem, então, vamos ver como é que vai acontecer.
2: Falou que ela pediu até pra mim fazer o card, né? Então.
0: Tá bom, então vamos ver o que, é que vai acontecer.
2: Missionar na Ed, ou missionar.
0: Se for uma ou outra,
2: uma
0: tanto
2: outra
0: faz,
2: vai ser de Deus.
0: É, vamos
2: então,
0: ver.
2: Amanhã, grande culto das crianças, amanhã na IFAV Japumerim. Mandar um alusão aqui para o Washington, rapaz. O Washington está lá na rua Valdomiro Barreto.
0: Sim.
2: O Washington está ali. É um grande serralheiro, viu, bispo?
0: É?
2: Grande serralheiro. Um homem ali que faz uns portão excelente.
0: Olha que benção,
2: e
0: né?
2: Deus tem honrado ele. Mandar um alusão aqui
0: é
2: para o Washington.
0: É o homem vive só do seu rosto, né?
2: Isso, ele é o genro do pastor Domingo Vitória.
0: Pronto.
2: É o genro do pastor do Domingo Vitória. Então, mandar um alusão pra Washington aí no, na rua Valdomiro Barreto. Mandar um alô aí pra sua esposa, a Daiane. Mandar um alusão pra sua filha aí, é a Ana Vitória. Mandar um alusão também pra todos os ouvintes que estão ouvindo aí a programação do Paz para a Cidade na rua Valdomiro Barreto. Que Deus abençoe a todos vocês aí, em nome de Jesus. Mandar alusão também para minha mãe, para minhas irmãs, para meus irmãos e para todo esse povo lindo de Deus. Mandar alusão também para Alessandra, lá no bairro Luiz Conrado.

Deus, de amparo, de sustentação, de proteção, de livramento, de amparo, ele rastreia, ele monitora. O ser humano tem que entender isso. Eu quero apresentar 3 etapas para voltar para casa. 3 motivos. Tá? Tiago está corrigindo exatamente a igreja que estava vivendo na amizade com o mundo. Ele dá receita para restaurar a comunhão, para voltar. A ministração que serve para a igreja. Para mim. A audição mais próxima da minha boca é a minha. Mas também serve para os meus amigos. Então, exatamente, a primeira etapa é chegai-vos a Deus. O primeiro passo é sempre seu. Olha o verbo, a maneira como o Tiago colocou. Chegai-vos. Está se referindo a mim. Está se referindo a nós. Está se referindo a você. O primeiro passo é sempre meu. É sempre o seu. Sou eu que tenho que dar o primeiro passo. Deus não invade. Ele espera. Por isso ele chegai-vos, que é um verbo de ação. Um verbo de atitude. Eu com as pessoas que ouvem a mensagem. Dizem, que mensagem maravilhosa. Eu senti uma paz. Deus falou comigo. E você quer esse Cristo? Ah, não estou sentindo agora. Quando eu senti. Mas aqui não se trata de sentimento não, querido. Não é sentimento não. O negócio aqui é decisão. É um verbo que diz que eu devo agir. Chegai-vos. O negócio não é sentimento. Ah, eu não vou porque razão eu tenho, porque lá na igreja, fulano de tal, Beltrano, Deus não está mandando você se chegar a quem realmente tem a vida irregular, mandando você se chegar a ele. Me aponte uma falha em Deus. Vai, pega o telefone quando terminar o programa aqui, ou antes, e diga, olha, Deus tem essa falha, vai. Então o negócio é você ter que decidir. Decisão. Tem coisas que não é sentimento, tem coisas que a base não deve ser razão, tem coisas que tem que ter decisão, atitude. Isso mesmo! É sair do sofá, é sair do pecado, da distração, tá? É sair, é voltar pro Pai! Agora! Sem sombra de dúvida e sem medo de ser feliz! Volte pro Pai agora, antes que seja tarde demais. Porque cada vez que você ouve uma ministração, cada vez que você ouve um convite para ir à casa de Deus, cada vez que você ouve uma oração, que você ouve uma palavra do coração de Deus, é a oportunidade que Deus está te dando. Verdade. Dia 23 de junho, eu estava em Guarujá, fui pregar na segunda igreja IFAV, na Avenida Atlântica. Muito frio, muita chuva, e quando eu entrei no templo, fui cumprimentando o povo, chego no púlpito, chegou a hora da mensagem, Deus me deu uma palavra em Atos 4:12. Porque nenhum outro há salvação, porque dentre os homens nenhum outro nome é dado pelo qual devemos ser salvos. Ministrei, só Jesus salva. Quando fiz o apelo, o rapaz não levantou as mãos, se levantou foi todo o corpo, e foi pra frente e se entregou. Só que na quarta-feira, sabe o que aconteceu com ele? Um ônibus na Avenida Dom Pedro atropelou, ele foi ceifado. Mas o nome dele já estava escrito no livro da vida eterna. Então eu quero te dizer uma coisa, põe isso na sua cabeça. É decisão, não é sentimento não, não é razão não, não tem desculpas, não justifica. É preciso agir. E aquele rapaz, ele agiu, eu a quem devo perseverar na fé para encontrá-lo nas mansões celestiais. Então, meu querido, pense nisso. Você não precisa estar limpo para se achegar. Você se achega e Deus vai te limpar. É Ele que vai te preparar. É Ele que vai extrair todo o mal. Filho pródigo, ele teve que levantar aí. Foi ele que tomou atitude. Portanto, chegai-vos a Deus. Decida isso na sua vida. Se você toma essa decisão agora, não tem como você não estar na presença de Deus. Segunda, exatamente etapa, ou segundo motivo para nos achegar a Deus, ele se chegará a vós. Vai haver reciprocidade. Se eu me achego, ele se achega a mim. Você dá um passo, Deus dá 10. Aleluia. Quando o filho pródigo tentou revoltar para a casa do pai, quando ele tomou atitude,

pai foi ao encontro dele, o abraçou, o beijou, colocou vestes novas, colocou um anel, uma aliança, calçados, matou o bezerro cevado e fez festa. Porque quando um pecador se arrepende, quando um pecador se volta para... vai ter festa no céu. Oh, aleluia! Essa é a garantia. Não tem como você buscar de verdade e Deus não corresponder. Isso não existe. Aquele que vier a ele, de maneira nenhuma, será lançado fora. Ei! Pega essa senha aí. Pega essa senha aí, vai. Aproximação com Deus gera abraço. Se eu me aproximo de Deus, ele vai me abraçar. E o abraço de Deus faz toda a diferença na nossa vida. Não deu uma de intelecto, não é de sábio, inteligente, orgulhoso. Não vai não, meu irmão. Se aproxime e receba o abraço de Deus. Pare de achar que Deus está longe. Ele está esperando por você. Ele espera você vir agora. Eu quero te falar, você está indo a Deus agora? Você está se chegando a Deus agora? Coisa linda, hein? Parabéns para você. Vai nessa força, vaso. Tua vida nunca mais será a mesma. Quando você corre para o Pai, ele já está correndo para você. Ele já está indo na sua direção. É assim que funciona. Terceira etapa. Chegai-vos a Deus e Deus chegará a vós. Limpai as mãos e o coração. É preciso. É necessário. Aproximar de Deus exige arrependimento. Quando diz limpar a mão e o coração, é se arrepender de tudo que fez e confessar para Deus. 1 João 9 vai dizer, se confessarmos nossos pecados, ele é fiel e justo para nos purificar o pecado e nos justificar de toda injustiça. Tá? E se Deus passa a ser por nós, quem será contra nós? Não adianta ninguém apontar nada. Aproximar de Deus exige arrependimento real. Mãos quer dizer atitudes, obras. Coração, intenções, motivações. Se encha de boa intenção agora, se encha de motivação e corra para os braços poderosos e portentosos de nosso Senhor e Salvador Jesus Cristo. Tiago fala aqui de dois problemas, né? Pecado na prática, mas duplo ânimo na alma. Né? Pessoas, o que quer dizer, hein? Duplo ânimo. Eu gosto do pecado, não quero abrir mão do pecado, mas também eu tenho muita fé em Deus. Eu amo Deus. Isso é duplo ânimo. E Deus não trabalha com isso. Deus não dá. Tá? Na verdade, não dá, meu amigo, para ter um pé no mundo e o outro no altar. É preciso escolher, é preciso definir, é preciso decidir, olá, o cá, onde tu estás agora? Pedro já disse, para que iremos nós, só tu tens as palavras da vida eterna. Deixe Deus lavar as suas mãos, purificar o seu coração hoje. Deus não quer religião, eu tenho minha religião, Deus não quer religião. Deus quer relacionamento. Deus quer comunhão. Finalmente. É uma breve reflexão, não é uma mensagem grande, longa, completa, mas dá para refletir. E eu quero terminar com essa frase para o seu coração. A distância entre Deus e você tem o tamanho de um passo seu. Vou repetir. A distância entre Deus e você tem o tamanho de um passo seu. Vai dar o passo? Vai se entregar? Vai se voltar para Deus de todo o seu coração? Você, meu jovem, que situação é essa? Juventude perdeu a cabeça. Jovem, ministre para sua mente tudo que você ouviu aqui. Absorva, assimile e ouça esse louvor. Por mim.

0: mesmo, meu caro ouvinte, meu caro jovem, adolescente, o negócio é chegar a Deus e se voltar a Deus. Entrega o teu caminho ao Senhor, confia nele, ele tudo fará. Um alôzão pra Zezinho lá da IFAV Alto da Bela Vista, irmã Zefinha, todo o povão lindo e maravilhoso. Ali naquele alto, recebo o abraço do Paz pra cidade. E a partir de agora, a gente tá liberado pra você. É só ligar, é só participar, porque estamos aguardando assim, a sua, exatamente, a atuação no Paz pra cidade nessa data linda e maravilhosa, 25 de julho do ano 2026. Participe agora.
1: A paz do Senhor, povo de Deus, Vitor Aguinaldo. É, orações para os irmãos Jacques, Itajibá, e toda a minha família, a minha avó. Estou aqui, sempre ligado na rádio, no bispo. Oração para minha família toda aí. Em nome de Jesus, sempre ligado na rádio, a rádio é maravilhosa.
0: Gostei, Jacques!
1: E o anseio de ver essas palavras, essa rádio maravilhosa.
0: Valeu, Jackson! Olha aí o louvor, ele gravou, né, o primeiro louvor, e tá tocando aí de fundo aí, que maravilha! Um abração pra vocês, meu querido diácono. Deus te abençoe e te guarde, todo o povo aí da IFAV Itajibá.

0: Bom dia, Bispo. Aqui é a Niela, da Fazenda Santa Maria, para baixo do entroncamento de Bitupá, Fazenda de Dantinhas. Eu peço oração para mim e minha família. Bom final de semana com Jesus para todos nós. Jesus acompanha vocês e todos os filhos de Deus.
1: Fazenda Santa Maria, né? Valeu, ouvinte, Deus te abençoe, Deus te guarde também, viu? A irmã é a Niedna, né? Será que é a Niedna? Eu quero anotar o nome dela, o endereço dela, pra gente estar tá nesse alô. Pensa no ouvinte, tá, irmãos? Que maravilha a vida dela, ela é assídua. Fazendo o quê? Santa Maria, né? Dantinhas. É município de Ibitupã, um alusão. É.
2: Mandar um alusão aqui também, bicho, pra nossa irmã Renailda, lá da rua Valdomiro Barreto. A vizinha do Washington ali, né? Que está lá ouvindo a programação. E ela ouve a programação do Paz para a Cidade todos os sábados.
1: Maravilha.
2: Então, mandar um alusão aí para a nossa irmã Renailda e toda a sua família. Que Deus possa abençoar a sua vida, em nome de Jesus.
1: Assim seja.
3: Paz do Senhor, Bispo. Aqui é Rosália do Riachão, do município de Darumeira. Muito bonita a pregação, viu? Que Deus abençoe, lhe guarde, esteja lhe protegendo de tudo do mal. Manda um alô aqui pra mim, viu, Bispo? Que é Rosália do Riachão. Fica com Deus.
1: Rosália do Riachão, né?
2: Rosângela.
1: Valeu, nossa irmã Rosângela. Deus te abençoe. Deus abençoe sua família, sua fé, minha irmã. Prosseguir sempre, desistir. Aí, uma pessoa que já se chegou a Deus. Aí, coisa linda, né?
2: Verdade.
1: Olha a expressão, verdade. A gente sente a alegria, a paz. Espírito Santo agindo na vida dela. A guerreira, maravilha. Vai nessa tua fé, mulher de Deus.
0: A paz do Senhor Jesus, Bispo Aguinaldo, Deus abençoa, Abel e a todos, e esse servo de Deus que está aí, que eu esqueci o nome dele, Deus abençoa a todos nós, um feliz sábado na presença de Deus,
2: obrigado.
0: Me ajude a oração, Bispo, e Deus abençoe Piauí e o mundo. Em nome de Jesus, abençoa todas as vós, todas as vós. E amanhã é o dia da vó. Eu quero já aproveitar e agradecer ao nosso Deus desde já.
1: Deus
0: mais um ano de vida
1: guarde,
0: que Ele me concede. Amém. Eras da Avenida São Salvador, Bispo.
1: Amém. Deus te abençoe, te guarde. Você e todo o povo aí da Avenida São Salvador. Rosângela fazendo o quê?
2: Fazendo a Riachão, lá no município de Darumeira.
3: Bom dia, Bispo. Estou aqui na sintonia Gerliane de Biracaia. Gostaria de pedir uma oração para toda a minha família e meu filho Tom. Estamos aqui por cá, viu? Ouvindo. Deus abençoe nosso sábado. Tudo de bom. Então, que Deus livre e proteja nós de todo mal. Amém. Biracaia toda está ouvindo.
2: Niélia.
1: Valeu, Deus te abençoe, Deus te guarde, dê muita paz.
3: Ô, Bispo, é Rosália. Rosália, Bispo, não é Rosângela, não. Mas é, né? A gente tem que ter fé, cara.
1: Rosália, lá do Riachão, município da Arueira? É Rosália, então é Rosália. Valeu, minha irmã, pela correção.
2: É isso aí, então amanhã você não pode ficar de fora da programação da IFAV Sede, IFAV Japumerim, IFAV Itajibá. Temos um grande culto abençoado, às 9 horas da manhã temos a EBD, às 19 horas teremos um grande culto de adoração ao nosso Deus, e você está convidado, você, nossos ouvintes aí, está todos convidados para participar desta programação maravilhosa amanhã da IFAV Sede, IFAV Japumerim, IFAV Itajibá. Você não pode ficar de fora.
1: Isso mesmo, o convite está reforçado, não perca não, porque vai ser coisa de crente ungido na terra dos viventes, tá? Se achegue a Deus, é a atitude, a decisão mais importante que o ser humano precisa, se voltar para Deus de todo o coração, até porque Deus sem nós continuará sendo Deus, nós sem Deus seremos o quê? Um pneu sem ar, um carro sem combustível, uma conta bancária sem money, sem din-din, não iremos a lugar algum. Com Deus, sim, nós venceremos todas as coisas, porque Ele que nos fortalece, Ele é o nosso Senhor, o nosso pastor, nada nos faltará. E no fim da nossa chamada para as mansões celestiais, diremos, ó Ebenezer, Até aqui nos ajudou o Senhor e assim estaremos prontos para estar com Deus exatamente nas mansões celestiais. Então, meu jovem, principalmente você, jovem, o negócio, não sinto de ser crente, não sinto de ir para a igreja, eu não sinto, não é sentimento, não é você sentir. Você não precisa sentir, você precisa decidir, se conscientizar, tomar uma atitude na sua vida e sair da zona de risco e de perigo. Nós não estamos vendo o tempo todo, todos os dias, como está acontecendo a situação, meu jovem. Cai fora. Vamos praticar o que é certo, o que é correto diante de Deus, que glorifica. Vamos agradar a Deus. E a nossa vida terá sentido. Pense nisso seriamente, tá? Ô Bispo Aguinaldo, eu quero caminhar com você. Venha pra cá, vamos caminhar sim, vamos marchar. Na terra dos viventes. E pode ter certeza que o nosso final será muito feliz. Enquanto o Del está agilizando ali, eu quero reforçar o convite. Exatamente, está carregando, né, Del? Eu quero exatamente convidar você para a festividade. Começa na próxima sexta-feira, sábado e domingo. São 3 dias consecutivos festivos, onde nós estamos com a temática, tá? Vencendo desafios para alcançar novos patamares. Eu não posso alcançar em qualquer área da minha vida novos patamares, novas conquistas, novas vitórias, sem encarar desafios. De jeito nenhum, não. Ah, tá fora de cogitação. Vamos levantar, vamos marchar, porque Deus, Ele é conosco. E com Ele é vencer ou vencer. Nunca, jamais perder. Pense nisso seriamente e se volte para Deus de todo o seu coração, viu? Inclusive, quero dar um alô pro pastor Rafael e a pastora Lucélia em Itajibá, que estão fazendo um trabalho de excelência para a honra e para a glória do nosso Deus. Tem um amigo lá do pastor Rafael que tem um pet shop. Deus abençoe, esqueci agora o nome do cidadão, tá? Mas eu tô até com a dívida de ir a Itajibá e fazer uma visita àquele cidadão ali, né? O pastor Rafael já deixou mais ou menos agendado e nós iremos sim, lógico, sem sombra de dúvida, tá? Nós vamos estar lá para honrar a glória de Deus. Quero dar um alô pro meu irmão Everaldo Vieira, também lá na Fazenda Vieira, ligado no Passo para a Cidade, ele, a esposa Rose e o meu sobrinho Magdiel. Quero dar um alô também exatamente ao Jair, ligado também ali no Passo para a Cidade. E olha que nós vamos dirigir um culto. Tá lembrado, pastor?
2: Tô lembrado,
1: bicho. Quarta-feira é o culto lá na zona rural.
2: Verdade.
1: Meu
2: verdade.
1: Irmão está completando idade nova, tá? Quando passa de 30, não se fala a idade. Quieta com isso, sossega. Não vamos citar a idade dele, mas vai ser um culto.
2: Vai ser um culto.
1: É. A idade aumenta, né? Mas é uma idade nova, né?
2: É a idade
1: nova. Tá chegando nova. Agora.
2: Verdade.
1: E nós vamos estar lá na quarta-feira num grande culto de louvor e de adoração, levar o serviço de som, pegar firme lá e pode ter certeza que nós vamos nos disponibilizar para fazer o melhor para Deus.
2: Em nome de Jesus.
4: Por escrito que chegou a mensagem daqui, bom dia, bispo. Peço um alô aí para minha família, minha Leda, meu netinho, minha cunhada e toda a minha família e irmã também, tá precisando muito de oração, é a Bia. Aqui é Neide, do bairro Aloysio Conrado. Bom dia, bispo, eu sou ovelha do pastor Carlos da igreja Deus é Forte. Não perca o seu programa. Bom dia, bispo, aqui é Fabiano, estou ouvindo aqui no Japumirim. Bom dia, bispo, como é o nome dessa música que fala sobre mãe? Fala aí, por favor, bispo.
1: Benção, né, rapaz? Olha aí. Pedi a esse Fabiano que anote meu celular. Mas anote aí meu zap, Fabiano. Anote por gentileza. 999-910832. Vou repetir. 999-910832. Liga pra cá que eu te mando essa música aí. Manda pra você, pra quem me pedir. Nós estamos aqui, o programa é aberto. Fique à vontade. São exatamente, eu disse, 9 horas mais 59 minutinhos, horário de Brasília. E nós estamos aqui exatamente à disposição de Deus e à sua disposição, né? Ipiaú precisa orar, Ipiaú precisa se voltar para Deus, Ipiaú precisa rasgar o coração, derramar a alma perante o Altíssimo, Ipiaú precisa se chegar para Deus. Ah, eu tenho minha religião, ah, eu tenho a minha fé, e não muda nada? Que fé é essa? Religiosidade vai resolver o quê? Meu amigo, nós precisamos ter uma experiência com o próprio Deus. Ele é um general de guerra que não perde peleja nos campos de batalha. Nos voltemos. Repito, não estou sentindo de tomar essa decisão. Lógico, o diabo não vai deixar você sentir. Você tem que decidir, se conscientizar e se definir, dizer: eis-me aqui, Senhor. Pega a tua cruz e siga-o. Eita Deus, você vai se arrepender depois, sabe de quê? Por que eu não fiz isso antes?
2: É verdade.
1: Por que eu não tomei essa atitude? Porque meu amigo, meu jovem, olha, você tá indo pra onde? Olha o que tá acontecendo com você. Olha que situação. Onde está a sua sabedoria, sua inteligência? Nós estamos vendo, nós vemos, ao invés de fugirmos do mal, estamos correndo pra zona de risco, de perigo. Pelo amor de Deus, faz isso não, tá? Faça como esse que ligou, olha. Ô bispo, e essa canção aí que fala da mãe? Por que que ele pediu? Ele foi tocado. Ele tá lá todo arrepiado. E rapaz, que negócio forte é esse? É isso, olha aí, ó, correndo pro bem. Pois bem, vou te mandar. É Fabiana, foi Fabiana, foi um outro aí. Vou te mandar, sim. Ligue pra mim, entre em contato comigo. Olha, eu sou o homem que pedi, eu sou o camarada que solicitei a canção Mãe. Vou te mandar pra você. Nós estamos às 10 horas, mais um minutinho. Os pais pra cidade, chega seu final, mas agora só quero orar, né? E concluir. Amado Pai Celestial e Pai do nosso Senhor e Salvador Jesus Cristo, gratidão a Ti pela maneira, pela forma como o Senhor tem nos conduzido, nos direcionado, nos guardado, nos amparado. Eu Te louvo, Senhor, portanto, aqueles que já se achegaram a Deus, e eu creio que através desta programação eu posso contemplar e visualizar, Senhor, com visão de profeta, oh Deus, de visionário, eu vejo vidas escapando do laço do passarinheiro e correndo para os braços portentosos e poderosos de nosso Senhor e Salvador Jesus Cristo. Eu creio, meu Deus, que vou participar na festa do Senhor nas mansões celestiais, e tu sabes do sonho do meu coração de levar multidões aos teus pés. Ó Deus, que os meus amigos, que os meus ouvintes que gostam, que admiram, ó Deus, que não fique na admiração, porque ninguém é salvo por admirar, ninguém é salvo por gostar, ninguém é salvo apenas por ouvir. Meu Deus, é preciso entrar na festa, que não façamos como o irmão do filho pródigo, que preferiu ficar de fora.

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bom dia! Você está na IPAU FM, 34 anos ao seu lado. Tá na IPAU, tá com tudo de bom. Hoje, sábado. Hoje não tem a hora da zoeira com Luan Senna, tá de folga. E você ligado na programação da IPAU FM, muito bom dia! Estamos chegando com mais músicas na programação número 91.1. 34 anos ao seu lado, e aqui você sempre participa com a gente pelos nossos canais no WhatsApp ou pelo telefone aqui da IPAU FM. Você ligado com a número 1 até o meio-dia, estamos juntos nessa programação de final de semana. Bom demais, né? 10 horas e 10 minutos, 10 e 10. Bom dia pra você!

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2: Olha a hora certa, 10h26.
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7: 10 horas, 33 minutos na IPU FM. Kevin Johnny, amor sem medida.

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0: E muita música até o meio-dia, hoje excepcionalmente sem o Hora da Zoeira, que volta no próximo sábado com o Luan Sena.
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0: 11:07 na Ipiaú. Bom dia.

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2: Para todas as mulheres empoderadas que estão aqui hoje. Eu ativei o modo homem, viu?

0: Seu amor.
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0: 11:40 na IPL FM, tá na IPL, tá com tudo de bom, tá de bem com a vida, ótima manhã de sábado pra você. Olha, temos aqui uma nota de falecimento, com profundo pesar que comunicamos o falecimento de Edith Silva dos Santos. Dona Edith deixa seus filhos Ronaldo, Onairã, Onailda, Aldeilda, Aldineia, Ormando, Vavá, Aldenice, Maria José, Aldeni, Osias e Odelice, além de familiares e amigos que guardarão para sempre sua memória com amor e saudade. O velório está sendo realizado na Avenida Contorno, número 451. O sepultamento ocorrerá às 15 horas de hoje. Comunicamos com pesar o falecimento da senhora Edith Silva dos Santos.
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0: 54 na Ipiau FM, 11:54. Bom dia! Olha, nota de falecimento, é com pesar que comunicamos o falecimento de Edith Silva dos Santos. Ela deixa seus filhos Ronaldo, Onairã, Onailda, Aldeilda, Odineia, Armando, Vavá, Odenice, Maria José, Odenijo, Osias e Odelice. Familiares e amigos guardarão sua memória para sempre, com amor e muita saudade. Comunicamos com pesar o falecimento de Edith Silva dos Santos. O velório está ocorrendo na Avenida Contorno, número 451, e o sepultamento ocorrerá às 15 horas de hoje.
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1: Noventa e um vírgula um.

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2: Pagodão, né? Vira o balanço, vira o balanço.

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5: Uma das músicas mais lindas do Cadeze. A gente tem medo de muita coisa, né? 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

0: eu acho que você tem que mandar aquela mensagem. Mas manda o que está no seu coração.
1: Porque se fosse eu falaria mais ou menos assim.
2: Ei, boa noite. Antes de te bloquear, eu só vim te dizer que a partir de hoje pode tocar o terror, fazer o que quiser fazer. A boca é sua, curte sua farra. Sinto mais nada.
0: Não, apaga, apaga, apaga.

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